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7: Olá, boa noite.
8: Boa noite para você que nos acompanha em todo o país.
7: Quarta-feira, 17 de junho de 2026.
8: Vamos ao destaque do dia. Proteção de crianças nas redes, combate ao crime e crescimento econômico.
7: Temas tratados pelo presidente Lula no encerramento da reunião do G7 na França.
8: Grupo reúne as maiores economias do Ocidente e Brasil participou pela 10ª vez como convidado.
7: O presidente discutiu com países desenvolvidos formas de o mundo voltar a crescer com a inclusão dos mais pobres.
9: O mundo precisa crescer para que a economia volte a crescer. Não adianta crescer só para a Alemanha, crescer só para os Estados Unidos, crescer só para a França. Não. É preciso, sem diminuir o padrão de vida deles, crescer para outros países.
8: E ainda, acesso à água.
7: O Ministério da Saúde anuncia a instalação de quase 21 mil cisternas em 8 estados do semiárido.
8: E tarifa social de água e esgoto para famílias de baixa renda já chegou a quase 2 mil municípios. Pablo Mundim.
10: A meta é que a tarifa social esteja implementada em todo o país até dezembro.
7: Você vai ouvir também arte e música.
8: Uso de materiais pedagógicos relacionados a essas disciplinas chegou a 45% das escolas públicas em 2024. Natália Koslick.
11: Essa ampliação está associada a melhores notas em língua portuguesa e matemática, além de menores índices de distorção e idade séria.
7: Hoje, na apresentação da Voz do Brasil, eu, Mariana Jungmann e Luciano Seixas.
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7: Regulamentação dos meios digitais, combate ao crime organizado e crescimento econômico equilibrado foram alguns dos temas discutidos pelo presidente Lula hoje em Evian, na França.
8: Lula participou como convidado do encontro do G7, grupo formado pelas principais economias desenvolvidas do Ocidente.
7: A repórter Luana Karen esteve lá acompanhando esse último dia de encontro.
12: No último dia de debates em Evian, na França, o presidente Lula defendeu a ampliação de investimentos em desenvolvimento, infraestrutura e qualificação profissional durante a sessão do G7, que reuniu representantes das principais economias desenvolvidas do mundo. Em coletiva à imprensa, o presidente brasileiro informou que foram discutidas formas de alcançar um crescimento econômico equilibrado que beneficie todos os países.
9: Cada reunião do G7 é a oportunidade da gente discutir com os países desenvolvidos tanto o equilíbrio quanto o desequilíbrio na ordem política, econômica e social, levando em conta a necessidade de cada país. O mundo precisa crescer para que a economia volte a crescer. Não adianta crescer só para a Alemanha, crescer só para os Estados Unidos, crescer só para a França. Não. É preciso, sem diminuir o padrão de vida deles, crescer para outros países.
12: Outro assunto em pauta foi inteligência.

0: Artificial, junto a chefes de governo e de estado e CEOs das principais empresas de tecnologia do mundo, o presidente Lula defendeu a regulamentação dos meios digitais para proteger direitos fundamentais de crianças, adolescentes e mulheres e apresentou como um exemplo o Estatuto Digital para Crianças e Adolescentes aprovado recentemente no Brasil, com obrigações para as empresas de tecnologia.
1: Fiz questão de dizer para eles duas coisas importantes que o Brasil fez. A proibição de telefone nas escolas e, segundo, o ECA Digital, que é a regulação digital mais importante feita no mundo para jovens e adolescentes. E eu queria que eles conhecessem.
0: No intervalo das reuniões ampliadas, Lula teve encontros bilaterais com o presidente do Egito, Abdel Fattah el-Sisi, e com o presidente da Ucrânia, Volodymyr Zelensky. De volta a Genebra, Lula se encontrou com o secretário-geral da Interpol, Valdeci Urquiza. A reunião tratou de ações concretas voltadas à América do Sul para fazer frente ao crime organizado transnacional. O diretor-geral da Polícia Federal, Andrei Rodrigues, destacou a colaboração do Brasil nesse trabalho.
2: Vamos reunir os 12 países sul-americanos num grande esforço para o enfrentamento ao tráfico de drogas, tráfico de armas, crimes ambientais, enfim, todos aqueles delitos que nós pudermos fazer a investigação. Ano passado, retiramos mais de 10 bilhões de reais do crime organizado e agora, com essa nova iniciativa e essa parceria, não só do Brasil, mas de todos os países com a Interpol, vai ser possível ampliar essa capacidade operacional e alcançar patrimônios ocultos.
0: Ainda na entrevista que deu aos jornalistas, o presidente Lula destacou a relação do país com a China e voltou a reafirmar a soberania brasileira, inclusive em relação às eleições. Ao final da coletiva, o presidente Lula embarcou de volta ao Brasil. De Genebra, na Suíça, Luana Karen.
3: Mais água para 498 municípios que sofrem com o período de clima seco.
4: O governo do Brasil anunciou a instalação de quase 21 mil cisternas para garantir o abastecimento nos estados do semiárido.
3: A repórter Gabriela Noronha acompanhou esse anúncio e traz pra gente os detalhes. Boa noite, Gabriela.
5: Boa noite, Luciano, Mariana, boa noite a todos que nos ouvem na Voz do Brasil. Olha, foram assinados hoje as ordens de serviço que autorizam a instalação de cerca de 21 mil cisternas. Essas unidades vão beneficiar 498 municípios em 8 estados, que são Bahia, Ceará, Minas Gerais, Paraíba, Pernambuco, Piauí, Rio Grande do Norte e Sergipe. Para esta ação, estão sendo investidos mais de 250 milhões de reais. Segundo o governo, o objetivo é garantir a captação e armazenamento de água em períodos de estiagem, além de reduzir a dependência de soluções emergenciais no semiárido brasileiro, como o abastecimento por carros-pipa. As famílias beneficiadas foram selecionadas de acordo com critérios técnicos e sociais, priorizando populações em situação de maior vulnerabilidade, inscritas no Cadastro Único, famílias chefiadas por mulheres, comunidades quilombolas e pessoas com deficiência. De acordo com o ministro da Saúde, Alexandre Padilha, a iniciativa marca um avanço importante na política de segurança hídrica no país.
6: Com acesso à água de qualidade, de forma permanente, com estruturas resilientes, com tecnologias adaptadas à realidade local, mecanismos que garantam formas resilientes para enfrentar de forma transitória situações das tragédias climáticas ou da seca ou das enchentes, são fundamentais.
5: E olha, desde 2023, o governo do Brasil já entregou mais de 121 mil unidades de cisternas por meio do programa Cisternas. A maioria das distribuições se concentra nos estados do semiárido do Brasil, mas o programa também beneficia comunidades na região amazônica, assim como em localidades de Mato Grosso do Sul, Goiás e Rio Grande do Sul, e utilizando aí tecnologias que se adequam às particularidades dessas regiões. As cisternas implementadas pelo programa têm uma capacidade que varia de 16 mil a 52 mil litros de água, o que possibilita o armazenamento seguro durante as secas. Mariana, Luciano.
4: Obrigada, Gabriela Noronha, pelas informações ao vivo na Voz do Brasil.
3: E outra forma de garantir segurança hídrica para a população mais vulnerável é por meio da tarifa social de água e esgoto.
4: O benefício já chegou a 1.905 municípios, onde vivem mais de 156 milhões de brasileiros.
3: E a Agência Nacional de Águas e Saneamento Básico, ANA, alerta que o prazo para a implantação ou implementação da tarifa se encerra em dezembro deste ano.
4: A tarifa social foi criada por lei em 2024.
7: A tarifa social de água e esgoto chegou em municípios onde vivem mais de 156 milhões de brasileiros. O benefício garante desconto de pelo menos 50% na conta de água e esgoto para famílias de baixa renda inscritas no Cadastro Único ou que tenham integrantes que recebem o benefício de prestação continuada, o BPC. A implementação ocorre em diferentes etapas, como a coleta de dados do Cadastro Único e do BPC, ajustes de equilíbrio econômico-financeiro dos contratos e a conclusão do benefício pelos prestadores de serviço. A meta é que a tarifa social esteja implementada em todo o país até dezembro, explica Silvano Silvério e superintendente de regulação de saneamento básico da ANA.
8: A partir de dezembro de 2026, já não estará cumprindo a lei aqueles municípios que não tiverem a tarifa social instituída, né? Isso é muito importante, então é preciso correr com esse processo de obter as informações do Cade Único, do BPC, fazer os estudos em reequilíbrio econômico-financeiro, implementar a tarifa até dezembro de 2026, que é o limite dado pela lei.
7: A tarifa social de água e esgoto foi criada por lei em 2024 e busca ampliar o acesso à população de baixa renda a um serviço essencial, com a concessão automática do desconto a partir das informações do Cade Único e do BPC. Reportagem Pablo Mundim.
3: Para facilitar o acesso aos serviços de saúde e humanizar os atendimentos, o governo do Brasil já entregou mais de 3.300 veículos para transportar a população que mora a mais de 50 quilômetros de distância dos grandes centros urbanos.
4: São vans, micro-ônibus e ambulâncias adquiridos com um investimento de R$1,4 bilhão.
3: A medida faz parte do programa Agora Tem Especialistas.
9: Foram entregues 3.300 veículos, entre vans, micro-ônibus e ambulâncias. Muitos desses veículos vão atender pacientes que moram longe e precisam percorrer mais de 50 quilômetros de distância para passar por uma consulta, fazer exames, cirurgias ou tratamentos especializados pelo SUS. Dos 3.300 veículos adquiridos, 1.824 serão entregues diretamente às prefeituras para uso em várias finalidades. Os outros 1.476 vão ser direcionados ao transporte de pacientes de radioterapia e hemodiálise. É o que explica o secretário de Atenção Especializada à Saúde, Mozart Salles.
10: Todo brasileira e brasileiro acima de 50 quilômetros de um serviço de hemodiálise e de radioterapia terá direito a usar o transporte sanitário e numa situação delicada, no caso da radioterapia, até utilizando aí as ambulâncias tipo A.
9: A ação faz parte do programa Agora Tem Especialistas, Caminhos da Saúde. O investimento é de R$1,4 bilhão na compra dos veículos. Mozart Salles, do Ministério da Saúde, destaca que a ideia é reduzir problemas de transporte e democratizar o acesso à rede pública de saúde.
10: O programa, ele é uma iniciativa extremamente importante para a democratização, humanização do acesso e qualificação desse acesso. Alguns equipamentos e estruturas, elas são agrupadas em determinadas regiões e cidades. E ao agrupar, você acaba gerando um problema e uma necessidade, que é o deslocamento dos pacientes das cidades menores para os centros maiores.
9: Além do aumento do atendimento especializado e a oferta de transporte, o programa Agora Tem Especialistas prevê mais atendimentos em exames e cirurgias. Reportagem Márcia Fernandes.
4: Em 2027, tem Copa do Mundo Feminina da FIFA na América do Sul e o Brasil se prepara para sediar a competição pela primeira vez.
3: Durante participação no programa Bom Dia Ministro, transmitido pela empresa Brasil de Comunicação, o ministro do Esporte, Paulo Henrique Cordeiro, ressaltou que o maior impacto do evento será a inclusão.
4: O ministro destacou que a prioridade do governo é trazer o futebol feminino para um patamar de igualdade em relação ao masculino e garantir a permanência de meninas e mulheres no esporte.
11: Pode ter certeza que o maior legado que nós vamos ter dessa Copa não é um legado de infraestrutura física. É uma mudança de como encara o futebol masculino e feminino. De incluir mais meninas e jovens com essa concepção de gênero, fazendo com que o futebol mude e traga.

0: geral será feita pelo Ministério dos Direitos Humanos e da Cidadania, junto com o Conselho Nacional dos Direitos da Pessoa Idosa. Daniele Popov para A Voz do Brasil.
1: Mais arte e música nas salas de aula de todo o país.
2: Um estudo divulgado essa semana mostrou que o uso de materiais dessas disciplinas em escolas públicas aumentou quase 10% desde 2019.
1: O que trouxe ganhos para o desempenho dos alunos dessas instituições e para sua trajetória escolar.
3: Uma pesquisa inédita realizada pelo Instituto Itaú, em parceria com os Ministérios da Cultura e da Educação, mostrou que o uso de materiais de arte e música nas escolas públicas aumentou, alcançando 45% das instituições em 2024. Em 2019, o índice era quase 10% menor, segundo dados do Censo Escolar. Essa ampliação está associada a melhores notas em língua portuguesa e matemática, entre outros benefícios. É o que explica Eduardo Saron, presidente da Fundação Itaú.
4: Quando a educação se junta com cultura, a gente vai mais longe. A gente cria pertencimento, a gente impacta a trajetória escolar desse jovem. Então a ideia é que esses estudos possam oferecer ainda mais elementos para fortalecer a escola de tempo integral. Com mais matemática, mais língua portuguesa, mais ciência, mas com mais arte, mais cultura, mais esporte.
3: O estudo aponta ainda outros reflexos na trajetória escolar. O uso dos materiais pedagógicos está associado a taxas de reprovação e de abandono ligeiramente mais baixas, além de menores índices de distorção idade-série. O estado de São Paulo lidera em volume absoluto, passando de 7.140 escolas com materiais de artes e música em uso em 2019 para 8.681 em 2024. Para a ministra da Cultura, Margareth Menezes, aumentar a presença da arte e da música em sala de aula é investir na formação do ser humano como um todo.
5: Então isso é um ativo importantíssimo que a gente tem que mudar a nossa maneira de perceber, qualificar esses talentos. Porque quando a gente qualifica o talento através da cultura e da arte, não é só pela cultura e arte que ela é aproveitada. Ela se expande para qualquer outra direção das suas profissões. Então, é a qualificação do ser humano.
3: Para garantir a sustentabilidade das ações, o estudo apresenta algumas recomendações, como planejamentos conjuntos entre as pastas da cultura e da educação, destinação de recursos públicos para investimentos em salas multiuso e na contratação de profissionais, e integração de práticas artísticas e culturais no currículo de tempo integral. Reportagem Natália Koslick.
2: E essas foram as notícias do Governo do Brasil.
1: E agora com o Minuto do TCU e em seguida as notícias do Poder Judiciário e do Congresso Nacional. Boa noite.
2: Boa noite para você. Até amanhã.
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8: 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Hoje, a maior parte das mercadorias é transportada por rodovias. Na avaliação do TCU, o transporte hidroviário pode reduzir custos, aumentar a eficiência logística e diminuir impactos ambientais. A auditoria identificou problemas como falhas de planejamento, falta de coordenação entre órgãos públicos e dificuldades na execução de investimentos para o setor. Também foram apontadas falhas para definir prioridades e acompanhar projetos. O tribunal fez recomendações para melhorar a gestão. 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
7: 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Você vai ouvir agora notícias do Poder Judiciário.
9: STF decide manter até 30 de junho de 2027 a aplicação dos critérios de repartição dos recursos do Fundo de Participação dos Estados e do Distrito Federal.
10: STJ mantém ações penais contra engenheiros da Vale e de empresa alemã por rompimento da barragem Brumadinho.
9: TSE e partidos políticos firmam acordo pela integridade das eleições 2026.
10: Boa noite, eu sou Marcela Luiza.
9: E eu sou Walter Lima.
10: Supremo Tribunal Federal decide manter até 30 de junho de 2027 a aplicação dos critérios de repartição dos recursos do Fundo de Participação dos Estados e do DF.
9: O prazo foi fixado como improrrogável. Marcelo Della Libera.
11: O Fundo de

0: participação dos estados e do Distrito Federal é uma transferência de dinheiro do governo federal para os entes da federação. A Constituição determina que os recursos sejam distribuídos com o objetivo de reduzir desigualdades regionais. Por isso, a regra de rateio considera fatores como população e renda. Uma ação do estado de Alagoas questionava a lei que define os critérios de repartição dos recursos do fundo. Em 2023, o Supremo declarou inconstitucionais trechos dessa norma, mas manteve as regras em vigor até 31 de dezembro de 2025, para dar tempo ao Congresso de aprovar uma nova lei. Como o Legislativo não editou a nova regra, o presidente do STF, ministro Edson Fachin, prorrogou a validade dos critérios até 1º de março. A decisão foi referendada pelo plenário. Depois, em março, Carmen Lúcia prorrogou novamente a aplicação das regras por 90 dias. O prazo terminou sem que houvesse nova legislação. Por isso, a ministra decidiu conceder mais 30 dias e enviar o tema ao plenário. O colegiado, então, decidiu prorrogar até 30 de junho de 2027 a aplicação dos atuais critérios de repartição dos recursos do Fundo de Participação dos Estados e do Distrito Federal. O prazo foi fixado como improrrogável.
1: STJ mantém ações penais contra engenheiros da Vale e de empresa alemã por rompimento da barragem da mina do Córrego do Feijão, em Brumadinho, Minas Gerais.
2: No desastre, 272 pessoas morreram. Fátima Uchoa.
3: Pela acusação, três profissionais da TUVSUD teriam participado da emissão de declarações de estabilidade da barragem, mesmo com indícios de comprometimento da segurança. Já um engenheiro da Vale é acusado em relação à gestão dos riscos da estrutura, como a obtenção de declarações de estabilidade supostamente irregulares e a não adoção de medidas de emergência. O relator na sexta turma do STJ, ministro Sebastião Rei Júnior, observou que o habeas corpus para o trancamento de ação penal só é concedido quando não há justa causa ou quando fica evidente que o acusado não participou do delito, mas não se justifica se exige exame técnico aprofundado dos fatos, como nesse caso.
1: TSE e partidos políticos firmam acordo pela integridade das eleições 2026.
2: Dos 30 partidos registrados no Brasil, 26 aderiram à iniciativa. Fábio Ruas.
4: O acordo foi firmado entre o presidente do TSE, ministro Cássio Nunes Marques, e representantes dos partidos. O documento reforça compromissos para as eleições de outubro, entre eles o combate à desinformação. O acordo também destaca a importância dos partidos na fiscalização e nas auditorias do sistema eletrônico de votação, além da promoção da acessibilidade e do enfrentamento à violência política, especialmente contra as mulheres.
1: Indígenas de Oiapoque, no extremo norte do Amapá, começaram a ser atendidos hoje na itinerância Cidadania Aqui com Você.
2: Até 2.000 pessoas devem receber suporte jurídico gratuito nestes dois primeiros dias. Rafael Silva.
5: O mutirão está concentrado na aldeia Manga, cerca de 22 quilômetros de Oiapoque. Indígenas de diversas aldeias da região chegaram cedo para receber suporte jurídico nas áreas trabalhista, previdenciária, de saúde, social, entre outros. Mais de 150 profissionais de diversos órgãos se juntam ao mutirão organizado pela Justiça do Trabalho. A proposta é concentrar em um único local e de graça serviços que normalmente exigiriam viagens longas e custos elevados para os moradores da região. No sábado e domingo, a itinerância vai atender indígenas da aldeia Espírito Santo.
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1: Uma boa noite.
2: E até amanhã.

0: Estado. Eu sou Paula Groba.
1: E eu sou Humberto Pinheiro.
0: E estes são os destaques de hoje do Jornal do Senado, que começa agora.
1: Aprovada a inclusão de educação política e cidadania nas escolas.
0: PEC da aposentadoria especial de agentes de saúde e de endemias pode ir ao plenário na próxima semana.
1: Segue para a sanção Banco Nacional de Boas Práticas contra a Violência à Mulher.
0: Boa noite.
1: Boa noite.
0: Como funcionam os três poderes? Qual é o papel do cidadão na democracia? E de que forma as decisões políticas impactam o dia a dia da população? Questões como essas poderão ganhar mais espaço nas salas de aula.
1: Seguiu para a sanção presidencial o projeto que torna obrigatório o ensino de educação política e direitos da cidadania nas escolas brasileiras. A proposta busca ampliar o conhecimento dos estudantes sobre as instituições do país e fortalecer a participação do cidadão. Repórter Douglas Castilho.
2: O conteúdo não será incluído como disciplina, mas estará inserido no contexto do ensino da realidade social e política, que já é obrigatório e será ministrado como tema multidisciplinar e transversal, perpassando diversas matérias. O senador Jordano, do Podemos de São Paulo, se manifestou a favor da iniciativa.
3: Das pessoas saberem o que é um vereador, o que é um deputado estadual, do que é um deputado federal, do que faz uma casa legislativa, o que é o Senado da República. Nesse momento de discute muito política, mas poucas pessoas da população sabem o que os poderes fazem.
2: O senador Hamilton Mourão, do Republicanos de São Paulo, foi em sentido contrário, preocupado com o que chamou de ideologização.
4: Quem é que vai ministrar essa aula? São aquelas docentes formados em escolas de nível superior, onde nós sabemos qual é a corrente ideológica que predomina.
2: Além de Mourão, outra senadora que fez questão de marcar sua posição e registrar voto em contrário foi Damaris Alves, do Republicanos do Distrito Federal. O texto vai à sanção presidencial.
0: E o Senado aprovou um projeto de lei complementar que proíbe o contingenciamento de recursos destinados às agências reguladoras federais. A proposta busca garantir autonomia financeira a esses órgãos responsáveis pela fiscalização de setores essenciais, como saúde, transporte, energia, telecomunicações e mineração.
1: O texto segue agora para análise da Câmara dos Deputados. Segundo o relator, senador Marcos Rogério, do PL de Rondônia, a medida evita prejuízos às atividades de controle e regulação.
5: A descontinuidade de fiscalizações, análises técnicas e processos tende a acumular passivos administrativos, atrasar decisões, ampliar litígios e exigir, posteriormente, esforços orçamentários mais elevados para recompor a capacidade operacional perdida.
0: O presidente do Senado, Davi Alcolumbre, sinalizou a possibilidade de colocar em votação na próxima semana a proposta de emenda à Constituição que concede aposentadoria especial aos agentes comunitários de saúde e aos agentes de combate às endemias. Ele lembrou que o texto já foi aprovado pela Câmara dos Deputados e recebeu apoio unânime na Comissão de Constituição e Justiça do Senado.
1: Pela proposta, os agentes terão direito à aposentadoria com idade mínima de 57 anos para mulheres e 60 anos para homens, desde que comprovem 25 anos de contribuição e de efetivo exercício na atividade profissional. Alcolumbre afirmou que é necessário garantir ao Senado a oportunidade de analisar uma reivindicação considerada importante para, segundo ele, cerca de 400 mil trabalhadores em todo o país.
6: É impossível um presidente do Senado Federal ser o único responsável por prejudicar a vida de 400 mil agentes comunitários de saúde ou de agentes de endemia. E eu não percebi no ano passado, em nenhum momento, que alguém disse que isso aqui era uma bomba muito grande fiscal no Brasil. E eu estou cansado de ser cobrado todos os dias como um homem que está desestabilizando as contas públicas brasileiras, as finanças do nosso país.
0: Uma proposta que proíbe a obrigatoriedade da vacinação contra a Covid-19 avançou no Senado.
1: A Comissão de Direitos Humanos aprovou a transformação de uma sugestão legislativa apresentada por um cidadão do Ceará em projeto de lei. A proposta agora passa a ser analisada pelo Congresso Nacional. Os detalhes com o repórter Márcio Maturana.
7: Uma sugestão que proíbe a obrigação de vacina contra a Covid-19 virou projeto de lei. A ideia foi encaminhada por um cidadão do Ceará por meio do portal E-Cidadania, ainda durante a pandemia. O relatório favorável do senador Márcio Bittar, do PL do Acre, lido pelo senador Jaime Bagatoli, do PL de Rondônia, destacou o direito à liberdade individual.
8: Ainda que pareça ter perdido o objetivo, em razão de inexistir, no momento, imposição vigente de vacinação obrigatória, a sugestão mantém relevante mérito por buscar assegurar, de forma permanente, a inviolabilidade da liberdade individual, o direito à objeção da consciência e a proteção da integridade física do cidadão brasileiro.
7: Qualquer pessoa pode enviar uma ideia legislativa pelo portal senado.leg.br/e-cidadania.
0: E a Comissão de Relações Exteriores aprovou o acordo da Organização Mundial do Comércio que elimina tarifas de importação para aeronaves civis, motores, peças e outros componentes do setor aeronáutico.
1: A proposta busca ampliar a competitividade da indústria e fortalecer o comércio internacional na área de aviação. O texto segue agora para análise do plenário do Senado. Repórter Rodrigo Rezende.
9: Entre 2018 e 2022, o mercado de aviação civil movimentou 3,7 trilhões de dólares em todo o mundo. O acordo assinado pelo Brasil na Organização Mundial do Comércio sobre as negociações de aeronaves civis permite ao país participar ainda mais do setor, onde a Embraer já conta com destaque. O relator do acordo, senador Nelsinho Trade, do PSD de Mato Grosso do Sul, explica algumas vantagens do texto.
10: Porque o Acordo sobre o Comércio de Aeronaves Civis da OMC é um instrumento multilateral que objetiva a máxima liberalização do mercado mundial de aviação. Nesse sentido, ele assegura a eliminação de tarifas de importação para aeronaves, motores e peças, proíbe subsídios à exportação e reduz barreiras não tarifárias aos signatários.
9: O acordo, assinado em 1979 e atualizado em 2015, prevê a eliminação de tarifas para componentes de aviação como turbinas, partes de aeronaves, simuladores de voo, pontes de embarque de passageiros e produtos utilizados a bordo.
0: A Comissão de Constituição e Justiça aprovou um projeto que permite a continuidade de ações de divórcio e de dissolução de união estável mesmo após a morte de uma das partes. A proposta evita a extinção automática do processo e garante a análise de questões como partilha de bens e outros direitos discutidos em juízo.
1: Segundo a relatora, senadora Elisiane Gama, do PSD do Maranhão, a medida preserva a vontade manifestada em vida e evita prejuízos a familiares e herdeiros. O projeto está pronto para votação em plenário, com pedido de urgência.
11: O projeto de lei é importante porque acaba assegurando o direito dessa mulher ou desse homem em vida. Isso é muito importante. É o respeito, inclusive, à memória dessas pessoas.
0: E seguiu para a sanção presidencial um projeto que cria um Banco Nacional de Boas Práticas para reunir e divulgar ações, programas e políticas públicas que já apresentaram resultados positivos na prevenção e no enfrentamento da violência contra a mulher.
1: A ideia é identificar e replicar iniciativas que dão certo no combate a esse crime. Repórter Alexandre Campos.
12: O banco conterá dados como nome do programa, ação ou projeto, data de sua vigência e descrição sumária do local, perfil e número de pessoas atendidas, além de órgãos públicos envolvidos em sua implementação. Relatora do projeto na Comissão de Direitos Humanos, a senadora Roberta Accioli, do Republicanos de Roraima, lembrou que o banco, além de valorizar as iniciativas exitosas implementadas no país, vai permitir que essas experiências sejam multiplicadas.
13: Isso facilitará não apenas a consulta e o intercâmbio de informações entre os entes federados, mas também o aproveitamento desses dados pela sociedade e soluções inovadoras possíveis de gerar benefícios concretos para a formulação e o aperfeiçoamento de políticas públicas de combate à violência de gênero.
12: Dados do Atlas da Violência de 2026 indicaram que entre 2014 e 2024, 46.336 mulheres foram assassinadas no Brasil.
1: Edição de Paula Groba e trabalhos técnicos de Eliseu Caires. O Jornal do Senado fica por aqui. Acompanhe agora as notícias da Câmara dos Deputados. Boa noite.
0: Boa noite e até amanhã.
14: Jornal Câmara dos Deputados. Câmara garante atestado para funcionários acompanharem filhos doentes.
15: O plenário estabelece mudanças na estrutura da Advocacia Geral da União.
14: Avança projeto de lei que aumenta a punição para ameaças feitas por Pix.
16: Boa noite. Ranieri Paulino, do Republicanos, destaca iniciativas desenvolvidas na Paraíba para coibir a violência contra a mulher e combater o feminicídio. O deputado acredita que programas de conscientização e acolhimento têm fortalecido a rede de apoio às vítimas.
14: Ranieri Paulino também ressalta a atuação de órgãos públicos na defesa dos direitos das mulheres, além de medidas legislativas voltadas à responsabilização de agressores. Para ele, o enfrentamento à violência exige ações permanentes de prevenção, proteção e mudança cultural.
16: Flávio Nogueira, do PT do Piauí, é autor de projeto que aumenta as penalidades para quem utilizar o Pix para fazer ameaças, perseguições e intimidações. A ideia, segundo ele, é ampliar a proteção das vítimas, especialmente mulheres, alvo de violência psicológica.
14: Flávio Nogueira destaca a importância desse sistema de pagamentos como uma inovação tecnológica brasileira, mas alerta para o uso indevido da ferramenta por criminosos que utilizam o campo de descrição das transferências para praticar assédio e ameaças.
16: O projeto que aumenta a pena para ameaças feitas por Pix já foi aprovado na Comissão de Constituição e Justiça. Entenda como funciona com a repórter Paula Bittar.
17: A Comissão de Constituição e Justiça da Câmara aprovou um projeto que aumenta as penas para os crimes de ameaça, de perseguição e de violência psicológica contra a mulher quando cometidos no campo de mensagem do Pix. O Pix é o meio de pagamento eletrônico instantâneo criado pelo Banco Central, que entrou em funcionamento em 2020. O texto estabelece que no crime de ameaça, que tem pena inicial de detenção de 1 a 6 meses ou multa, a penalidade é aumentada de 1/3 até a metade se o crime é cometido por mensagem do Pix. No caso da perseguição, com pena inicial de reclusão de 6 meses a 2 anos e multa, a pena é aumentada da metade se o crime for pela mensagem do Pix. E o aumento também é de metade para crime cometido pela mensagem do Pix no caso de violência psicológica contra a mulher, que tem pena inicial de reclusão de 6 meses a 2 anos e multa se a conduta não constituir crime mais grave. O autor, deputado Flávio Nogueira, do PT do Piauí, disse que apresentou o projeto para coibir uma prática que tem sido cada vez mais comum nos crimes de violência contra mulheres. Segundo ele, em muitos casos, o valor enviado é mínimo, irrisório, e serve apenas como um veículo para que a mensagem abusiva alcance a vítima, mesmo diante de medidas protetivas, bloqueios em redes sociais ou tentativas de afastamento. A deputada Érica Cocai, do PT do Distrito Federal, também defendeu o projeto.
18: Esse instrumento Pix, que reafirma a nossa soberania, que reafirma, sem dúvida nenhuma, a democracia, que reafirma a inclusão, não pode ser um instrumento para propagar, para incentivar ou para efetivar violências contra as mulheres. Violência contra as mulheres é uma luta que é absolutamente estruturante para a construção de uma sociedade mais justa e mais igualitária.
17: O projeto que aumenta as penas nos crimes de ameaça, de perseguição e de violência psicológica contra a mulher quando cometidos no campo de mensagem do Pix ainda depende de análise pelo plenário. Da Rádio Câmara de Brasília, Paula Bittar.
14: Direitos Humanos. Benedita da Silva, do PT do Rio de Janeiro, destaca a aprovação na Comissão de Direitos Humanos de projeto que reconhece a responsabilidade do Estado pela chacina de Acari. Ela lembra que 11 jovens foram sequestrados em julho de 1990, sem que os corpos tenham sido encontrados.
16: Benedita da Silva afirma que a proposta prevê pensão vitalícia aos familiares das vítimas, como reparação moral e simbólica pelo desaparecimento forçado. A legisladora acrescenta que o texto também define a data de 26 de julho como Dia Nacional das Vítimas de Desaparecimentos Forçados.
14: Justiça. A Câmara aprovou o projeto que altera a estrutura da Advocacia Geral da União. O repórter Marcelo Lascher explica as mudanças.
19: O plenário da Câmara aprovou o projeto que inclui a Procuradoria-Geral Federal e a Procuradoria-Geral do Banco Central entre os órgãos da Advocacia-Geral da União, a AGU. A Procuradoria-Geral Federal é responsável por representar na Justiça as autarquias e fundações públicas federais, como o INSS, o IBAMA e as universidades. Hoje, a direção da AGU é composta pelo Advogado-Geral da União, pelas Procuradorias-Gerais da União e da Fazenda Nacional, pelo Conselho Superior da AGU e pela Corregedoria-Geral da Advocacia da União. O projeto aprovado e enviado pelo governo ao Congresso altera a lei orgânica da AGU para permitir que as carreiras jurídicas de procurador federal e de procurador do Banco Central também passem a integrar o órgão. O projeto foi criticado em plenário e o deputado Kim Kataguiri, do Missão de São Paulo, diz que a alteração aumenta os poderes do advogado-geral da União e pode comprometer a autonomia de outros órgãos como o Banco Central.
20: O principal argumento sendo utilizado aqui é o seguinte: todos os órgãos que já estão subordinados à Advocacia-Geral da União vão continuar subordinados. Eu duvido muito que haveria essa mobilização política em torno dessa matéria se fosse para não mudar nada. E me causa preocupação a possibilidade de diminuir a autonomia das autarquias, a autonomia das agências reguladoras, a autonomia do Banco Central e, ao mesmo tempo, dar superpoderes para que o advogado-geral da União avoque para si causas que não deveriam ser da sua competência.
19: O relator da proposta, o deputado Lafayette de Andrada, do PL Mineiro, negou que a proposta ameace a autonomia de outros órgãos, mas admitiu um erro que, na redação original, permitia que o advogado-geral da União indicasse o procurador da Fazenda Nacional e o procurador-geral do Banco Central sem ouvir o ministro da Fazenda e o presidente do Banco Central, o que foi corrigido no texto final. A proposta aprovada determina que esses cargos são de indicação conjunta do advogado-geral da União com o ministro da Fazenda e o presidente do Banco Central. Para Lafayette de Andrada, o texto apenas incorpora à AGU carreiras que, na prática, já são subordinadas ao advogado-geral da União.
21: Alguns jornalistas, sem ler o projeto, publicaram algumas matérias alarmistas dizendo que esse projeto confere poderes agigantados ao advogado-geral da União, o que não é verdade. O que esse projeto traz, na verdade, é incorporando ao escopo da AGU as carreiras que hoje, na prática, já são comandadas pelo AGU, que são a Procuradoria da Fazenda Nacional e a Procuradoria do Banco Central.
19: O projeto, que inclui a Procuradoria-Geral Federal e a Procuradoria-Geral do Banco Central entre os órgãos da Advocacia-Geral da União, seguiu para análise do Senado. Da Rádio Câmara de Brasília, com informações de Antônio Vital, Marcelo Larcher.
22: Trabalho.
16: Melon Solano, do PT do Piauí, cobra do Senado o andamento da proposta de emenda à Constituição que reduz a jornada de trabalho e acaba com a escala 6x1. Ele lembra que a PEC recém-aprovada na Câmara prevê 2 dias de descanso semanal sem redução salarial.
23: Melon Solano aponta a melhoria na qualidade de vida dos brasileiros como um dos fatores de destaque. Em sua opinião, a aprovação da matéria no Senado vai contribuir para a atualização da CLT, reduzindo o adoecimento e o número de acidentes de trabalho.
16: Já Luiz Lima, do Novo do Rio de Janeiro, celebra a retirada de urgência do projeto do governo que coloca fim à escala 6x1. Segundo ele, executivo e lideranças do legislativo perceberam os impactos negativos da medida, como o encarecimento de serviços básicos, como as tarifas de ônibus.
23: Na avaliação de Luiz Lima, diante de um cenário de inflação, juros altos, endividamento público e alta informalidade, a matéria é irresponsável e, caso prospere, vai prejudicar profissionais que dependem de comissões e gorjetas e diminuir a competitividade internacional do Brasil.
16: Pedro Ayrara, do PP de Minas Gerais, defende a derrubada de veto a projeto que estabelece regras nacionais para a idade máxima de ingresso nas polícias militares e nos corpos de bombeiros. Ele esclarece que a proposta amplia de 30 para 35 anos o limite de entrada em concursos.
23: Pedro Ayrara defende que a mudança atualiza a legislação diante do aumento da expectativa de vida e das novas exigências de formação para o ingresso nas carreiras militares. O parlamentar pede apoio à análise do veto a ser apreciado em sessão do Congresso Nacional.
16: Aloysio Mendes, do Republicanos, homenageia os 190 anos da Polícia Militar do Maranhão. O deputado exalta a atuação da corporação na proteção da sociedade e na preservação da ordem pública.
23: Aloysio Mendes reconhece o trabalho de homens e mulheres que integram a instituição e cumprem papel fundamental no sistema de segurança do Maranhão. Ele diz que a corporação tem uma trajetória marcada pela dedicação ao serviço público.
24: Economia.
16: Bom Gás do PT do Rio Grande do Sul registra a participação de membros do Ministério da Fazenda em audiência na Câmara para debater o cenário econômico do país. Segundo o deputado, foram apresentadas na reunião medidas para estimular o crescimento, ampliar o emprego e conter a inflação.
23: Bom Gás também defende ações do governo para enfrentar os efeitos de crises internacionais sobre a economia brasileira. O parlamentar cita avanços na reforma tributária e a ampliação da faixa de isenção do imposto de renda como medida voltada à redução da carga tributária.
16: José Nelto, do União de Goiás, cobra a abertura de uma CPMI para apurar possíveis irregularidades envolvendo o Banco Master. O deputado afirma que a comissão é necessária para identificar responsabilidades e dar resposta à população sobre os prejuízos causados.
23: José Nelto reclama de demora na instalação da CPMI e afirma que a apuração deve alcançar eventuais agentes públicos e privados implicados nas operações financeiras. Ele sustenta que a falta de investigação aumenta a desconfiança da sociedade sobre o caso.
16: Sargento Faur, do PL do Paraná, defende a atuação de integrantes da Operação Lava Jato em processos conduzidos no estado. O deputado contesta críticas feitas por setores da esquerda, afirmando que a Força-Tarefa teve papel relevante no enfrentamento à corrupção no país.
23: Sargento Faur diz que decisões judiciais posteriores contrárias à Lava Jato não apagam a relevância da operação. Na avaliação dele, a oposição deve rebater tentativas de desqualificar as investigações e seus desdobramentos políticos.
2: Agricultura.
16: Sérgio Turra, do PP, defende a aprovação do projeto que prevê mecanismos de securitização e renegociação das dívidas aos produtores rurais. Segundo ele, a medida é necessária para auxiliar agricultores afetados por estiagens e enchentes no Rio Grande do Sul.
23: O parlamentar rebate críticas de que a proposta representaria um desfalque nas contas públicas. De acordo com Sérgio Turra, o projeto cria condições para que os produtores reorganizem suas finanças e mantenham a atividade agropecuária sem prever o perdão das dívidas.
16: Delegado Caveira, do PL, denuncia que o ICMBio tem entrado em fazendas e confiscado gado de produtores no Pará. Ele acusa os governos federal e estadual de apoiarem abusos contra agricultores e alega que os produtores afetados já estão há mais de 50 anos na região.
23: Delegado Caveira cobra ação imediata do Ministério Público contra apreensões em Altamira e pede que o governo do Pará seja investigado por corrupção. Segundo sua análise, a administração estadual tem sido palco de clientelismo para garantir a perpetuação de determinadas famílias no poder.
2: Meio Ambiente.
16: Inácio Arruda, do PCdoB, festeja a realização, na data em que se celebra o Dia Internacional do Combate à Desertificação, de um seminário internacional para combater a degradação das terras. Ele sublinha a busca por soluções científicas para o solo do semiárido, especialmente no Ceará.
23: O evento ocorrido na Câmara, segundo Inácio Arruda, reuniu cientistas e a ONU para propor tecnologias que ajudem o pequeno produtor. O deputado esclarece que a meta é usar a pesquisa de órgãos como a Embrapa para salvar a agricultura familiar no Nordeste brasileiro.
2: Turismo.
16: Eduardo Bismarck, do PV do Ceará, comemora a realização em Fortaleza de encontro que está reunindo agentes de turismo de todo o país até o dia 20 de junho. Ele destaca que a programação inclui visita à técnica à Canoa Quebrada, no município de Aracati, para ampliar a divulgação da Rota das Falésias.
23: Eduardo Bismarck também destaca o novo voo da Azul entre Belo Horizonte e Aracati, previsto para operar a partir de outubro. O parlamentar avalia que a ligação aérea deve fortalecer o turismo no litoral leste do Ceará, contribuindo para a geração de negócios na região.
16: Hildo Rocha, do MDB do Maranhão, pede apoio para projeto de sua autoria que visa incluir a temporada de praias do Rio Tocantins no calendário oficial de eventos nacionais, para fomentar o turismo e a economia local durante os meses de junho a setembro.
23: De acordo com Hildo Rocha, a oficialização da temporada vai atrair turistas e facilitar o financiamento de atividades culturais e de lazer. O deputado lista as cidades de Imperatriz, Ribeirãozinho, Ribamar, Fiquene, Estreito e Porto Franco como principais polos turísticos maranhenses.
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2: Saúde.
16: A Câmara aprovou proposta que garante atestado para o funcionário acompanhar filhos doentes sem desconto no salário. O repórter Antônio Vital acompanhou a votação.
4: A Câmara dos Deputados aprovou o projeto que permite que pais ou responsáveis por crianças de até 12 anos se afastem do trabalho por até 14 dias por ano, sem desconto no salário, para acompanhar os filhos em caso de doença. O afastamento, porém, deverá ser justificado com atestado médico, que contém informações como o diagnóstico, o registro do médico no Conselho Regional de Medicina e uma declaração expressa da necessidade de acompanhamento pelos responsáveis. O atestado servirá como justificativa para a ausência no trabalho somente se for demonstrada a incompatibilidade entre o acompanhamento do filho e o exercício da atividade, e se a assistência dos pais for indispensável e não puder ser compensada no emprego. Durante o período de licença, será assegurada a manutenção do emprego e os direitos trabalhistas. O projeto foi apresentado pelo deputado Alencar Santana, do PT de São Paulo, e o texto final foi alterado pela relatora, deputada Denise Pessoa, do PT do Rio Grande do Sul. Ela retirou, por exemplo, a previsão de o INSS arcar com o pagamento dos empregados durante o afastamento e limitou em 14 dias por ano o período máximo de afastamento dos pais. O projeto foi criticado pela deputada Adriana Ventura, do Novo de São Paulo, que apontou prejuízo para as pequenas empresas.
5: Isso estimula absenteísmo, é uma agressão, novamente, à negociação direta entre empregadores e empregados. Mas 14 dias, a gente está falando de meio mês, onde libera, pode faltar, leva o filho e não precisa voltar para o trabalho, não é obrigado a compensar, não é obrigado a fazer nada. Então isso é uma vergonha, é um intervencionismo, não dá para ficar jogando tudo nas costas de quem produz.
4: O autor da proposta, o deputado Alencar Santana, disse que o texto final prevê medidas para evitar abusos e fraudes.
6: A deputada Denise aperfeiçoou o texto, garantindo medidas de proteção para evitar que, se porventura uma pessoa queira abusar dessa lei, não possa estar usando desse recurso sem necessidade. A lei visa garantir a proteção e o cuidado à criança e permitir que a responsabilidade que o pai e a mãe têm do cuidado possa ser exercida de maneira plena.
4: O projeto que permite que pais ou responsáveis por crianças de até 12 anos se afastem do trabalho por até 14 dias por ano, sem desconto no salário, para acompanhar os filhos em caso de doença, seguiu para análise do Senado. Da Rádio Câmara de Brasília, Antônio Vital.
22: Desenvolvimento Regional.
23: Marcelo Nilo, do Republicanos da Bahia, classifica como ineficiente a gestão estadual em áreas essenciais como educação, saúde e segurança pública. O congressista alega que o Estado apresenta índices alarmantes de violência, além de infraestrutura precária nas rodovias.
16: Marcelo Nilo acusa o executivo local de descumprir obrigações financeiras com prestadores de serviços e artistas contratados. Ele qualifica a administração do Estado como a pior da história, apontando problemas também nas políticas de geração de emprego e de proteção às mulheres.
23: Rodrigo Hollenberg, do PSB, critica o governo do Distrito Federal, mencionando uma operação policial contra autoridades do primeiro e segundo escalão da gestão atual. Para ele, os episódios reforçam a suspeita de irregularidades na administração.
16: Rodrigo Hollenberg também defende a instalação de uma CPI para investigar o Banco Master e operações envolvendo o Banco BRB. Ele afirma que a apuração dos fatos é necessária para garantir transparência e esclarecer possíveis responsabilidades.
23: Vavá, do Avante de Minas Gerais, relata preocupações de moradores do Vale do Jequitinhonha sobre a prestação de serviços públicos. O deputado informa que recebeu denúncias relacionadas às condições de estradas vicinais, transporte escolar e limpeza urbana.
16: Vavá cobra atenção dos gestores públicos da região para a aplicação dos recursos municipais e para a qualidade dos serviços oferecidos. Segundo ele, o atendimento às comunidades mais vulneráveis deve ser tratado com responsabilidade e compromisso com o interesse público.
23: Dr. Flávio, do PL do Rio de Janeiro, defende a derrubada do veto presidencial ao projeto que amplia a área reconhecida como semiárido no Estado. O deputado argumenta que a proposta beneficiaria produtores rurais fluminenses que enfrentam períodos frequentes de estiagem.
16: De acordo com o Dr. Flávio, o reconhecimento dessa área permite ampliar o acesso a políticas públicas voltadas ao desenvolvimento rural. Para ele, o projeto fortalece a produção agropecuária, gera renda e impulsiona a economia de mais de 20 municípios no interior do Rio de Janeiro.
23: Dr. Frederico, do PL, comemora a aprovação na Comissão de Legislação Participativa de moção de louvor à tratorada de Santa Rita de Caldas, realizada no município do Sul de Minas Gerais. Ele assinala que o evento reúne agricultura familiar, tradição religiosa e valorização das comunidades rurais.
16: Dr. Frederico também registra a presença de representantes da cidade de Coronel Xavier Chaves na Câmara. Ele destaca a produção rural, a cachaça mineira e o queijo artesanal, como expressões da cultura e da economia dos municípios da chamada região do Campo das Vertentes de Minas Gerais.
23: Termina agora o Jornal Câmara dos Deputados, produzido pela Rádio Câmara, com trabalhos técnicos de Everson Urani e apresentação de Márcio Aquilissardi e José Carlos Andrade. Uma ótima noite para você.
16: Boa noite, a Voz do Brasil volta amanhã.
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0: Olá, boa noite, tudo bem por aí? Tá tudo certinho? Está começando mais uma edição do Arquivo Nova Brasil. E sem mais delongas, já vamos chegando com Simone. Começar de novo.
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0: Brasileira, esse é o Arquivo Nova Brasil. Você curtiu Capital Inicial, Olhos Vermelhos.
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0: Lançada em 1983 no álbum Rádio Taxi, Eva é uma versão em português da canção gravada pelo cantor italiano Umberto Tozzi no ano anterior. A música foi adaptada pelo grupo paulistano e manteve referências presentes na letra original, como o fim da aventura humana na Terra e a Arca de Noé. Anos depois, a canção teria voltado às paradas de sucesso ao ser regravada pela banda Eva, tornando-se presença constante no Carnaval de Salvador.
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0: Brasil, daquilo que eu sei com Ivan Lins. Continue sintonizado, a gente vai para um breve intervalo e já voltamos.
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0: De volta com o Arquivo Nova Brasil. E a tradução exata da paixão em estado bruto é um dos maiores sucessos da nossa música brasileira. Gravada por Maria Bethânia no histórico disco Álibi. Explode Coração é aquele tipo de canção que arrepia na primeira nota.
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0: Volta com o Arquivo Nova Brasil, nós curtimos o Maluco Beleza, Raul Seixas, Metamorfose Ambulante. E agora a gente ouve Resposta ao Tempo com Nana Caymmi.
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0: O segundo bloco fica por aqui, mas continue sintonizado. É um breve intervalo e a gente já volta.
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2: Retornamos com o Arquivo Nova Brasil. Sem mais delongas, tem Tigresa com Caetano Veloso.
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0: Arquivo Nova Brasil, recordamos com Clayton Ledir Viva.
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0: Lançada em 1985, Sem Pecado e Sem Juízo, é uma composição de Benny do Brasil e Pepeu Gomes, que deu nome ao álbum da cantora lançado no mesmo ano. A canção ganhou ainda mais um reconhecimento ao fazer parte da trilha sonora da novela Rock Santeiro, exibida pela TV Globo entre os anos de 1985 e 1986.
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Arquivo Nova Brasil, que volta amanhã com músicas selecionadas para você curtir em alto e bom som. 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

0: Nova Brasil FM, hora oficial de Brasília, 4h23.
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5: Olá, no Minuto Saúde de hoje vamos falar sobre quedas no idoso. Eu sou Juliane Pesequilo, médica geriatra e membro da Brasil Health. Quedas em idosos não são algo normal da idade, como muitos pensam. Na maioria das vezes, acontecem por fatores que podem ser identificados e prevenidos. As causas mais comuns são fraqueza muscular, alterações de equilíbrio, uso incorreto de medicamentos, visão reduzida e também alguns riscos da própria casa, como tapete solto, iluminação e pisos escorregadios. A queda pode ter consequências graves no idoso, como fraturas, perda de independência, medo de andar novamente e até piora do estado de saúde geral. A boa notícia é que muitas dessas quedas podem ser evitadas. Manter uma casa bem iluminada, retirando tapetes soltos, instalando barras de apoio, usando calçados firmes e praticando atividades que fortaleçam os músculos e o equilíbrio. Essas medidas simples fazem uma grande diferença. Prevenir quedas é proteger a autonomia, a segurança e a qualidade de vida da pessoa idosa.
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6 minutos, bom dia para você que está aqui na sintonia da Nova Brasil. Hoje é quinta-feira, 18 de junho de 2026. Tudo bem contigo? Por aqui, Cláudia Nakazato. Vamos juntos aqui pela Nova Brasil FM, uma empresa do Grupo Tati de Comunicação. Você pode nos ouvir pelo rádio, pelo aplicativo ou então pelo site novabrasil.com. Nessa próxima hora, como sempre, a gente vai ter a participação dos colunistas do dia, a previsão do tempo. E a gente começa curtindo o som de Maria Rita, Encontros e Despedidas. Bom dia para você.

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2: E se a guerra no Oriente Médio acabasse hoje? Essa pergunta já não é mais hipotética, mas a resposta a ela não é simples. Depois de mais de 100 dias de guerra, o acordo entre Estados Unidos e Irã foi anunciado no último domingo. E é sem dúvida uma notícia muito positiva. A negociação prevê um período de cessar-fogo de 60 dias, negociações sobre o programa nuclear iraniano e a reabertura do Estreito de Hormuz, onde passam quase 20% da produção mundial de petróleo e fertilizantes. O mercado já reagiu positivamente. O petróleo chegou na mínima em quase 3 meses, o que indica que o prêmio de risco diminuiu bastante. Mas atenção, ainda tem uma etapa importante de negociações pela frente. Por isso que a gente pode dizer que a guerra chegou ao fim, mas ainda não acabou. São vários pontos em aberto. Em primeiro lugar, o texto completo do acordo não foi fechado. A gente tem um memorando de entendimento. E por isso não tem muita clareza sobre o que de fato foi negociado. O Irã ainda precisa retirar as minas do Estreito de Hormuz para garantir que as embarcações carregando commodities possam trafegar em segurança. Além disso, o país tem falado em taxas de navegação, que é uma espécie de pedágio, que ainda vão ser negociados e podem encarecer os preços finais de insumo para empresas e consumidores. Por fim, o conflito entre Líbano e Israel ainda continua sem solução. Ou seja, o alívio é real, mas as incertezas geopolíticas ainda não saíram totalmente do radar. E mesmo que tudo corra bem a partir de agora, o que é a nossa torcida por aqui, os efeitos econômicos não sobem da noite para o dia. Com a reabertura do Estreito de Hormuz, o cenário ainda é de congestionamento e longas filas de embarcação. A normalização logística de insumos deve demorar. Em cerca de 1 mês, devemos ver a retomada do fluxo, filas diminuindo, reabastecimento na Europa e na Ásia e custos de frete começaram a ceder. Entre 2 e 3 meses, a gente deve chegar à previsibilidade logística. E só entre 4 e 6 meses é que podemos falar em normalização plena, com rotas reajustadas, fluxo próximo à pré-guerra e o prêmio de risco eliminado. O anúncio do fim da guerra é bem-vindo, mas a economia real ainda precisa de tempo. Ou seja, mesmo que a guerra acabe hoje, ela deve seguir no

0: Nova Brasil FM, esse foi o Skank, balada do amor inabalável.
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0: São 6h19, Maria Clara Sasaki vem chegando com as informações do tempo para esta quinta-feira.
2: Olá para você que nos acompanha nesta manhã de quinta-feira, que promete ser mais um dia com a presença do sol em boa parte do Brasil. No litoral nordeste tem aquela chuvinha passageira típica desta época do ano, sem transtornos. A temperatura sobe e chega até 29 graus em Maceió e também em Salvador, e faz até 30 no Recife e em Fortaleza. Entre o centro-oeste e o sudeste, o destaque é a baixa umidade relativa do ar no período da tarde. Em Brasília, a máxima de 27 graus, a mesma temperatura de Vitória e sem expectativa de chuva. No Rio de Janeiro, variação de nebulosidade, máximas entre 24 e 25 graus. Agora na capital paulista, a sensação ainda é de frio, a máxima fica em torno de 20 graus à tarde e volta a esfriar entre a noite e a madrugada. Maria Clara Sasaki, da Tempo Ok, meteorologia para Nova Brasil.
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1: O assunto hoje é vitamina D, o seu consumo, o seu excesso, a epidemia de uso de vitamina D que estamos assistindo aqui no Brasil e os seus eventuais riscos de intoxicação por doses elevadas. Importante considerar que a vitamina D é essencial para o nosso organismo, especialmente na absorção de cálcio pelo intestino, na mobilização desse cálcio para os ossos, no fortalecimento das crianças e adolescentes, o crescimento, e evitando a osteopenia, evitando outros problemas de saúde no futuro, além de fazer parte do nosso sistema imunológico, das defesas, dos nossos músculos, inclusive o cardíaco. A ingestão oral pelos alimentos, especialmente as carnes, as proteínas e gorduras que concentram uma parte animais, que concentram maior dosagens de vitamina D, quase sempre são insuficientes para promover uma ingesta necessária para o nosso metabolismo. Daí a importância da ativação dessa vitamina D pelos raios solares, que aumenta a exposição ao sol, aumenta a função, a funcionalidade da vitamina D. É claro que esse sol tomado fora dos períodos de maior intensidade dos raios UVB, entre 10 e 15, para evitar o câncer de pele, mas esses raios solares estimulam também a vitamina D e cumprem um papel importantíssimo. Embora a gente saiba que muitas regiões do planeta, mesmo em algumas épocas do ano de menos sol, e com as mudanças climáticas, com a poluição, muitas vezes esse sol também, com dificuldade, a gente consegue elevar os níveis de vitamina D na população. Daí recorre-se ao uso de suplementação para situações onde os níveis estão baixos. Em geral, abaixo de 20 foi considerado o nível mínimo para uma boa metabolismo, para uma boa homeostase da vitamina no nosso corpo. Evitar sempre a automedicação, porque muitas vezes essas doses precisam ser dadas de forma correta para os indivíduos corretos por tempo e, obviamente, com monitoramento desses resultados. Alguns grupos especiais, crianças pequenas, idosos, gestantes, precisam, necessitam de vitamina D suplementada. Mas muitos de nós adultos não precisamos. E esse uso excessivo, muitas vezes escondido em polivitamínicos, em proteínas de academia, podem trazer riscos para a nossa saúde. O excesso de vitamina D muitas vezes leva a cálculos, pedras nos rins, problemas outros renais e de visão que podem ser prevenidos com ajuste, ou melhor, evitando o excesso de ingesta de uma vitamina D que pode ser desnecessária. Cuidado e sempre o acompanhamento médico e, no caso, com o nutricionista também.
0: Esse foi o Dr. Renato Kifuri e a coluna Vida e Saúde. Agora são 6h26. Daqui a pouco, depois do intervalo, tem Jornal Nova Brasil. 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

0: brasileiro. Aposentados e pensionistas têm até sábado, dia 20, para contestar descontos associativos não autorizados em seus benefícios. Etapa obrigatória para aderir ao acordo de ressarcimento. A contestação pode ser feita pelo aplicativo Meu INSS ou nas agências do Correio. Quem perder o prazo não vai poder aderir ao acordo. E uma massa de ar frio chega à capital paulista hoje, derrubando as temperaturas para até 8 graus. A máxima não passa de 19 e a Defesa Civil emitiu um alerta e o governo ativou o abrigo solidário na estação Pedro II do metrô, aberto até sexta com cobertores, alimentação e espaço para quem está com animais de estimação. São 6 horas e 29 minutos. Ótima manhã de quinta-feira para você.
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2: Olá, bom dia, excelente manhã de quinta. Para você ligado aqui na Nova Brasil, vamos falar da rodovia Regis Bittencourt. Tem lentidão ali na direção da capital a partir do 286, pé no freio. O motorista vai iniciando e para, mais para do que anda, na verdade, até a passagem pelo Rodonel, na altura do 279, em Butazé. Só por causa do excesso de veículos, não tem nenhum registro de ocorrência de acidente não nesse trecho. Na direção de Itapecerica, boas condições pela Regis. 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

0: Banco Central reduz taxa de juros de 14,5% para 14,25% ao ano e sinaliza que novas quedas vão depender de indicadores econômicos no Brasil e do cenário internacional.
1: Lula diz para Donald Trump não se meter nas eleições do Brasil depois do presidente americano divulgar informação errada sobre a família Bolsonaro.
0: O jornal revela que o presidente da Câmara, Hugo Mota, pediu a Daniel Vorcaro o empréstimo para a empresa da cunhada dele.
1: Acordo preliminar de paz prevê fim de todas as sanções dos Estados Unidos contra o Irã, pedágio em Hormuz e plano de reconstrução de 300 bilhões de dólares em favor do país dos ayatolás.
0: Na Copa do Mundo, Portugal de Cristiano Ronaldo empata em 1-1 com a República Democrática do Congo. Harry Kane marca duas vezes e a Inglaterra bate a Croácia por 4-2.
1: Gana e Panamá ficam no 1-1 e a Colômbia estreia com vitória, 3-1 sobre o Uzbequistão.
0: E hoje começa a segunda rodada com Canadá e Catar, México e Coreia do Sul, República Tcheca e África do Sul, e Suíça e Bósnia.
1: Tem muito jogo por lá, tem muita notícia por aqui. Vamos juntos a partir de agora. Hoje é quinta-feira, dia 18 de junho de 2026. Que seja um excelente dia para nós.
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0: Muito bom dia, Stephanie Alves. Bom dia a você que nos acompanha em toda a Rede Nova Brasil. Em São Paulo, Campinas, Ribeirão Preto, Praçatuba, São José dos Campos, Mococa, Brasília, Recife, Salvador, João Pessoa. Na região da Mantiqueira, no sul de Minas Gerais, no Rio de Janeiro, pela Rádio Nova Paradiso. A gente está aí na sintonia do seu radinho. Estamos também no aplicativo da Nova Brasil. Você pode baixar o aplicativo de graça e levar a Nova Brasil com você para tudo que é canto. Estamos no nosso site novabrasil.com e também no nosso canal no YouTube, Jornalismo Nova Brasil, para você se inscrever, para você também participar com a gente no espaço de bate-papo. Deixa lá também a sua curtida na nossa transmissão. Estamos transmitindo ao vivo no nosso canal no YouTube com imagens, Jornalismo Nova Brasil.

0: Brasil. 6:33, tem muita notícia pela frente e a gente começa o Jornal Nova Brasil de hoje com o Momento Mude um Hábito.
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0: No Momento Mude um Hábito, a gente hoje fala sobre a saúde da mulher em todas as fases da vida. E para isso a gente recebe o ginecologista e obstetra Carlos Youssef. Obrigado por nos atender. Quando a gente fala em saúde da mulher ao longo da vida, que fatores a gente precisa considerar principalmente?
2: Os fatores mais importantes da mulher é a sua evolução, principalmente no aspecto emocional, evidentemente, mental e hormonal. Isso é um dos critérios mais importantes que eu considero hoje na mulher, incluindo a puberdade, né, da adolescência, a menarca e a menopausa.
0: Existem temas que são assim mais relevantes, que os médicos ficam mais de olho, que são muito particulares na saúde feminina, e além desse que o senhor tratou?
2: Existem. São as doenças inflamatórias, pélvicas, tipo endometriose, super importante. A saúde mental da mulher é fundamental, porque na sua alterna, no decorrer da sua vida, em relação também aos seus aspectos hormonais, que interferem bastante no seu convívio social, que também ajudou muito no aspecto dela em relação ao trabalho. Hoje, a mulher trabalha mais, trabalha com os cuidados, com a mulher, né, fazer a saída na vida do lar, cotidiana dela, mudou. Né, o fato de levantar mais tarde também mudou os aspectos, você tem que considerar tudo isso. Quais as atitudes que você vai tomar em relação a cada uma delas?
0: E o que, que os médicos costumam, e o senhor costuma também, receitar para as mulheres o que, que é uma vida saudável, quais são os hábitos saudáveis que elas devem?
2: Combater a obesidade sempre. Obesidade tem inúmeros fatores que contrapõem até a fertilidade da mulher. São exercícios físicos, evidentemente uma boa alimentação.
0: Hoje já se fala muito mais, mas que antes parecia um tabu, é a questão da menopausa. O que, que as mulheres devem ir fazendo ao longo da vida para se preparar para a menopausa?
2: O tratamento hoje da menopausa, ela envolve muitos aspectos. E a parte hormonal é fundamental. E tem muitas pacientes que, infelizmente, não podem tomar, fazer reposição hormonal por uma série de problemas. Né? Às vezes, doenças subbólicas na família, hipertensão arterial, às vezes, de uma forma acentuada. Né? Tudo isso, você precisa ter o cuidado de se prevenir, levar um climatério, pelo menos até em torno dessa faixa do fim da quinta década de vida, e a partir daí você incrementar mais para não perder massa muscular, para não ficar sarcopênica, exercícios físicos, uma boa dieta, bastante proteína, né, uma reposição hormonal adequada, né, e eu sempre volto a insistir, o importante é o convívio, você precisa ter esse convívio social, se manter o convívio social, não se isolar.
0: Olha, a gente agradece muito o Dr. Carlos Youssef, que conversou com a gente sobre a saúde da mulher nesse Momento Mude um Hábito.
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4: Essencial. Agora 6:37, vamos mergulhar de cabeça por outros assuntos, né? Além da saúde, o que mais importa para você nessa quinta-feira? Vamos falar do noticiário econômico aqui agora. O Comitê de Política Monetária do Banco Central reduziu a taxa básica de juros da economia em 0,25 ponto percentual. Caiu de 14,5 para 14,25 ao ano. Essa foi a terceira queda consecutiva da Selic. A decisão foi tomada em um cenário marcado por incertezas. O Banco Central destacou os efeitos dos conflitos no Oriente Médio, que pressionaram os preços dos combustíveis, dos alimentos, além de aumentarem a volatilidade dos mercados internacionais. No comunicado, o Copom afirmou que o ambiente exige cautela, especialmente para países emergentes.
0: No cenário doméstico, o Banco Central observou a aceleração da atividade econômica no primeiro trimestre e um mercado de trabalho resiliente.
5: Ao mesmo tempo, as expectativas de inflação seguem acima da meta. O Copom também afirmou que continua acompanhando os efeitos da política fiscal sobre a inflação e os mercados financeiros. E indicou que novas reduções dos juros dependerão da evolução dos indicadores econômicos e da trajetória da inflação. Já o Banco Central americano, o Fed, manteve pela quarta vez seguida a taxa de juros lá nos Estados Unidos na faixa de 3,5% a 3,75% ao ano. Essa foi a primeira reunião do Fed com a presidência de Kevin Warsh, que assumiu o cargo no mês passado. A nossa colunista de economia, Marcela Kawauchi, comentou a super quarta de ontem.
6: Bom dia. Tivemos nessa quarta-feira a decisão de política monetária no Brasil e nos Estados Unidos. A coincidência de datas é a chamada super quarta. Por lá, o Banco Central, pela primeira vez sob a batuta de Kevin Warsh, decidiu pela manutenção dos juros. Há muita incerteza em relação à guerra e o choque de commodities já colocou pressão sobre os preços do consumidor nos Estados Unidos. O Banco Central, portanto, decidiu ser prudente. Por aqui, houve uma queda na taxa de juros, de 14,5% para 14,25%. Aqui também houve prudência. O Banco Central, antes da guerra, tinha como expectativa uma queda de 50 pontos base. O ritmo menor de corte de juros acontece também por conta da incerteza em relação à guerra. E as indicações são de que ambos os bancos centrais vão ficar fortemente dependentes de dados. Ou seja, o anúncio do fim da guerra, no domingo passado, se tiver de fato avanços concretos, pode dar espaço para juros menores daqui para frente, não só no Brasil, como também nos Estados Unidos.
4: Bom, e ainda no noticiário econômico, o ministro da Fazenda, Dario Durigan, disse ontem que o governo vai enviar para o Congresso Nacional, até o fim de agosto, o primeiro orçamento com superávit em 10 anos. Vamos ouvir um trechinho do que ele disse.
7: Então nós vamos entregar um orçamento para o ano que vem com superávit fiscal pela primeira vez em uma década. E aqui reconhecendo que o país precisa de uma trajetória fiscal melhor, o trabalho foi feito com a minha condução, de maneira muito transparente. Eu tenho muito orgulho, mas o trabalho não termina aqui. Nós certamente vamos precisar seguir fazendo um trabalho fiscal sério, por isso a preocupação com as pautas agora.
4: Bom, consultado pelo jornalismo da Nova Brasil, o Ministério da Fazenda disse que já são consideradas aí nessa conta para superávit as deduções previstas na legislação, estimadas em 65 bilhões de reais para o ano que vem. Em abril, o governo enviou para o Congresso Nacional o projeto de lei de diretrizes orçamentárias, o PLDO, com meta de superávit primário de 0,5% do PIB para o ano que vem. Falta enviar agora a lei orçamentária anual, a LOA, e o prazo para que o governo faça isso é o dia 31 de agosto. A declaração de Dario Durigan foi em uma audiência conjunta de várias comissões lá da Câmara dos Deputados.
5: O ministro da Fazenda também defendeu um acordo negociado para as dívidas dos agricultores. Na semana passada, o Senado aprovou o chamado Refis do Agro, um projeto de lei que autoriza o governo federal a usar parte dos recursos do Fundo Social do Pré-Sal e de outras fontes para viabilizar a renegociação das dívidas do setor do agronegócio. Esse projeto voltou para a Câmara dos Deputados porque os senadores modificaram o texto. Esse projeto é um daqueles considerados como pautas bombas que estão lá no Congresso porque afetam diretamente as contas públicas.
4: Bom, 6 horas e 42 minutos agora, vamos seguir girando, falando de outros assuntos, Stephanie, agora mais políticos. Oi, sim.
5: Antes temos também uma outra decisão lá da Câmara dos Deputados, que aprovou uma medida provisória que perdoa multas aplicadas a caminhoneiros durante as manifestações de 2022. Esse perdão foi incluído no texto pelo relator, o deputado Zé Trovão, do PL de Santa Catarina. As penalidades foram aplicadas após bloqueios em rodovias, depois do resultado das eleições presidenciais. Você lembra, né? Isso foi depois das eleições de 2022, uma série de bloqueios promovidos por caminhoneiros em rodovias. Pelo texto aprovado ontem, o benefício vale para transportadores de carga, empresas e motoristas, inclusive nos casos em que a cobrança já está em andamento. Portanto, uma anistia a multas aí aplicadas a quem bloqueou estradas nas manifestações de 2022. Essa mesma proposta também cria regras mais duras para quem descumprir o piso mínimo do frete e torna obrigatório o registro das operações de transporte por meio de um código específico. Agora, o texto segue para análise do Senado. Se os senadores aprovarem a versão modificada pelos deputados, a medida ainda precisa de sanção do presidente Lula.
4: 6h43, vamos girar agora com a nossa reportagem.
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4: Vamos lá, com o auxílio dos nossos repórteres, agora passear pelo país para continuar te contando tudo o que importa para você nessa quinta-feira. A gente começa o nosso passeio lá por São Paulo. Olha essa informação, apesar de passarem horas, né, muitas horas por dia conectados ali com o celular, com o tablet nas mãos, quase 4 em cada 10 estudantes do ensino médio nunca tinham ouvido falar, sequer conheciam a palavra cibersegurança. De São José dos Campos, a repórter Dani Rivas tem mais informações.
8: Quase 40% dos estudantes que participaram dos testes do jogo educativo Enigma, desenvolvido por alunos da USP de Ribeirão Preto, afirmaram nunca ter ouvido falar em cibersegurança. O dado chamou a atenção dos pesquisadores porque esses jovens passam boa parte do dia conectados às redes sociais, aplicativos de mensagens e também plataformas digitais. E para ajudar a mudar essa realidade, os estudantes criaram um jogo que ensina conceitos básicos de segurança digital de forma prática e interativa. No Enigma, o participante assume o papel de estagiário de uma empresa e precisa identificar mensagens falsas, links suspeitos e também tentativas de golpe durante uma semana de trabalho simulada. E entre os temas abordados estão fraudes bancárias, lojas virtuais falsas, aplicativos infectados, roubo de dados pessoais e golpes que utilizam endereços eletrônicos muito parecidos com os originais para poder enganar as vítimas. O projeto foi testado com mais de 50 alunos do ensino médio. E os resultados mostraram que a maioria dos participantes conseguiu aprender a identificar links falsos, a reconhecer arquivos suspeitos e entender a importância de manter aplicativos e sistemas atualizados. A equipe agora trabalha nos ajustes finais e pretende disponibilizar gratuitamente a versão definitiva do jogo para os navegadores, celulares Android e também os iPhones. De São José dos Campos, Dani Rivas.
5: A gente segue girando a reportagem da Nova Brasil. Antes, uma informação aqui de momento. A Polícia Federal deflagrou agora cedinho a nona fase da Operação Compliance Zero. A Compliance Zero é aquela que investiga o caso do Banco Master. A nova etapa apura possível participação de agente público em irregularidades envolvendo instituições do Sistema Financeiro Nacional. Ao todo, são cumpridos 18 mandados de busca e apreensão na Bahia, em São Paulo e no Distrito Federal. O Supremo Tribunal Federal também autorizou medidas cautelares contra os investigados, entre elas a proibição de contato, a suspensão de passaporte e o uso de tornozeleira eletrônica. A gente volta já já com outras informações sobre essa nova fase da Operação Compliance Zero. Agora vamos a Ribeirão Preto. O Junho Lilás é o mês de conscientização sobre a importância do teste do pezinho. E o Éder Martins tem as informações.
9: Ribeirão Preto chega ao Junho Lilás com um resultado que chama a atenção. Quase 95% dos recém-nascidos fizeram o teste do pezinho em 2025, isso de acordo com a Secretaria Municipal de Saúde. Número acima da meta de 93% estabelecida para o acompanhamento do exame e também da média nacional, que atinge cerca de 82% dos recém-nascidos. O teste é considerado uma das principais ferramentas de diagnóstico precoce na infância e hoje consegue identificar mais de 50 doenças antes mesmo do aparecimento dos primeiros sintomas, como explica Lilian Pimenta, enfermeira e responsável técnico pelo programa.
10: Esse resultado é fruto de 30 anos de trabalho do programa Floresce Uma Vida, que garante que todos os bebês saem da maternidade pública com cadastro na rede municipal de saúde, com teste do pezinho agendado e as primeiras consultas marcadas na unidade básica de saúde de referência. Esse acompanhamento desde os primeiros dias de vida do bebê é o que faz a diferença, não só para a criança, mas para a saúde do município a longo prazo. Uma população bem cuidada desde o nascimento faz muita diferença. É uma população mais saudável, com menos doenças evitáveis e maior qualidade de vida ao longo da vida toda.
9: De Ribeirão Preto, Éder Martins.
4: 6h48, quanta coisa cabe aqui no nosso noticiário, né? Falamos de saúde, trouxemos notícias econômicas para você, agora vamos falar também de mudanças climáticas por aqui. Lá de Recife, o Mário Neto vai chegando ao vivo para conversar aqui conosco, porque olha só, tem a formação de um El Niño, que está previsto para o segundo semestre com uma intensidade ainda mais forte que o habitual e deve trazer impactos para o Brasil, especialmente para a região Nordeste. E aí aquele período de estiagem, né, Mário Neto, que a gente já sabe que costuma ser complicado para os reservatórios de água em todo o país, mas especialmente aí no Nordeste, vai causar muita preocupação. O sinal amarelo já foi aceso por aí. Muito bom dia para você.
11: A Mauro, a todos que estão nos acompanhando, esse fenômeno, ele já está confirmado, né? Vem sendo acompanhado por especialistas de todo o país, inclusive aí com a possibilidade de termos um super El Niño este ano. E aqui em Pernambuco, onde parte do território está inserida no semiárido nordestino e apresenta aquelas áreas vulneráveis à desertificação, esse fenômeno tende a agravar essas condições que já existem. Existem há décadas, há séculos, enfim. E a situação já é preocupante porque pesquisas estão indicando que cerca de 13% do total do semiárido nordestino já se encontra num processo avançado de desertificação, quer dizer, quase em estágio de deserto. E os efeitos do El Niño nesse 2026 já começam a ser percebidos por aqui a partir do próximo mês de julho, no início do segundo semestre, mas devem se intensificar entre o período de outubro desse ano a maio de 2027. É exatamente nesse período que se concentra, pelo menos teoricamente, boa parte das chuvas na região Nordeste. Essa redução das chuvas que vai acontecer certamente deve afetar também diretamente os reservatórios, a questão do abastecimento de água e a produção agrícola da região. Portanto, essa situação está exigindo o monitoramento preventivo contínuo por parte dos gestores federais, gestores estaduais, gestores municipais, e a gente sabe que não há como fugir do problema. Agora, há como possibilitar uma convivência mais pacífica possível, com diminuição dos impactos negativos esperados. Então a gente vai acompanhar que atitudes esses gestores de várias esferas estão tomando preventivamente, porque a gente sabe que o El Niño agora em 2026 e 2027 vai vir mais pesado. É preciso que essas providências sejam tomadas antes que o problema piore. É com você, Stephanie Mauro.
4: Como seria bom, né, se a gente conseguisse realmente se antecipar a esses problemas. Não é, infelizmente, o que a gente vê. Mário Neto, ao vivo, conversando conosco direto de Recife, muito obrigada pela sua participação.
11: A gente é que agradece.
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5: 6h51. Antes de eu chamar aqui o Camilo Mota, deixa eu fazer uma correção, porque a gente informou errado o placar de Gana e Panamá. Gana venceu o Panamá por 1-0. Foi um alerta do nosso ouvinte aqui, que mandou pelo nosso WhatsApp ou foi pelo YouTube? Legal, o pessoal que está participando pelo nosso canal Jornalismo Nova Brasil, nos avisando aqui. Os nossos ouvintes são super espertos, estão antenados em tudo. Obrigado pela informação, a gente pede desculpa pelo erro, portanto, corrigida aí a informação. Gana 1, Panamá 0, resultado de ontem na Copa do Mundo. Camilo Mota, tudo bem? Bom dia.
12: Tudo ótimo, Mauro.
5: Vamos lá, vamos falar do assunto de todos os dias. Dessa vez, o acordo entre Estados Unidos e Irã foi assinado. Vários pontos desse acordo já tinham vazado. Aí decidiram até antecipar a assinatura.
12: É isso mesmo, Mauro. Ótimo dia para você, Stephanie, e você que acompanha aqui o Jornal Nova Brasil. Teve aí, né, um novo passo importante nesse conflito entre Estados Unidos, Israel e Irã, que ganhou um novo capítulo ontem à noite. O presidente Donald Trump assinou uma cópia física desse acordo no Palácio de Versalhes, na França, durante a cúpula do G7. O presidente francês Emmanuel Macron publicou o vídeo que mostra aí Trump, inclusive para você que está acompanhando no YouTube, assinando esse texto. E aí, ao lado, né, o presidente francês, isso num evento, numa cerimônia durante o G7. Em seguida, o documento foi enviado a Teherã e também assinado pelo presidente iraniano Massoud Pezeshkian. A previsão era que o texto fosse assinado amanhã na Suíça, mas ambos os países disseram que não é mais preciso, apesar de o evento ainda estar mantido. Esse plano tem 14 pontos, prevê o fim permanente dos ataques. Outro ponto garante a extensão do cessar-fogo ao Líbano e demais áreas do conflito no Oriente Médio, mas não fica claro se envolve Gaza. Também a reabertura do Estreito de Hormuz, sob fiscalização do Irã, e a negociação de um acordo definitivo em até 2 meses. Além disso, o Irã se compromete a não desenvolver armas nucleares sob supervisão internacional e, em troca, os Estados Unidos vão flexibilizar sanções, liberar ativos iranianos congelados e permitir a retomada das exportações de petróleo, além de um fundo de reconstrução de até 300 bilhões de dólares e a garantia de navegação comercial pelo Estreito de Hormuz. Mas aí fica claro, aliás, não fica claro sobre a participação de Israel, que ainda não se comprometeu oficialmente com a retirada do sul do Líbano e continua realizando operações militares na região aí nos últimos dias. Mas passo importante, texto assinado fisicamente pelos dois países, Mauro e Stephanie.
5: É isso, agora já tem algumas informações de primeiros navios ali já conseguindo passar pelo Estreito de Hormuz, mas depende também de uma série de operações feitas pelo Irã para tirar minas que foram colocadas por ali, né? E a navegação ser realizada de fato em segurança pelo local. Isso ainda leva tempo, sem contar toda a infraestrutura que foi destruída em ataques, tanto dos Estados Unidos quanto do Irã, quanto de Israel. Tudo isso leva tempo até que a situação se normalize. Tem mais um ponto: muitos países consumiram parte das suas reservas de petróleo, que precisam ser recompostas também, precisam ser repostas. Então isso também faz com que o preço do petróleo se mantenha num patamar um pouco mais alto durante um determinado tempo. Quer dizer, tem muita coisa ainda. Essa guerra maluca acabou desorganizando completamente a economia mundial. E você percebe, Camilo, que um dos pontos da negociação foi reabrir o Estreito de Hormuz, né? Que não estava fechado antes da guerra. Quer dizer, é uma guerra que provoca uma série de complicações na economia mundial que não existiam. E claramente, o Irã sai mais fortalecido, porque nem Estados Unidos nem Israel conseguiram tirar o regime dos ayatolás do poder do Irã. Ao mesmo tempo, o Irã ganhando aí margem para negociar o seu programa nuclear, para negociar Estreito de Hormuz, para negociar desbloqueio de ativos iranianos que estavam bloqueados no sistema financeiro internacional. Enfim, foi isso que Trump e Netanyahu conseguiram com essa guerra.
12: Rapidíssimo também, porque a própria os aliados de Donald Trump no país, né, os republicanos, estão criticando justamente pela concessão demais que ele fez. Exato. Ao Irã dentro do país.
5: Inclusive Barack Obama, que já havia firmado um acordo com o Irã lá atrás, no seu governo, e que está falando, o acordo já estava firmado, já estava lá. Esse de agora é muito mais fraco do que o que foi firmado anteriormente. Enfim, seguimos acompanhando. Obrigado, Camilo.
12: Por nada, e ótima a notícia aí, pelo menos. Em Inglaterra também não teve nenhum incidente, inclusive ganhou, então parece que o mundo está voltando aos eixos aí nesse momento.
5: Mais ou menos. Portugal e Espanha, acho que a Península Ibérica não está muito de acordo, não. Vamos lá, 6h57, você segue muito bem informado, muito bem informada aqui no Jornalismo da Nova Brasil.
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20: A linha 4 amarela opera com velocidade reduzida nesta manhã. Uma falha em equipamento de via na Estação da Luz está causando operação com velocidade reduzida e maiores intervalos entre as estações República e Luz desde as 5h25 de hoje. E a Prefeitura de São Paulo realiza hoje, à 1h, um processo seletivo voltado para mulheres em situação de violência doméstica. As vagas fazem parte do programa Tem Saída, iniciativa municipal que busca promover a autonomia financeira e a reinserção profissional dessas mulheres. A seleção acontece no CAT Santo Amaro, na Praça Floriano Peixoto, e é exigido ensino superior em humanas ou ciências sociais, sem necessidade de experiência prévia. São 6h59, bom dia para você.
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23: Tem tráfego carregado já com pontos de parada pela Marginal Pinheiros na direção da Zona Sul da cidade, desde o Cebolão até a passagem pela ponte Cidade Universitária. A partir dali, o caminho é bom em direção à Zona Sul. No sentido Castelo Branco, já tem diminuição de velocidade entre a ponte Transamérica e a estação Granja Julieta. A partir dali, sem grandes problemas para o motorista. 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
4: Estamos de volta, minha gente. A gente começa às 6:30 da manhã, 7:30 te fazendo companhia aqui com tudo que importa no Brasil, no mundo. Tem muita notícia por aqui. Aliás, dia quente hoje, nessa quinta-feira, com nona fase da Operação Compliance Zero em andamento neste momento. Foi o que divulgou a Polícia Federal. Já já a gente vai detalhar tudo isso pra você. Já já tem Diego Amorim também pra gente comentar esse assunto por aqui. Mas agora, 7:02, estamos ao vivo aqui pra toda a nossa rede em São Paulo, Campinas, Ribeirão Preto, Araçatuba, São José dos Campos, Mococa, Brasília, Recife, Salvador, João Pessoa, na região da Mantiqueira, no sul de Minas, no Rio de Janeiro, pela Nova Paradiso. A gente tá aí no rádio, a gente tá na internet, a gente tá no nosso aplicativo, no canal do YouTube com áudio, vídeo, imagens aqui dos bastidores, nossos ouvintes barra telespectadores participando e participando muito. E agora é hora da gente falar de esporte. Vamos falar de Copa do Mundo.
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4: Weber Lima tá chegando aqui pra gente comentar tudo. Weber Lima, nada de Cristiano Ronaldo. Quem esperava um brilho dele depois de Messi, né? Porque é isso, é a última Copa, muito provavelmente, a última Copa dos dois. Messi tem um dia de hat-trick, Cristiano Ronaldo ontem apagadíssimo, né?
1: Ei, Stephanie, bom dia ao Mauro, bom dia ao ouvinte da Nova Brasil. É que são posições diferentes, né? O Cristiano Ronaldo jogando muito dentro da área agora. E também o posicionamento dos adversários e até a performance do goleiro da Argélia acabou dando uma... Não estou tirando o mérito do Messi, longe disso, mas o time da Argélia quis jogar de igual para igual com a Argentina. Aí dançou, né? Jogou com muito espaço, e a Argentina com muita qualidade, deram espaço demais para o Messi. E aí a coisa andou, mas ontem o Cristiano Ronaldo não conseguia tocar na bola, né? O time da República do Congo jogava com 5 atletas, outra linha de 3, mais 2, todo mundo dentro da área praticamente, ali ou à frente da área, e aí o Cristiano Ronaldo não joga como meia, né? Ele joga mais na frente, tinham sempre dois caras colados nele, então ficou muito difícil, e num dia que o time não foi bem, viu? Bruno Fernandes mal, Bernardo Silva... os laterais não acionaram, não foram tão bem também, não apareceram muito para abrir mais esse time no Congo, e a coisa desandou mesmo, porque Portugal começou bem, foi o segundo gol mais rápido da Copa do Mundo, mas depois parou, né? Sentou no resultado, como dizem, né? Esperou fazer o segundo daqui a pouco, tocava muito a bola, posse de bola alta de Portugal, e aí acabou levando o gol numa bola parada. Então, são coisas diferentes, é lógico que o Messi tem, lógico, o mérito dele, mas são posições diferentes e o Cristiano Ronaldo realmente teve dificuldades. Ontem à noite no grupo de Portugal, Stephanie, tivemos o Uzbequistão e Colômbia. Aí o que o Uzbequistão fez? Tentou jogar em alguns momentos de igual para a Colômbia. A verdade é que fez uma retranca forte também. Aí a Colômbia, numa das jogadas de enfiada, dá espaço para o Muniz entrar sozinho na cara do goleiro. E esse é o detalhe, né? Quando o time se retranca muito, você não tem possibilidade disso acontecer, né? E o Uzbequistão, em algum momento do jogo, saiu. Quando saiu, tomou o gol da Colômbia. Depois, surpreendentemente, conseguiu um empate. Mas aí a Colômbia jogou bola, Luiz Dias, numa noite inspirada. Chegou aos dois gols, né? Um gol dele, depois o Campaz no final. E a Colômbia venceu por 3-1, inclusive lidera o grupo, lembrando que na última rodada Colômbia e Portugal devem decidir esse primeiro lugar do grupo, que muda muito a tabela, né? Porque se Portugal ficar em primeiro, Stephanie, vai ficar no caminho da Argentina e do Brasil também. Se Portugal ficar em segundo, vai para o outro lado da chave, tendo que enfrentar ou Espanha ou França. Pelo menos na projeção que todos fizeram, né? Portugal, Argentina e Brasil ficariam como líderes dos seus grupos e se enfrentariam de um lado da chave, inclusive também a Inglaterra ficaria no caminho do Brasil nas quartas de final. Falando na Inglaterra,
5: ontem... o Weber, Deus me livre de enfrentar essa Inglaterra que vai ser campeã. Vocês vão ver, tô falando, vai ser campeã.
1: Mauro, a Inglaterra é sempre assim, não ganha nada.
5: Vai ser, você vai ver, tá chegando a hora.
1: Não ganha nada. É todo, toda a Copa essa mesma história da Inglaterra, mas chega na hora do vamos ver, a coisa desanda. Mas é o seguinte...
4: Olha, de cá eu tô do lado da treta, tá? Vocês dois aí, um vai ser campeão, outro vai é nada, é aquele cavalo paraguaio, eu tô aqui do lado, tô só com a pipoca acompanhando a conversa.
1: E a Inglaterra ontem jogou muito bem mesmo, Mauro, 4-2, inclusive o Hugo Botelho, nosso narrador, um dos nossos narradores, né, durante o programa, escreveu lá pra gente: não é melhor o Brasil arrumar uma bagunça na sexta-feira e ser eliminado, porque se pega a Inglaterra... Porque se pega a Inglaterra jogando essa a velocidade do jogo é outro, né? A gente olha o Brasil jogando e olhando o English Team atuando ontem, realmente é um mundo diferente, né? Completamente diferente. E eles trocam as peças, né, Mauro? Mas parece que não trocou, né? Parece que continua no alto nível, né? E a Inglaterra ontem atropelou a Croácia 4-2 e Gana venceu o Panamá por 1-0. A Inglaterra deve com tranquilidade, Mauro, ser o líder, ficar na liderança do Grupo L. Portanto, esses os jogos de ontem, né? E hoje começa a segunda rodada. A segunda rodada da fase de grupos da Copa do Mundo. No Grupo A, a 13h, horário de Brasília, em Atlanta, tem a República Tcheca, o Tchequia e África do Sul. E nos Estados Unidos, às 22h, México e Coreia. Os dois lideram o grupo com 3 pontos. A Coreia realmente surpreendeu com a virada na primeira rodada. O México venceu até com certa tranquilidade a África do Sul. Portanto, um jogo interessante. Pelo Grupo B hoje também, em Los Angeles, os times do Grupo B, que todos têm 1 ponto. Tivemos 2 empates na primeira rodada. A Suíça pega a Bósnia em Los Angeles às 4 e às 7h em Vancouver. O Canadá recebe o Catar. Portanto, esses os jogos de hoje, Mauro. E amanhã tem a seleção brasileira.
5: Isso.
1: Fala, Mauro.
5: Vamos deixar para amanhã, a gente analisa direitinho Brasil e Haiti. Ontem não tivemos grandes novidades aí em treinamento da seleção. O Ancelotti fez um treino fechado, inclusive. Amanhã a gente analisa tudo sobre Brasil e Haiti. Combinado?
1: Legal. Combinado. Lembrando que ontem o Neymar treinou em 2 períodos, acelerando o seu retorno, que deve acontecer no mata. Eu estou acreditando num pedacinho do jogo da Escócia, Mauro, mas vamos aguardar. Um abraço, Mauro e Stephanie. Até às 5h30 no Nova Brasil em Campo. Tchau.
5: Obrigado, Weber. 7h09. A gente segue em frente com o Jornal Nova Brasil, agora falando de eleições.
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5: O presidente Lula declarou ontem que, abre aspas, "nunca fui esquerdista", fecha aspas. A fala foi captada por microfones enquanto Lula tinha uma conversa informal com a presidente do Fundo Monetário Internacional, Kristalina Georgieva, antes de uma reunião de líderes do G7 na França. Lula afirmou que o mundo não é de esquerda, mas do caminho do meio. Disse ainda que foi um dirigente sindical e citou a boa relação com os sindicatos da Alemanha, da Itália e da Espanha. Na conversa, o presidente também lembrou que em 1980 chegou a ser tratado como anticomunista depois de não viajar para um congresso na então União Soviética. Antes disso, Lula havia elogiado o sistema brasileiro de urnas eletrônicas e defendido que o modelo poderia servir de referência para outros países.
4: O que mais Lula disse, dessa vez sabendo, né, que estava dizendo, que estava falando ali com os microfones da imprensa? Ainda no G7, o presidente Lula ontem reagiu a uma declaração que havia sido dada pouco antes por Donald Trump, o presidente dos Estados Unidos. Trump disse na coletiva de imprensa dele, aparentemente confuso ou mal informado ali, né, a gente ficou na dúvida por que ele disse isso. Mas olha o que disse Donald Trump, que o Brasil havia prendido Bolsonaro Júnior por ter adotado um, entre aspas, posicionamento no Texas. Ele estava ali, obviamente, se referindo ao ex-deputado federal, Eduardo Bolsonaro. Na verdade, Eduardo Bolsonaro não foi preso. A gente trouxe essa informação aqui para você essa semana. Ele foi condenado pela primeira turma do Supremo Tribunal Federal por coação no processo, no curso do processo. E ele está lá morando no Texas, nos Estados Unidos. Essa parte é verdade. Trump disse ainda que Eduardo estava indo bem nas pesquisas e que no Brasil, nas eleições, eles... dizendo, né, Donald Trump, eles jogam duro. Atualmente, porém, o plano de Eduardo é ser suplente de senador. O nome dele não foi sequer testado nas principais pesquisas. Quem é candidato à presidência da República é Flávio Bolsonaro, outro filho do ex-presidente Jair Bolsonaro. Em declarações... Diga aí.
5: Só, desculpa, mas assim, olha o nível de informação que tem o presidente da maior potência econômica e militar do mundo sobre o Brasil. Ele já recebeu o Eduardo na Casa Branca, ele já recebeu o Flávio na Casa Branca e não sabe quem é quem? Não sabe quem que é o candidato? E aí alguém sussurra no ouvido dele, será? Fala assim, olha, o Bolsonaro Júnior foi preso, hein? E ele sai repetindo isso pro mundo inteiro? Esse é o nível de informação que Donald Trump tem sobre o Brasil. É esse cara que está decidindo coisas sobre o Brasil, que está impondo sanções e tarifas sobre o Brasil, inclusive tarifas que têm como base questões políticas, porque quando ele aplicou aquela tarifa lá atrás, ele exigia que o Jair Bolsonaro não fosse julgado pelo Supremo Tribunal Federal. Esse é o nível de informação que Trump tem?
4: Foi esse o nível de pressão, quase de ameaça, né, que foi feito nesse caso aí, Mauro. E o que chama muito a atenção também é a desinformação, né? Porque muita gente gosta de dizer, olha, não acredito no que você vê na imprensa, acusa a imprensa de falar uma coisa quando a verdade dos fatos não é bem aquela. Donald Trump disse que ele foi preso ou achou que ele teria sido preso. A impressão que dá é isso, que alguém sussurrou no ouvido dele, Bolsonaro Júnior foi preso. Não tem ninguém preso, nenhum dos filhos do ex-presidente Jair Bolsonaro está preso. O que aconteceu foi que Eduardo Bolsonaro foi condenado, mas ele está morando lá no Texas, e a gente está falando de Eduardo Bolsonaro, não de Flávio Bolsonaro, esse sim que é pré-candidato à presidência da República. Olha o nível de confusão que faz Donald Trump. Bom, tudo isso aconteceu, Trump disse o que disse mais uma vez, né, sem ser punido, sem ser corrigido publicamente pelas bobagens que falou besteira, mas aí Lula foi questionado logo na sequência, enquanto estava lá na reunião do G7, foi questionado por membros da imprensa e ele reagiu a essas falas de Donald Trump. Agora a gente abre o microfone para Lula.
3: Então, se tem alguém que tem que aprender com as eleições civilizadas no Brasil, é o meu amigo Trump. Eu, na próxima vez, eu vou levar a urna eletrônica para mostrar para ele como é que ela funciona. Para mim, ele pode continuar gostando do Bolsonaro, do pai, do filho, do neto, não tem nenhum problema. É um problema dele. Afinal de contas, gosto não se discute. Agora, não se meta nas eleições do Brasil, porque as eleições do Brasil é um problema do Brasil. Como as eleições americanas, é um problema deles, não é um problema meu.
4: Tá aí a resposta do presidente Lula sobre essa desinformação do presidente norte-americano Donald Trump.
5: 7h14, a gente segue no noticiário político. Está acontecendo hoje uma nova fase da Operação Compliance Zero, que investiga, é a nona fase, é a operação que investiga o escândalo do Banco Master. E ontem surgiu uma informação relacionada ao caso Master e que implica o presidente da Câmara dos Deputados. Hugo Mota teria pedido a Daniel Vorcaro, o dono do Banco Master, a liberação de um empréstimo do Master para uma empresa da cunhada dele. O valor do empréstimo seria de pelo menos 22 milhões de reais. A informação foi publicada pelo jornal O Estado de São Paulo, com base em diálogos encontrados pela Polícia Federal no celular do banqueiro. A empresa pertence a Bianca Medeiros, irmã da mulher de Hugo Mota. O diálogo sobre o empréstimo ocorreu antes de Hugo Mota assumir a presidência da Câmara. O dinheiro foi usado para a compra de um terreno em João Pessoa, na Paraíba, onde deve ser construído um novo bairro. Questionado pelo jornal, pelo Estado de São Paulo, Hugo Mota, presidente da Câmara, disse que o empréstimo é legal, mas se recusou a responder se atuou para a liberação do crédito.
6: A gente tem uma operação que o senhor pediu ao Vorcaro pelo WhatsApp que liberasse esse empréstimo para a empresa da sua cunhada. O senhor confirma essa conversa?
7: Deixa eu te dizer, Murilo, o empréstimo é legal.
6: Mas o senhor...
7: O empréstimo é legal, feito por uma empresa que tem lá, o patrimônio está lá, pode ser averiguado. Tem laudo de avaliação que o terreno, inclusive, vale muitas vezes mais do que foi contratado. E ele tinha uma instituição que estava operando dentro das regras e leis do país.
6: O senhor chegou a pedir a ele?
7: Então, está dentro da legalidade.
6: Sim, mas o senhor chegou a pedir a ele que liberasse o empréstimo?
7: Bom, Murilo, empréstimo tem critério para ser liberado.
6: Sim, mas...
7: E a instituição dele estava legal.
6: Sim, mas...
7: Você não vai conseguir arrancar de mim uma declaração que eu pedi, que eu não pedi. Se você tem a apuração, você divulga a apuração. Eu não vou confirmar a informação, eu não tenho a obrigação de confirmar isso. Só para registrar, Murilo, o empréstimo está sendo pago pela empresa, tá? Não tem coisa errada nisso.
4: Então, o Hugo Mota respondendo aí ao jornalista sobre esse empréstimo. As mensagens, essas mensagens de Hugo Mota com Daniel Vorcaro são analisadas junto com outras citações feitas a ele que foram já encontradas nos inúmeros celulares de Daniel Vorcaro, né? Entre elas está o pagamento de despesas de uma viagem do deputado a Lisboa. Essa viagem aconteceu no ano de 2024. Agora, os investigadores avaliam se há indícios de crime, se a relação entre Mota e Vorcaro precisa ser aprofundada dentro da Operação Compliance Zero. Operação, que vamos lembrar para vocês mais uma vez, está neste momento com a sua nona fase em andamento. Ontem tivemos aí a divulgação de mais áudios, de mais relações de Daniel Vorcaro com membros do Parlamento Brasileiro e agora nona fase da Operação Compliance Zero em andamento em vários estados brasileiros. Vou até lembrar aqui quais são os estados: Bahia, São Paulo e Distrito Federal. Estão sendo cumpridas algumas medidas cautelares de prisão, né, diversas da prisão, como proibição de contato entre os investigados, suspensão de passaportes e monitoração eletrônica desses investigados. Agora são 7h18. Vamos girar mais uma vez com a nossa reportagem aqui na Nova Brasil.
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4: Tem um outro assunto sobre o qual a gente se debruçou bastante ontem, que foi aquela arma apreendida, né? A arma que seria do ex-presidente Jair Bolsonaro. A defesa de Jair Bolsonaro apresentou para o Supremo Tribunal Federal explicações sobre essa pistola que está registrada no nome do ex-presidente, que foi apreendida durante uma blitz da Polícia Militar num bairro daqui de Brasília. Os advogados confirmaram que Bolsonaro pediu a ajuda de um militar para que levasse essa arma para um conserto. A resposta foi enviada depois de uma cobrança feita pelo ministro Alexandre de Moraes. A Stephanie Ferreira, direto aqui da Capital Federal, tem mais informações sobre esse assunto. O fato é que Alexandre de Moraes não foi avisado previamente sobre a existência e sobre o caminho que tomaria essa arma, né, Stephanie?
8: Pois é, Stephanie, muito bom dia para você, para Mauro, nosso ouvinte da Nova Brasil. A defesa, ela reconheceu, né, ao Supremo que houve esse pedido aí de ajuda a um militar para consertar essa arma. E segundo os advogados, essa arma, a própria equipe de segurança teria deixado a pistola sem funcionar, isso sem o conhecimento de Bolsonaro, por motivos para tentar ali evitar riscos por causa do uso de medicamentos psiquiátricos pelo ex-presidente. E daí veio essa tentativa de reparo, né? Bolsonaro teria manuseado a arma, percebido que ela não funcionava corretamente e pedido a ajuda a um militar que atuava na segurança. Os advogados também informaram, Stephanie, ao STF, que Bolsonaro não estava em situação irregular, argumentando que a condenação não determinou a entrega de armas nem o cancelamento de registros. A defesa informou também que o ex-presidente não tem interesse na restituição da pistola enquanto permanecer aí em prisão domiciliar, já tentando manter os panos quentes, né, para não, que a gente sabe que o prazo já está para terminar, né? Moraes precisa aí reavaliar essa prisão domiciliar do ex-presidente. Essa pistola, uma Glock 9mm, foi encontrada na segunda-feira em um carro durante uma blitz da Polícia Militar em Taguatinga, aqui no Distrito Federal. O veículo era dirigido pelo militar Estácio Leite da Silva Filho, ligado ao Gabinete de Segurança Institucional e cedido à Casa Civil. A arma tinha registro no nome de Bolsonaro, mas foi apreendida porque a documentação não estava no carro. Agora, o caso segue sendo investigado pela Polícia Civil do Distrito Federal e o STF também ainda não se manifestou sobre a resposta da defesa. Stephanie.
4: A ver o que diz Alexandre de Moraes agora sobre essas explicações que foram dadas. Agora, 7h21, vamos continuar falando de política agora com a ajuda dele, que olha para os bastidores, que traz análise. Vem para cá, Diego Amorim.
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4: Diego Amorim já está conosco. Muito bom dia para você. É claro que queremos falar de nona fase da Operação Compliance Zero, mas você também está de olho no que acontece nas pré-candidaturas por aqui. Tem movimento na área? Tem gente jogando nesse campo aí? Diego, muito bom dia.
9: Com certeza. Bom dia, Stephanie Alves. Bom dia a toda a audiência da Nova Brasil espalhada por esse país. É, Brasília hoje vai ser agitada com foco nessa nova fase da Operação Compliance Zero, que tem como um dos alvos o senador do PT da Bahia, Jacques Wagner, muito próximo do presidente Lula, líder do governo Lula no Senado, candidato na Bahia nesse ano de 2026. Não é bem uma surpresa Jacques Wagner ser alvo de uma operação envolvendo as investigações do escândalo do Mater. Já surgiram inúmeras notícias que esbarram no senador petista nas últimas semanas. Ele nega qualquer irregularidade. Em algum momento isso iria acontecer. É claro que isso vai ser fortemente explorado pela campanha, sobretudo do Flávio Bolsonaro, que vai tentar caminhar por aquela tese de que o escândalo do Master não é algo que se restringe a um ou a outro campo político, e isso sim, gostem ou não, é a mais pura verdade. O escândalo do Banco Master está completamente espalhado por Brasília. Dito isso, Stephanie Alves, eu também queria trazer hoje a informação para o nosso ouvinte da Nova Brasil de que há um movimento entre Ronaldo Caiado, pré-candidato do PSD, e Renan Santos, pré-candidato do partido Missão. Os dois admitiram aí nas últimas horas que vão se encontrar para conversar e estudar uma possível aliança. Mas é aquela história, nenhum dos dois admite qualquer possibilidade de ser vice na chapa do outro. Os dois querem conversar, mas os dois querem ser aquilo que a gente chama na política de cabeça de chapa, ou seja, candidato a presidente da República. Por que que esse movimento é interessante? Porque os dois aparecem ali em algumas pesquisas praticamente empatados no terceiro lugar, com alguma coisa entre 3%, 4%, às vezes 5% das intenções de voto. Então, somando o eleitorado desses dois, se a conta em tese for essa, a gente chega ali a algo entre 6%, 7%, 8%, talvez 9%, procurando ali alguma coisa perto dos 2% de intenção de voto. Esse movimento pode dar uma assustada no Flávio Bolsonaro, embora todo mundo em Brasília, 11 em cada 10 pessoas acreditem, brincadeira minha, 11 em cada 10 pessoas, mas todo mundo em Brasília acredita que o Flávio Bolsonaro parte já com 25% das intenções de voto. Em qualquer cenário, aconteça o que acontecer, Flávio Bolsonaro teria ali uma coisa certa de 25% das intenções de voto. Então é difícil chegar no Flávio nesse momento da pré-campanha. E esse movimento, para concluir, também isola um pouco, ainda mais, o candidato do Partido Novo, Romeu Zema, que tem tido minimamente, para dizer, alguma dificuldade dentro do seu partido de lidar com os rumores ali de uma ala mais bolsonarista do Partido Novo, que queria que ele se apoiasse, se aliasse, se suportasse por completo na figura do Flávio Bolsonaro, e outro pedaço do partido que quer que ele faça esse voo solo, dando verdadeiramente uma banana para o bolsonarismo, mas é algo que acaba afetando a imagem do Romeu Zema. Stephanie.
5: É isso. Diego, obrigado por hoje. Seguimos aqui acompanhando todos os dobramentos da Compliance Zero e, claro, todas as movimentações dos pré-candidatos. Obrigado, Diego. Boa quinta para você.
9: Até amanhã. Boa quinta, Mauro, Stephanie, ouvinte, e coragem.
5: Coragem. E por falar em pré-candidaturas, daqui a pouquinho aqui no noticiário local de São Paulo, a gente tem uma entrevista com a ex-ministra do Planejamento, ex-senadora Simone Tebet, que é pré-candidata ao Senado por São Paulo. Stephanie, obrigado por hoje.
4: Valeu, Mauro. Amanhã tem mais.
5: Bom dia para você, um ótimo dia para você que nos acompanhou até aqui. Você fica com o noticiário da sua região. O Jornal Nova Brasil, edição São Paulo, volta amanhã a partir das 6:30. Uma ótima quinta-feira para você. Tchau, tchau.
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14: Estamos de volta na manhã dessa quinta-feira para alertar o motorista ou ouvinte que o rodízio já vale, viu? Hoje, carros com placas finais 7 e 8 não podem circular no centro expandido até as 10 da manhã. Aí o rodízio dá um tempo e volta a vigorar entre 5 da tarde e 8 da noite. Já estão valendo também as restrições para caminhões e ônibus fretados desde as 5 da manhã. 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
26: Algumas conquistas são históricas. 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

0: coreana logo no início do treino. As autoridades locais foram acionadas e entraram em ação para derrubar o drone com interferência eletrônica. Em seguida, houve a tentativa de captura do dispositivo, mas ele já havia sido recolhido por dois suspeitos de serem os operadores que conseguiram fugir. Um oficial da FIFA pediu início da investigação às autoridades locais. Segundo a imprensa asiática, câmeras do sistema de vigilância do CT teriam capturado algumas imagens dos suspeitos. Elas estão em posse da polícia. A Coreia do Sul enfrenta os mexicanos nesta quinta-feira às 10 da noite, horário de Brasília. Weber Lima para Nova Brasil FM.
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6: Sete horas e 7:30 desta quinta-feira, dia 18 de junho de 2026. Muito bom dia para você que está chegando aqui com a gente. Este é o Jornal Nova Brasil, edição São Paulo. Muito obrigado a você que nos acompanha ao vivo na nossa sintonia, no rádio 89.7 aqui em São Paulo. Estamos também no YouTube, o nosso canal é o Jornalismo Nova Brasil, transmitindo ao vivo com imagens. Estamos no aplicativo da Nova Brasil, que você baixa aí no seu celular, e você pode participar com a gente sempre pelo WhatsApp da Nova Brasil, que é o 11 943 805 100, 11 943 805 100. Hoje, uma edição especial do Jornal Nova Brasil. Logo mais a gente entrevista a pré-candidata ao Senado por São Paulo, a ex-ministra do Planejamento, Simone Tebet.
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6: Antes da entrevista, a gente tem as informações do trânsito chegando para você com o Cadu Rodrigues.
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6: Bom dia, Cadu.
9: Bom dia, Mauro, para você e para todo mundo ligado aqui no Jornal da Nova Brasil. Vamos falar da chegada a Marginal Tietê pelo sistema Anhanguera Bandeirantes. Você que sai de Campinas e Jundiaí, está vindo ali também de Cajamar. Quando passa pelo Rodonel, pela Anhanguera, vai diminuir a velocidade. Depois, lá na frente, no trecho final da Anhanguera, também tem um pouquinho de lentidão. Pela Rodovia dos Bandeirantes, o motorista tem melhores condições, só vai diminuir a velocidade entre o 15 e o acesso a Tietê. Se você pretende fazer o caminho em direção a Campinas e Jundiaí, nesse momento, pelo sistema Anhanguera Bandeirantes, vai encontrar boas condições pelas duas rodovias. 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Daqui a pouquinho a gente volta, Mauro, para falar um pouquinho mais do trânsito na manhã da quinta.
6: Obrigado, Cadu.
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6: E a partir de hoje, a Nova Brasil inicia uma série especial de entrevistas com nomes que estarão no centro do debate político nas eleições deste ano. A proposta é simples, é oferecer informação de qualidade, ouvir diferentes opiniões, ter diferentes visões e contribuir, claro, para que cada cidadão, cada cidadã forme a sua própria opinião, a sua própria convicção antes de chegar às urnas. Para abrir esta série, nós recebemos a ex-ministra do Planejamento e Orçamento, atual pré-candidata ao Senado Federal por São Paulo, Simone Tebet, aqui comigo no estúdio, Heródoto Barbeiro. Bom dia, Heródoto.
10: Bom dia com frio, meu.
6: Muito frio.
10: Aqui na região sul de São Paulo, a temperatura está em 13 graus
7: E os pinguins estão andando aqui pelas avenidas.
6: É isso, vários. Você cruzou com vários pelo caminho. Vários. Muito bem, vamos lá, vamos conversar sobre os desafios do país, os desafios.

0: desafios para São Paulo, cenário político e propostas que Simone Tebet pretende apresentar ao eleitorado. Ministra, bem-vinda à Nova Brasil. A gente está com um probleminha no áudio, tem sempre um botãozinho em algum lugar que a gente precisa acionar.
1: Bom dia.
0: Bom dia, muito bom
1: verdade.
0: Dia.
1: Verdade, obrigada pela aula, Mauro, foi verdade. Bom dia, Mauro, bom dia, Heródoto, bom dia a todos que estão nos acompanhando, ouvintes, internautas da Rádio Nova Brasil, muito obrigada, é um prazer poder falar com São Paulo e com o Brasil através do programa de vocês.
0: Ministra, a senhora, se confirmada a sua candidatura ao Senado por São Paulo, vai ter a missão de romper uma histórica rejeição que os partidos de centro-esquerda, especialmente o PT, sofrem no interior de São Paulo. Como a senhora pretende fazer isso?
1: Bom, primeiro, Mauro, eu vim para São Paulo no grande projeto coletivo de país. E vim com a consciência de que o Brasil tem uma janela de oportunidade aí de no máximo 10, 12 anos para resolver os seus problemas mais sérios de desigualdade, de geração de emprego, de renda, de melhoria na educação, na saúde pública, no bem-estar da população. E vim para São Paulo por uma razão. Se São Paulo vai bem, o Brasil vai bem. Se São Paulo vai mal, o Brasil inteiro sente. Então, os problemas e a solução do país passa por São Paulo, pelo Sudeste e, obviamente, pelo grande setor produtivo do Centro-Oeste brasileiro. Então, diante desse processo, eu me apresento como candidata no momento em que o Senado Federal vai ser decisivo para o futuro do Brasil, onde questões estratégicas precisam ser discutidas, votadas, aprovadas e implementadas. Eu não vejo dificuldade, que é a sua pergunta, de dialogar, seja com a capital, seja com o interior de São Paulo. Eu fui candidata à presidência da República e o estado que mais me acolheu, que mais deu voto, que me deu voto e que mais teve sinergia com as minhas propostas, porque eu sou uma pessoa de centro, onde eu sou mais centro-direita na economia e mais centro-esquerda na pauta social, de costumes, de direitos humanos, eu tive do total de votos como candidata à presidência da República, a maior parte proporcionalmente no estado de São Paulo. Então, eu acredito que eu dialogo bem, como professora que sou na área da educação, como alguém do agronegócio, com agro e agroindústria do interior de São Paulo, né? Eu fui prefeita e eu levei muitas indústrias para a minha cidade, eu dialogo muito com o setor produtivo. Então, é me apresentar como alguém que quer acabar com essa polarização, que entende que nós temos problemas reais para resolver. Vi Cadu aí falando do problema aí, quando vocês sempre apresentam logo no início, né, a questão de trânsito, de mobilidade urbana. Muita gente acha que mobilidade urbana é só responsabilidade do município. No mundo inteiro não se resolve o problema do transporte público sem envolvimento dos entes federados, né, sem participação de fundos. E nós temos só na região metropolitana de São Paulo, por exemplo, mais de 23 milhões de pessoas, mais de 40 milhões de viagens dia aqui na Zona Leste mesmo. A gente tem quase um Uruguai em população transitando nas manhãs frias, como disse o Heródoto, de São Paulo. Então, são problemas como estes que nós precisamos resolver, passando por problema de déficit habitacional, o problema da segurança pública, que é muito grave. Eu acredito que o eleitor me enxerga como eu sou. Alguém que apresenta sua verdade, que tem coragem de debater o Brasil, que já teve a experiência de estar 8 anos no Senado Federal e quer ajudar o Brasil a diminuir essa vergonhosa marca de ser um dos países mais desiguais do mundo.
2: Professora, bom dia.
1: Obrigada pelo carinho, porque eu falo que é o título que mais aquece meu coração, viu, Heródoto? Muito
2: professora,
1: obrigada pelo professor.
2: Me lembro muito bem do Ramis Tebet. Entrevistei ele várias vezes.
1: E eu acompanhei, viu? Eu lembro. Muito obrigada,
2: senadora,
1: pela lembrança carinhosa.
2: Uma explicação, logicamente, mais interessante no campo do cidadão, do pagador de imposto. O Congresso brasileiro é o segundo mais caro do mundo. Ele gasta por ano 11 bilhões de reais. E uma boa parte dessa grana é gasta pelo Senado. Há maneira de mudar isso? Isso vai mudar na próxima legislatura? Não importa quem sejam os senadores? Não é muito para o cidadão carregar nas costas 11 bi e o seu segundo maior do mundo, e nós não somos a segunda maior riqueza do mundo?
1: Heródoto, deixa eu complicar essa equação, é mais grave do que 11 bi, né? Além do 11 bi, e você tem despesas aí que não cabem no orçamento do Brasil, você tem 60 bilhões de reais em emendas parlamentares que são destinadas para deputados e senadores distribuírem a rodo pelo interior. Dinheiro esse que você não tem muitas vezes transparência, rastreabilidade, que você não vê se está atendendo interesse público ou não. Então vamos por parte muito rapidamente na resposta. É muito, é possível cortar e depende do eleitor. Depende de quem nós vamos escolher para ser os próximos deputados e senadores da República. Eu fui candidata, eu fui a primeira mulher candidata em 200 anos de história à presidência do Senado, com um objetivo. Eu queria diminuir esses privilégios e acabar com o orçamento secreto. Eu denunciei o orçamento secreto no Senado Federal. Tive 21 votos, 81 senadores, até que é um número razoável, porque do lado de lá tinha emenda parlamentar e eu não tinha para distribuir. E ali eu disse claramente, de tudo, e eu fui ministra do orçamento, vocês sabem disso, de tudo que sobra para o Brasil, para o próximo presidente, para o atual presidente, gastar com habitação, com mobilidade urbana, como eu mencionei, ajudando estados e municípios em problemas mais básicos, tirando aquilo que são despesas obrigatórias para saúde, para educação, para pagamento de previdência, o que sobra no final da conta por ano é algo em torno de 200 bilhões de reais. Eu estou arredondando, é menos um pouco que isso. 200 bi seria só para resolver o problema do Estado de São Paulo, mas eu tenho isso para resolver o problema do Brasil inteiro. Só que é mais grave, dos 200 bi, mais de 60 bilhões ficam na mão do Congresso Nacional, em forma de emenda parlamentar que vai para festa junina, que vai para shows pelo Brasil. Cultura é essencial, mas para isso eu tenho iniciativa privada que patrocina, eu tenho município e tal. Mas ainda, além disso, dessa gravidade, de um dinheiro que poderia estar resolvendo o problema da habitação, por exemplo, é um dinheiro que eu não tenho transparência e é um dinheiro que não atende efetivamente o interesse público da sociedade. Então, é possível. Eu tenho falado muito isso. A eleição mais importante da história das nossas vidas é a eleição de 2026. E a eleição tão importante quanto votar para presidente da República é votar para deputados federais e senadores que resolvam a sua vida, que vocês tenham de alguma forma uma identidade. Eu sou da educação, eu quero votar para alguém que vá resolver o problema da educação. Se o meu problema é habitação, eu vou votar para alguém que tenha na sua plataforma de proposta um envolvimento com o déficit habitacional do Brasil e daí por diante. Se eu deixar para votar na última semana, escolher na última semana para quem eu votar para deputado e para senador, como diz o mais jovem, vai dar ruim. Nós não vamos resolver o problema do Brasil. Nós não vamos resolver o problema da corrupção. Nós não vamos resolver o problema imediato de qualificar o nosso jovem para entrar no mercado de trabalho, de proteger os nossos aposentados, porque lá na frente nós vamos nos aposentar e não vai ter dinheiro para pagar a nossa aposentadoria e aí por diante.
0: Ministra, enquanto isso, enquanto o cidadão aí vai começando a se ambientar, se acostumar com as propostas e as candidaturas que vão sendo lançadas, o noticiário não para em torno do escândalo do Banco Master. Hoje mesmo a gente teve a nova fase da Operação Compliance Zero, inclusive atingindo um senador da base governista, líder do governo, Jacques Wagner, que é senador pela Bahia. Que impacto que esse escândalo do Banco Master pode ter nessas eleições, ministra?
1: Eu espero que esse impacto seja impacto da moralização, né? Seja impacto na linha um pouco da pergunta do Herodes para a gente dar uma resposta, a população dar uma resposta do Brasil que nós queremos para os próximos 4 anos e para os próximos 8 e para os próximos 25 anos. Nós queremos continuar nesse país polarizado, de ódio, né, de lacração nas redes sociais, que ficam ali no show pirotécnico e não resolve o problema da vida das pessoas? É isso que nós queremos? E aí vai passando a boiada? Né? E aí vai acontecendo toda a sorte de esquemas de corrupção. Nós estamos falando do maior esquema de corrupção do sistema financeiro do Brasil, talvez um dos maiores do mundo, que começou no governo passado, é importante lembrar, e contaminou grande parte da classe política, grande parte dos partidos. Claro que toda operação precisa ser investigada, todo mundo, eu sou advogado, advogada tem direito à ampla defesa, contraditório, muita gente que é indiciado e depois denunciado prova-se inocente, mas nós não podemos jogar essa sujeira para debaixo do tapete. Nós estamos falando de um esquema que envolveu, que está sendo denunciado, o chefe da Casa Civil do governo passado, vários estados brasileiros, vários parlamentares sendo denunciados, onde não tem atitudes só ilegais, tem atitudes imorais. Eu resumo tudo, Mauro, o seguinte: está na hora da gente voltar a se indignar com aquilo que é imoral. As pessoas estão banalizando o mal, as pessoas estão banalizando. Ah, mas só pegou um avião com um empresário para ir de jatinho, ficar no hotel 5 estrelas na Europa, a um custo de 100 mil, 200, 300 mil reais. Não é só. Se eu sou um parlamentar, se eu sou um ministro do Supremo, se eu sou uma autoridade pública, eu tenho que ter um distanciamento. Claro que às vezes eu não sei, eu tiro fotografia com quem eu não conheço, eu às vezes almoço com quem eu não conheço, mas eu tenho que ter um mínimo de postura para dizer o seguinte: eu convivo, eu recebo todo mundo no meu gabinete, só que eu não posso me aproximar de setores ou de empresários ou de banqueiros, ou seja, que vão me fazer favor e que depois vão me cobrar por favor de algo que eu não posso dar, porque não é lícito, não é moral. E então eu acho que passa, eu acho que principalmente isso passa por nós temos que voltar a ter a capacidade de nos indignar não só com as grandes corrupções, mas com as pequenas também. O que é imoral é imoral, o que é ilegal e precisa ser combatido.
2: Senadora, o nosso contribuinte pagador de imposto ficou sabendo que a FAB gastou mais de 238 milhões de reais só de combustível para carregar autoridades do país para um lado e para o outro. No período em que você foi ministra, você usava também os jatinhos da FAB para ir de Brasília para o seu reduto eleitoral?
1: Não, eu nem posso. Aliás, nenhum ministro pode, a não ser que esteja em exercício. Quando eu sabia que alguém vinha aqui para São Paulo, minhas filhas moram em São Paulo há 10 anos, e eu fui candidata a presidente da República, então eu comecei a fazer uma base já desde a minha candidatura, e eu sabia que o ministro Haddad é, por exemplo, ministro da Fazenda. O ministro da Fazenda não pode andar, qualquer ministro da Fazenda, né? Ou ele tem um esquema de segurança nesse país polarizado, ele vem com o avião da FAB, cumpre missão no Ministério da Fazenda, que tem um gabinete em São Paulo nas sextas-feiras ou nas segundas-feiras, o próprio vice-presidente precisa de uma segurança. Então, quando eu podia, eu pegava uma carona. Eu acho que eu utilizei avião da FAB no meu primeiro ano andando o Brasil para a gente fazer o plano, que a gente fala muito de orçamento, fala pouco de planejamento, que Brasil que queremos para os próximos 4 anos, nós elaboramos o PPA ouvindo toda a sociedade brasileira. Então, eu odeio o Brasil institucionalmente, deixava de ir para casa nos finais de semana, era sempre às sextas e sábados de manhã, andando o Brasil e perguntando do jovem ao mais idoso, do trabalhador do chão de fábrica ao grande empresário, que Brasil que vocês querem para os 4 anos. Então, avião da FAB se usa institucionalmente para inaugurar obra, para poder participar de atividades, isso quando a gente não tem, obviamente, a maioria dos municípios e capitais do Nordeste tem mais dificuldade, a gente usa o avião para institucionalmente. Eu nunca peguei um avião da FAB para poder utilizar para interesses privados ou para voltar para casa, mesmo quando eu morava em Campo Grande, Mato Grosso do Sul.
0: Ministra, 4 anos atrás, quando Tarcísio de Freitas lançou a pré-candidatura dele ao governo de São Paulo, Tarcísio é do Rio de Janeiro e fez boa parte de sua carreira como servidor em Brasília, eu perguntei a ele: onde é que o senhor mora? A senhora é de Mato Grosso do Sul. Eu quero perguntar, e construiu também sua carreira política por Mato Grosso do Sul. Eu quero perguntar para a senhora também, por justiça, onde é que a senhora mora?
1: Eu estou morando aqui em São Paulo, no Higienópolis. Minha filha mora no Itaim. Eu tenho, quando eu posso, tenho uma pequena propriedade em Guarujá e eu vou à praia de Guarujá. Quando eu tenho, quem sabe, 1 ou 2 vezes por ano. Mas, Mauro, a sua pergunta é importante, porque assim, eu me sinto muito confortável de vir para São Paulo me apresentar como pré-candidata ao Senado, e eu explico por quê. Os meus avós, quando vieram do Líbano, vieram para São Paulo, né, fugindo da guerra civil. Eu nasci aqui nas Barrancas, na divisa do estado de São Paulo, passei toda a minha infância adolescente no noroeste, paulista. Meu marido é aqui de Birigui, do interior de São Paulo, tenho família em Bauru, Marília, ali um pouco ali em Tupã, alguma coisa em Lins, onde estudou. Eu estudei em São Paulo, fiz mestrado na PUC em São Paulo. As minhas filhas moram em São Paulo há 10 anos, eu tenho propriedades em São Paulo. Então, assim, eu tenho uma história, com São Paulo, de longa data. Então, assim, eu me sinto muito confortável e por uma razão também, né? A legislação me permite, mas quem vai dar a palavra final e a gente tem que soberanamente respeitar, né? É o voto popular, é a população de São Paulo que vai escolher não só o próximo governador, mas os próximos dois senadores da República. Então, eu me apresento como alguém que já teve voto em São Paulo. Eu já fui, como eu disse, votada em São Paulo há 4 anos atrás. Eu não me lembro, mas eu tive mais de um terço de todos os votos que tive no Brasil inteiro. Mais de um terço foi aqui no estado de São Paulo. Então, eu me apresento com muita tranquilidade. E eu falo que eu vou repetir isso 1.000 vezes. Gostaria muito que isso constasse um dia nos livros, nos anais da história do Brasil e da história de São Paulo, uma frase que Geraldo Alckmin, que é meu padrinho político, que me trouxe para ser candidato pelo PSB, falou, né? A São Paulo é o único lugar do mundo onde japonês fala português com sotaque italiano. Essa é a beleza de São Paulo, né? Um estado que acolhe a todos, porque é feito e foi feito por diversas mãos, por diversas raças, por diversos povos, né? E por diversas línguas.
2: Senadora, acabei de descobrir que eu sou seu vizinho.
1: Ah, de onde você é, Heródoto?
2: É, o senhor mora em Genópolis. Você falou
1: Em
2: que mora em Genópolis.
1: Janópolis?
2: Qualquer hora eu vou
1: Ah,
2: passar para tomar um
1: isso.
2: café lá.
1: Bom, eu só não vou falar aqui ao vivo nem o endereço, nem o número do apartamento,
2: Não,
1: porque senão
2: brincadeira,
1: depois eu
2: desculpa.
1: posso ter problema.
2: É só para descontrair um
1: Mas
2: pouco,
1: vamos tomar um café
2: só
1: sim.
2: para
1: Vamos
2: descontrair.
1: tomar um café sim.
2: Agora,
1: Vamos tomar um
2: senadora,
1: café com
2: muito obrigado
1: certeza.
2: pela gentileza. Senadora, é o seguinte, ainda pensando aqui com a cabeça do povão, né? O povão leu a respeito do Senado na Suécia. E a reportagem dizia que um único senador brasileiro tem mais assessores do que o Senado inteiro da Suécia. A minha pergunta à senhora é o seguinte, respeitosamente: quantos assessores a senhora tem?
1: Hoje nenhum, eu estou desempregada. Eu não me lembro se eu tinha. Acho que eu vou ter que ler, puxar aqui na memória quando eu fui senadora, né? Então, assim, 12, 14, 15 senadores. Eu nunca tive assessor em liderança. Eu fui líder da bancada feminina. A liderança da bancada feminina tinha uma estrutura de 5, 6 funcionários para atender toda a bancada feminina, né? Eu fui presidente da CCJ e, de novo, nunca pedi assessores extras, a não ser os efetivos da casa que atendiam todos os senadores, né? Então, eu sempre tive, eu posso falar, alguém pode investigar, fique à vontade, eu sempre tive uma assessoria muito enxuta dentro daquilo que me era permitido. E explico por quê, assim, eu sou. E aí cada um tem o seu perfil, tá? Eu sou da área do direito público, eu comecei a minha vida como uma técnica da Assembleia Legislativa, eu sou formada em direito, eu fazia leis para os parlamentares, eu fazia processo legislativo, é uma área que eu domino. Eu conheço o regimento interno do Senado, trás para frente, pelo menos conhecia, tem que relembrar. Então, assim, eu me virava nos 30, assim, eu. Não é que eu me bastava, ninguém se basta, ninguém sabe tudo, muito pelo contrário, eu tenho humildade para dizer que sei cada vez menos na vida. Tudo que sei é que nada sei, como já disse o filósofo. Mas eu sempre procurava me virar, estudar até as madrugadas. Eu praticamente dormi dentro do Senado Federal nos 8 anos que eu estive lá, porque foram períodos muito difíceis, onde tivemos que aprovar reformas, onde tivemos crises econômicas, onde tivemos uma série eu tive 4 anos senadora com um governo absolutamente reacionário, que foi o governo do ex-presidente Bolsonaro, com pautas absolutamente equivocadas. Peguei o período da Covid, onde eu tive que cair para dentro da CPI da Covid. Não foi um assessor meu, fui eu que, estudando um processo de uma vacina indiana sem conhecimento, que desconhecida pelo mundo, que é o Ministério da Saúde do governo passado, muito atrasado na vacina, queria comprar com pagamento antecipado dessa vacina para ser pago num paraíso fiscal, com valor superfaturado, denunciei, estudando Eu me lembro até hoje, num feriado em Guarujá. Eu estava 3 dias lá me debruçando uma pilha de processos da vacina Covaxin, e todo mundo conhece a história, isso está divulgado aí na TV Senado. Então é isso, assim. Eu sempre tive uma turma enxuta, isso passa pelos privilégios que precisam ser revistos. De forma resumida, o Brasil precisa caber dentro do orçamento brasileiro. E ele cabe dentro do orçamento brasileiro. É possível a gente fazer políticas sociais, não precisa tirar um centavo do Minha Casa Minha Vida, do Bolsa Família. O que a gente precisa tirar do Bolsa Família é filho de vereador, filho de político, de pessoas de classe média que não precisam do Bolsa Família. Isso nós fizemos. Fazer o dever de casa tirando fraudes, erros, e servir a população que mais precisa, isso não briga necessariamente com o fiscal, desde que você não tenha corrupção, desde que você seja eficiente com dinheiro público e priorize. O Brasil só vai mudar o dia que fizer como a China faz, a Europa faz, poucos Estados Unidos fazem, mas a Europa faz muito bem também, que é planejar o seu futuro. Quando você tem uma empresa, ela só dá certo se eu tiver planejamento estratégico. Qual é o meu indicador e qual é a minha meta? Onde eu quero estar na área da educação, da saúde, da habitação, da mobilidade urbana, da segurança pública? Em 2026, em 2030, em 2035, em 2040. Se nós tivermos um planejamento estratégico de país, eu fiz esse planejamento, está na mesa do presidente Lula. A gente discutiu juntos, a gente só não pautou, não levou para o Congresso Nacional, faltava, a gente levou 2 anos para elaborar, porque eu ouvi a sociedade inteira, no Brasil inteiro, das universidades, como eu disse, aos sindicatos, e a gente só não apresentou porque a gente tinha uma pequena dúvida, pequena, grande dúvida. Essa não é a pauta do Congresso Nacional. Se a gente colocar um projeto estratégico do país, nas terras raras, de investimento para o setor produtivo, de diminuir burocracia, de gerar emprego com qualidade, de entrar na era digital da inteligência artificial, de incentivar o agronegócio, preservando o meio ambiente. Se a gente colocar isso no Congresso Nacional, pode sair um Frankenstein de lá. Ou seja, pode a emenda pode sair pior que o soneto. Então é melhor a gente aguardar, porque eu também entreguei isso a menos de 1 ano, não dava tempo de discutir, foi um processo muito longo. Fazer um planejamento de 25 anos do Brasil para os próximos 25 anos não é pouca coisa. Então, nós achamos melhor o presidente não assinar um decreto, porque um decreto também ficaria uma coisa muito frágil, e pensar em apresentar no futuro, aí vai depender, obviamente, da eleição, como uma proposta para o Brasil para os próximos 4 anos.
0: Ministra, e nós aqui na Nova Brasil, no jornalismo da Nova Brasil, estamos entrevistando, sabatinando a pré-candidata ao Senado por São Paulo, a ex-ministra do Planejamento e Orçamento, Simone Tebet. Ministra, a senhora mencionou a questão da segurança pública, que com certeza vai ser um dos temas muito presentes nessa campanha, vai ser muito puxada, inclusive, por um outro candidato, o candidato Guilherme Derrit, que foi secretário de Segurança Pública agora do governo Tarcísio de Freitas. Que proposta a senhora pretende apresentar?
1: Primeiro, mão firme contra o crime, Mauro. Mas a gente precisa sair do show pirotécnico e ter resultado. Ah, tem hora que cai, ah, caiu os índices lá de roubo, mas não é essa percepção que a população tem, porque nós temos uma polícia cada vez mais violenta, que inclusive atinge inocentes, e que precisa ser preservado. Os bons policiais precisam ser cada vez mais reconhecidos e sua família protegida. É importante dizer isso. A força policial é importante para garantir a segurança da sociedade, mas a gente não pode combater o crime como um PCC e CV, que já são crimes, que já são organizações criminosas transnacionais, achando que com pirotecnia, né, ou só bandido bom é bandido morto, resolveu o problema. Bandido bom é bandido preso. É preciso mão firme contra o crime, com inteligência, com planejamento e com resultado. E aí é preciso combater facções, tráfico, roubo, receptação, mas também não tirar dinheiro, como foi feito, de setores que envolvem o combate à violência contra a mulher. Secretaria Especializada da Mulher, Delegacia da Mulher, os índices de feminicídio no Brasil são altos, em São Paulo são absurdos. Mata-se pelo menos uma mulher por dia em São Paulo pela simples razão de ser mulher. Fora os acidentes de trânsito, fora outros tipos de homicídios que podem acontecer e acometer a mulher. Então, e isso se faz com estratégia de coordenação nacional. Não se resolve o problema da segurança pública de São Paulo sem uma ampla coordenação nacional. O presidente Lula quis fazer isso com o ministro Lewandowski. Os senadores não quiseram, porque acharam que iam perder poder, não é isso. Segurança pública é responsabilidade do governo do Estado e fica na mão do Estado. Mas quando nós estamos falando de crimes transnacionais como o PCC, né, que não só é tráfico de droga, não é só contrabando de cigarro, não é só arma ilegal que entra do Paraguai e vem para o Brasil. É mais do que isso, é tocando o terror lá nas comunidades e entrando em serviços públicos essenciais e sequestrando, inclusive, que é o que abastece, aí... Nós temos que ter Força Nacional, estou falando das Forças Armadas ajudando, Polícia Rodoviária Federal, Polícia Federal, polícias estaduais, obviamente, não, quando você tem o município participando também. Então, é dessa forma, com coordenação nacional, com inteligência, com planejamento e com resultado. Não pode só falar assim, vou matar para inglês ver e aí falar que a violência não diminuiu. Ela não diminuiu e não é essa percepção que a população paulista tem, inclusive naquilo que hoje é mais sagrado, que é um instrumento que ele tem de trabalho, que é o celular, que é o furto e roubo de celular, no especialmente na capital, mas em todo o interior também. E diga-se de passagem, esse assunto eu conheço um pouquinho, que eu nasci num estado de fronteira, eu fui vice-governador e atuava muito com o secretário de Segurança Pública do estado, né? E diga-se de passagem, a gente fala muito de PCC e CV nas capitais ou nas comunidades, hoje eles estão sediados nos pequenos e médios municípios, deixando um rastro de violência no interior de São Paulo.
2: Senadora, os Estados Unidos têm 2 senadores por estado, o Brasil tem 3. Nos Estados Unidos não tem suplente, aqui cada senador tem 2 suplentes, então nós temos 6 suplentes por estado. A prática mostra o seguinte, geralmente o primeiro suplente é o cara que banca a campanha do titular. Isso acontece na sua campanha também ou não?
1: Não, Heródoto, eu não falo. Ontem me perguntaram quem vai ser o meu suplente. Eu falei, bom, primeiro eu preciso ser consolidada candidata, porque por enquanto eu sou pré-candidata ao Senado Federal. Né? Mas isso vai ser decidido coletivamente. De qualquer forma, eu estou muito feliz de estar numa chapa em que nós teremos pelo menos, eu acredito que 2 mulheres no processo. Eu não estou dizendo 2 pré-candidatas ao Senado, tá? Do lado de cá nós teremos aí a divisão, né? Homens e mulheres em chapas majoritárias. Porque afinal as mulheres representam metade da população brasileira. Mas você me permite com isso falar de um assunto que a gente não tratou, mas pelo menos citar, eu sei que o tempo é curto, que é a grande reforma, a mãe de todas as reformas, que é a reforma política no Brasil. E ela é simples, ela não é difícil. A gente tem que pensar no executivo, se a população quer continuar com reeleição ou não. Cada 2 anos de eleição para o Brasil e você tem pautas bombas sendo jogadas, comprometendo o orçamento brasileiro para se ganhar a eleição, talvez unificar a eleição a cada 5 anos, uma eleição só, estou só jogando a ideia como uma... Na pauta do legislativo, que é onde você me perguntou, né, no processo legislativo, não só em relação às emendas parlamentares que precisam ser revistas, mas também você está soltando uma ideia que eu não tinha pensado, né, mas é possível você acabar com suplente e em caso, lamentavelmente, de um falecimento de um senador, de uma doença cometida em que ele precise se licenciar, você chama o terceiro colocado, que foi eleito também, que teve voto popular. Eu acho que pode ser uma saída, acabar com... São 2 suplentes, acabar com pelo menos 1 ou 2, né? E com o judiciário, a gente já conhece a reforma que precisa fazer.
0: O nosso tempo acabou, a gente agradece muito a pré-candidata ao Senado por São Paulo, a ex-ministra do Planejamento e Orçamento, Simone Tebet, pela gentileza, pelo tempo que dedicou aos nossos ouvintes. Agradeço também ao Heródoto Barbeiro. Ministra, volte sempre, vamos nos falar mais, inclusive esperamos a senhora aqui presencialmente na rádio durante essa campanha. Muito obrigado por hoje.
1: Eu que agradeço, Mauro, Heródoto, um bom dia a todos, bom trabalho.
0: Heródoto, obrigado.
2: Estamos aí.
0: Ótima quinta para você.
2: Obrigado, igualmente.
0: E para a gente encerrar essa edição do Jornal Nova Brasil, edição São Paulo, vamos às notícias do trânsito com Cadu Rodrigues.
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0: Fala, Cadu.
3: Ô Mauro, vamos falar aqui da rodovia Castelo Branco, tem caminho livre na direção do interior e no sentido São Paulo, a partir ali da passagem pelo 18, o motorista vai encontrar um pouquinho de lentidão. Pelo Rodoanel Mário Covas, mais cedo tinha um pouco de lentidão ali entre o 30 e o 28, tinha ocorrência de acidente, já não tem mais. O motorista vai encontrar apenas pontos com tráfego intenso, mas nada que atrapalhe o caminho. 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Hora do café, a gente volta já já para falar mais do trânsito, especialmente para o ouvinte da Nova Brasil. Mauro.
0: Obrigado, Cadu. Bom café. Boa quinta para você. Obrigado a você que nos acompanhou até aqui. Hoje tivemos um programa especial. Já convidamos todos os demais pré-candidatos, tanto ao Senado quanto ao governo de São Paulo, também os pré-candidatos à presidência da República, para trazer aqui as opiniões e as propostas de todos eles, de todas elas, para você, nosso ouvinte, ficar muito bem informado e ter convicção na hora de você votar. Muito obrigado pela companhia hoje. Você fica agora com a Cláudia Nakazato, que está chegando com o melhor da música brasileira no Sob Medida. Obrigado, pessoal. Boa quinta e até amanhã.
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16: Tema da semana, diabetes e obesidade. O que você precisa saber? Doutora Gabriela Rezende, como saber se tenho diabetes?
17: O diabetes é uma doença silenciosa e muitas vezes assintomática. Na maioria dos casos, as pessoas nos estágios iniciais, elas não sentem nenhum sintoma. A gente sabe que o diabetes tipo 2, ele aumenta a incidência com a idade, então é recomendado o rastreamento universal nas pessoas acima de 35 anos e abaixo de 35 anos, se houver fatores de risco para doença. Sedentarismo, histórico familiar de diabetes tipo 2, aumento de gordura abdominal, problemas de colesterol. Cerca de um terço dos pacientes no Brasil não sabem que tem diabetes, justamente pelo fato dele ser assintomático. Ele só é sintomático quando ele já está em níveis mais avançados. Então, é muito importante esse rastreamento para prevenir as complicações crônicas do diabetes.
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10: 8:09. Muito bom dia para você que tá aqui na sintonia da Nova Brasil nesta quinta-feira, 18 de junho. Tá começando mais um Sob Medida, uma hora com o melhor da música brasileira. A gente vai ouvir Ney Matogrosso, vai ter também Toquinho e a gente começa muito bem com Frejá, Amor para Recomeçar. Música.

Brasil FM, a gente ouviu Toquinho, Ao Que Vai Chegar, também teve Kid Abelha, Nada Sei. E aqui na Nova Brasil, a gente tem um encontro com os grandes ícones da nossa cultura, e esses gigantes brilharam no Prêmio BTG Pactual da Música Brasileira, que aconteceu na semana passada no Rio de Janeiro. Celebração mais que especial e histórica, que você acompanhou tudo de perto aqui na Mais Que Moderna Brasileira. Agora, 8h27, a gente ouve Nando Reis com Duda Beat, O Segundo Sol.

0: Nova Brasil, a gente ouviu Skank Sutilmente, também teve novidade do Paulo Miklos, O Sal da Terra.
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0: Hora de relembrar mais um sucesso da nossa música agora com Raul Seixas, Guita, música lançada em 1974 e que faz parte do álbum Guita. Bora ouvir então no Arquivo Nova Brasil.
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0: Nova Brasil, e a gente fecha o Sob Medida com o sucesso da década de 80, Legião Urbana, Índios.
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0: Tô chegando com destaques do noticiário nesta manhã de quinta-feira. A Polícia Federal deflagrou hoje a nona fase da Operação Compliance Zero sobre fraudes envolvendo o Banco Master. São cumpridos 18 mandados no Distrito Federal, em São Paulo e na Bahia. Entre os alvos está o senador Jacques Wagner, líder do governo no Senado. O Supremo também impôs medidas cautelares como suspensão de passaporte e tornozeleira eletrônica. E a Câmara dos Deputados aprovou uma medida provisória que perdoa multas aplicadas a caminhoneiros nas manifestações de 2022. O perdão vale para motoristas, empresas e transportadoras de carga, inclusive em cobranças já em andamento. Agora a proposta segue para o Senado. 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Faltando 2 para as 9, bom dia para você.
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1: A homenagem a Cazuza foi um dos grandes momentos da premiação que aconteceu no Teatro Municipal do Rio de Janeiro. A noite reuniu diferentes gerações da música e interpretações especiais dos clássicos do poeta. Seu Jorge abriu a celebração com o Brasil. Ludmilla reinventou Exagerado. Simone emocionou com o codinome Beija-Flor. E Luísa Sonza, em um encontro inédito, dividiu o palco com Zizi Posse. O encerramento ficou por conta de Ney Matogrosso, com Pro Dia Nascer Feliz. Confira mais detalhes e os destaques da premiação em novabrasilfm.com.
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3: 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Pinheiros tem um caminho travado na direção da Zona Sul, desde a saída do Cebolão até a chegada à ponte Engenheiro Ari Torres, depois da ponte Estaiada até a ponte Nova Morumbi, mais uma vez pé no freio. No sentido Castelo Branco, da ponte Transamérica até a estação Granja Julieta, tem lentidão, tem dificuldades. E depois da ponte Estaiada até a Cidade Jardim, apenas tráfego intenso. 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

Mais que moderna brasileira. 93, ótima manhã de quinta-feira para você aqui na sintonia da Nova Brasil. A gente ouve agora Caetano Veloso com Djavan Sina.

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0: Nova Brasil FM, a gente ouviu Zé Ramalho, Admirável Gado Novo, 9:17. 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
6: Vamos refletir hoje sobre a beleza dessa letra da canção do Chico Buarque. Já lhe dei meu corpo, minha alegria. Já estanquei meu sangue quando fervia. Olha a voz que me resta, olha a veia que salta, olha a gota que falta pro desfecho da festa, por favor. Deixe em paz meu coração, que ele é um pote até aqui de mágoa. E qualquer desatenção, faça não, pode ser a gota d'água. E qualquer desatenção, faça não, pode ser a gota d'água.
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0: De volta agora com Cabide, Ana Carolina e Luiz Melodia.

0: Nova Brasil FM, a gente ouviu a parceria de Nando Reis com Marisa Monte, Pra Você Guardei o Amor, e grandes ícones da música se encontram sempre aqui na Nova Brasil. Todos esses artistas que você ouve todos os dias aqui na nossa programação também brilharam no prêmio BTG Pactual da Música Brasileira, que aconteceu na semana passada no Rio de Janeiro. Celebração bonita e emocionante que você acompanhou aqui na Mais Que Moderna Brasileira. Nova Brasil FM, agora 9h37. 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
2: Caros e caras ouvintes da Nova Brasil, hoje eu vou continuar o conteúdo de curiosidades da Copa do Mundo e falar sobre a economia do Haiti, um país que voltou à Copa do Mundo depois de 52 anos e olha que curiosidade, eles não jogaram nenhuma partida das eliminatórias em casa. A situação do país é tão instável, com gangues controlando bairros inteiros na capital de Porto Príncipe, que o estádio nacional do país está fechado, então os jogos em casa foram disputados em Curaçao, a ilha que também está na Copa do Mundo. A economia haitiana está encolhendo, já teve uma queda de cerca de 1,7% do PIB nesse ano e a inflação é de quase 30%. É o país mais pobre das Américas, com renda per capita de apenas 3 mil dólares anuais. Mesmo assim, uma seleção montada quase inteiramente na diáspora francesa foi lá e se classificou. Inclusive, o técnico de Haiti nunca pisou no país por questões de segurança. Toda a preparação foi feita à distância. Às vezes, o futebol é literalmente o único ativo que um país consegue mostrar para o mundo.
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0: De volta para curtir mais um clássico da nossa música. Essa aqui é do final da década de 50, Gal Costa, Chega de Saudade.

0: Brasil FM, Luísa Posse, Me Faz Bem, também teve Tim Maia, Paixão Antiga.
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0: Estou de volta com destaques do noticiário. O presidente Lula disse que nunca foi esquerdista em conversa informal com a presidente do Fundo Monetário Internacional. A fala foi captada por microfones antes de uma reunião do G7 na França. Lula afirmou que o mundo é do caminho do meio e lembrou que já foi tratado como anticomunista nos anos 80. Na conversa, ele também elogiou as urnas eletrônicas brasileiras. E o deputado estadual Val Ceasa e o ex-vereador Ulisses Marins são alvos de uma operação do Ministério Público do Rio. Eles são suspeitos de ligação com o Terceiro Comando Puro. As buscas ocorreram na Assembleia Legislativa, na Ceasa, em endereços do Rio e no Espírito Santo. A investigação apura a tentativa de obter informações sigilosas sobre uma ação da Polícia Militar no Complexo de Israel. 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Faltando 2 para as 10. 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
0: Água quente, fogos de artifício, fogueiras, ferro de passar, produtos químicos e eletricidade estão entre as principais causas de queimaduras. 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

0: Nova Brasil FM, a gente ouviu Alceu Valença, Tropicana, 10h21.
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3: Nesta sexta-feira teremos a abertura da segunda rodada do Grupo C em Boston às 19 horas. A Escócia terá pela frente o Marrocos. A Escócia lidera com 3 pontos e o Marrocos, que empatou com o Brasil, tem apenas 1. O mesmo vale para o Brasil, que amanhã às 21h30 da noite terá pela frente o Haiti na Filadélfia. Pelo Grupo D, também segunda rodada, os Estados Unidos, que atropelou o Paraguai no primeiro jogo por 4-1, enfrentará a Austrália, que venceu a Turquia também na primeira partida às 16h no Seattle Field. E em Santa Clara, Turquia e Paraguai à 00h fecham a segunda rodada do Grupo D. Weber Lima para Nova Brasil FM.
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0: De volta com Marina Lima, acontecimentos.

0: Nova Brasil FM, a gente ouviu Lenine, Certas Coisas. Aqui na Mais Que Moderna Brasileira, são 10h38. 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
12: De volta com os outros, Kid Abelha, 10h43.

0: Nova Brasil e o som do Roupa Nova, Dona.
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0: A gente ouve agora Vai Levando, que nasceu em 1975 para um show de Chico Buarque e Maria Bethânia. Essa música ficou eternizada no álbum Miúcha e Tom Jobim, de 77. A composição é de Chico e Caetano Veloso e fala sobre a sobrevivência no Brasil na década

0: Nova Brasil e o destaque do nosso arquivo: Tom Jobim, Chico Buarque e Miúcha Vai Levando.
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0: Estou de volta com destaques do noticiário. Ex-governador de Goiás e pré-candidato do PSD, Ronaldo Caiado, afirmou que Flávio Bolsonaro perdeu a chance de ganhar essa eleição contra Lula. Em entrevista nesta quinta, Caiado argumentou que as pesquisas mostram o senador se distanciando do presidente em simulações de segundo turno. Outra informação é que o café solúvel é o único tipo de café excluído das isenções tarifárias americanas, enquanto grão torrado e moído foram isentos. Com um risco de taxação de até 37,5%, o setor vai a Washington no dia 6 de julho pedir revisão da medida. A Associação Brasileira da Indústria de Café Solúvel acredita em erro técnico na classificação e lembra que os Estados Unidos produzem apenas 6% do café solúvel que consomem internamente. 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Faltando 1 para as 11, eu, Cláudia Nakazato, tô indo nessa. Volto amanhã a partir das 6. Quem já tá por aqui é a Ana Pelisser. Um beijo para você e até amanhã. Tchau.
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4 minutos, bom dia! Uma linda quinta-feira para você. Hoje, 18 de junho de 2026. Obrigada, obrigada pela sua companhia. Você que escolheu a Nova Brasil para fazer parte da sua vida. Que bom ter a sua companhia. Eu sou a Ana Pellicer. Vamos juntos e juntas, hein? Até as 16h, curtindo sempre o melhor da nossa música. Aqui na Nova Brasil FM, uma empresa do Grupo Tati de Comunicação. Abrindo bem, muito bem, com o som do Lulu Santos. Minha vida.

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0: Moderna Brasileira, agora com Zé Cavaleiro, Telegrama.
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reunião de amigos em Petrópolis, quando Chico se inspirou em uma melodia tocada por Francis ao piano. Escreveu aí os primeiros versos da canção. A letra acabou ficando inacabada por um período e só foi concluída quando Elis já preparava a gravação da música para o disco.

0: Que moderna brasileira, 11h42.
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7: É São João.
8: São João também é tempo de simpatia. Essas tradições populares misturam fé, cultura e um toque de brincadeira. Tem simpatia para descobrir o futuro amor, para trazer sorte, dinheiro e até casamento. Uma das mais conhecidas é colocar uma imagem de Santo Antônio de cabeça para baixo ou tirar o menino Jesus do colo dele e prometer devolvê-lo somente após encontrar um pretendente. Ou adivinhar o amor enfiando uma faca no tronco da bananeira na véspera de São João. Na manhã seguinte, a letra formada pelo leite da planta indicará a inicial do futuro amor. Independente de acreditar ou não, o importante é entrar na brincadeira e se divertir com os amigos e a família.

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0: Com Caminho das Águas, Maria Rita, teve também Djavan, Meu Bem Querer.
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0: O sistema de impedimento da Copa foi atualizado, hein? Desta vez, cada jogador foi escaneado em uma cabine de 36 câmeras 4K e tem um avatar 3D com suas dimensões reais, altura e tamanho dos pés incluídos. Antes, os replays mostravam todos os atletas com o mesmo tamanho, o que gerava dúvidas em lances mais complexos. A tecnologia facilita a análise do VAR e dá mais clareza para quem assiste. E a Ucrânia atacou Moscou nesta quinta com o maior número de drones em 2 anos, provocando incêndios na capital russa e nos arredores. A ofensiva também atingiu a principal refinaria de petróleo da cidade pela segunda vez em uma semana e causou centenas de atrasos nos principais aeroportos. Mais que moderna, brasileira, agora 12:01, já, hein? Depois do intervalo, tem Sob Medida. 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
5: Se você faz o trajeto pela radial na direção da região central, dá passagem pelo metrô Vila Matilde. Até a chegada, Salim Faramaluf vai encontrar tráfego intenso, pontos de parada, melhora um pouquinho, mas já a partir do viaduto Bresser, pisa no freio novamente, segue assim no onde para até a chegada, a ligação na região central. No sentido Zona Leste, a radial vai funcionando bem. 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
0: Bora ganhar presente agora aqui pela Nova Brasil, valendo ingresso para o maior encontro do samba com Alcione e Zeca, Zeca Pagodinho.

que está aqui acompanhando sob medida, uma hora de músicas direto, sem intervalos. Obrigada pela companhia. 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Como eu falei, resultado no final dessa hora. Meio dia 25, a gente segue no Sob Medida agora com o som acústico do Capital Inicial, Fogo.

0: Verão Vermelho, vocais frejar. O poeta está vivo.
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0: E agora aquele momento da gente fazer uma pausa, um respiro e voltar para o ano de 1977. A gente vai recordar uma canção que foi lançada no álbum A Página do Relâmpago Elétrico do Beto Guedes. A canção é Lumiar. Composição de Beto Guedes e Ronaldo Bastos. Ela foi inspirada no distrito de mesmo nome, localizado em Nova Friburgo, na região serrana do Rio de Janeiro. Décadas depois, a canção continuava tão ligada à história da localidade que foi citada como uma das obras responsáveis por projetar o nome de Lumiar para além de suas montanhas. Então, bora recordar aqui no Arquivo Nova Brasil, Lumiar, Beto Guedes.

0: triste, é assim que a gente encerra essa edição de Sob Medida. A gente curtiu uma hora de músicas direto, sem intervalos. Teve também novo som do Rael, Cabulosa.
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0: A Polícia Federal apreendeu 49 mil dólares em espécie, além de euros e relógios de luxo, durante buscas em um endereço ligado ao senador Jacques Wagner, em Brasília. A ação faz parte da nona fase da Operação Compliance Zero, que investiga supostas irregularidades envolvendo o Banco Master. A operação foi autorizada pelo Supremo Tribunal Federal e também cumpriu mandados na Bahia e em São Paulo. A defesa do parlamentar afirma que ele não cometeu irregularidades e que irá colaborar com as investigações. E agora a gente muda de assunto. No mundo da bola, hein? O atacante Neymar não viajará com a delegação brasileira para a partida contra o Haiti pela segunda rodada da Copa do Mundo de 2026. O camisa 10 segue em recuperação de uma lesão na panturrilha direita e vai permanecer em Nova Jersey, realizando tratamento e trabalhos físicos supervisionados. Neymar voltou a participar parcialmente dos treinos nos últimos dias, mas a CBF decidiu não acelerar o retorno para evitar riscos de uma nova lesão. Mais que moderna brasileira, agora faltando um minuto para uma da tarde.
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0: Zeca Pagodinho, Jorge Aragão e a nossa querida Marrom Alcione vai rolar neste sábado, dia 20. A gente agradece a todos que participaram enviando mensagens, mas quem se deu super bem nessa hora foi Alessandra Oliveira, final do telefone 7201. Alessandra, parabéns. Agora aguarda a produção, entre em contato com você.
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3: Um drone foi derrubado durante o treino fechado da seleção da Coreia do Sul em Guadalajara, no México. O equipamento foi avistado e detectado por membros de segurança da delegação coreana logo no início do treino. As autoridades locais foram acionadas e entraram em ação para derrubar o drone com interferência eletrônica. Em seguida, houve a tentativa de captura do dispositivo, mas ele já havia sido recolhido por dois suspeitos de serem os operadores que conseguiram fugir. Um oficial da FIFA pediu início da investigação às autoridades locais. Segundo a imprensa asiática, câmeras do sistema de vigilância do CT teriam capturado algumas imagens dos suspeitos. Elas estão em posse da polícia. A Coreia do Sul enfrenta os mexicanos nesta quinta-feira às 10 da noite, horário de Brasília. Weber Lima para Nova Brasil FM.
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Moderna Brasileira, 1h04. Excelente tarde para você. Obrigada pela companhia. Abrindo agora com Legião Urbana, Quase Sem Querer.

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0: 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Agora faltando 2 minutos para as 14h.
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0: O governo federal criou a Política Nacional para Estudantes com Altas Habilidades ou Superdotação. Pois é, a medida prevê identificação precoce, atendimento educacional especializado, aceleração dos estudos quando necessário, programas de aprofundamento curricular e a criação de centros de referência em parceria com estados e municípios. O objetivo é garantir mais oportunidades de desenvolvimento para alunos com elevado potencial intelectual e capacidade de aprendizagem. E agora a gente muda de assunto. Você, ouvinte da Nova Brasil, reparou no céu ontem? Pois é, muita gente observou um verdadeiro corredor de planetas logo após o pôr do sol. O fenômeno acontece quando planetas como Mercúrio, Vênus, Marte, Júpiter e Saturno parecem ficar alinhados no céu do ponto de vista da Terra. Apesar de não estarem realmente enfileirados no espaço, eles criam um espetáculo para os amantes da astronomia. Em algumas regiões, a Lua também ajudou a compor o cenário. Eu particularmente vi e a Lua realmente estava linda, linda mesmo. Mais que moderna brasileira, faltando agora 1 minuto para as 14h. E hoje tem bate-papo ao vivo aqui na Nova Brasil. Já já, depois do intervalo, a gente vai conversar com o cantor Lucas Félix. Até já. 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

0: 2:05. Excelente tarde de quinta-feira para você, 18 de junho de 2026. Tudo bem? Obrigada pela companhia sempre. E a gente tá aqui num mundo dos algoritmos, onde tudo é pra ontem e a pressa consome a gente. E o nosso convidado de hoje resolveu nadar contra a corrente. Sim, ele acaba de lançar o álbum Todas as Canções, um disco que é quase um abraço, um convite pra gente desacelerar, pra falar sobre música calmaria e como transformar a ansiedade em arte, gente. Hoje, ao vivaço aqui nos estúdios da Nova Brasil, o cantor e compositor Lucas Félix. Bem-vindo, Lucas.
1: Olá, bem, muito obrigado pelo convite, estou muito feliz de estar aqui. E é isso que você falou, a gente tem que achar caminhos para fazer arte de um jeito que não seja nessa correria doida aqui.
0: Um momento pra gente respirar e sentir o que tá acontecendo realmente no momento, no aqui e agora, não é?
1: Perfeito.
0: Muito bem, Lucas. Na divulgação do projeto Todas as Canções, você fez uma campanha diferente do que todo mundo faz, ou a grande maioria faz. De não faça pra save, ouça quando puder. Menino, de onde veio a coragem de peitar essa pressa dos algoritmos logo no lançamento do disco? Conta.
1: Então, foi junto com a minha equipe, né? A ideia foi da Marina, que cuida das minhas redes, e ela é maravilhosa. E ela falou, cara, se você é essa pessoa, joga com isso, assim. Se você... Porque é meio chato você ficar numa certa mendicância digital de ficar pedindo para as pessoas, faça isso porque isso ajuda, vem para cá, faça o pre-save porque isso ajuda na divulgação. E fica, acho que vai criando também essa ansiedade no público. Eu acho que você chegar sendo sincero, olha só... Vai ter um lançamento, ouve quando você puder, porque a música tá aqui pra isso. Pra quando você quiser relaxar, quiser abstrair, ouvir uma coisa bonita, ouvir palavras poéticas, né? Mas não é sempre que a gente tá, né? Conseguindo ter esse espaço. Então quando você se der essa brecha, a música vai chegar aí pra você. Aí deu muito certo, assim. Deu muito certo que as pessoas, eu acho que captaram. E a música foi crescendo aos poucos. Acho que justamente por causa disso, desse movimento.
0: Muito legal, porque a gente fala assim, quando ouve isso, realmente eu tô precisando desacelerar, não é?
1: É, exato. Eu gosto muito de fazer música assim. Eu sempre recebo muito elogio de falar assim, pô, adoro botar suas músicas pra viajar, botar no carro pra dirigir. Então, tipo, é muito bom, porque é nesse momento, né, que você tá querendo justamente ficar você com o mundo, sozinho com seus pensamentos, e chegar uma música que te abrace, né? Que converse com você e te leve para seus melhores sentimentos. Eu acho que às vezes a gente fica nesse no automático do dia a dia e esquece de ter esses respiros. Então a arte tá aí para isso, né?
0: Esquece da gente estar com a gente mesmo.
1: A gente tá com a gente mesmo. Não, a arte é justamente para isso.
0: Ótimo. E recentemente no projeto Baião de 222, você homenageou o mestre Gilberto Gil com canções de fé e festa. Bom, como sair desse universo do Gil tão festivo, tão alto astral, e pensar agora nesse projeto Todas as Canções, que é um disco mais íntimo, que fala de ansiedade e tudo mais. Como foi?
1: Exatamente.
0: Não, assim mudou totalmente,
1: mudei,
0: né?
1: Mudei totalmente, né? Porque eu já queria fazer uma homenagem a Gil, já tinha muito tempo, meu mestre maior da música pra mim. Aprendo demais com ele sempre. E quis fazer um disco do Gil que fosse uma história do Brasil, dessa devoção brasileira pela fé e pela festa, através das canções dele. Então tem toda uma história sendo contada, umas músicas pouco conhecidas também no disco, assim, além de clássicos. Então eu falei, pô, entreguei isso aqui, essa coisa, minha homenagem a Gil, minha homenagem à música brasileira, à cultura brasileira. E aí vamos fazer o meu trabalho agora e... precisava ir pra onde eu realmente estava sentindo. Enquanto artista independente. E das canções autorais, assim, eu fiz uma coisa muito grandiosa. Gil é muito grandioso.
0: Sim.
1: Então eu fui caçar as minhas músicas que eu já tinha, que falassem mais sobre mim mesmo, que falassem sobre as coisas que eu passo, né? Tanto quanto artista, quanto como, né? Coisas que eu escrevi, por exemplo, em 2018, eu tô nesse disco, sabe? Então, coisas que a gente tava vivendo politicamente, incertezas. Enfim, todas as neuroses que eu tava tendo, fui juntando e escrevendo algumas coisas em cima disso também. E essa ansiedade que você falou, por exemplo, foi de um relato de uma amiga daqui de São Paulo, quando eu tava aqui. Que ela foi indo fazer exame, tava tendo um problema até de taquicardia, de tanta ansiedade que ela tava sofrendo. E eu fiquei com aquilo na cabeça, fiquei com a dó daquilo, pensei na minha própria ansiedade. E falei, pô, vou fazer uma música aqui, mas eu vou transformar a ansiedade num par romântico. Porque eu quero conversar com ela, não quero brigar com a minha ansiedade. Eu quero transformá-la numa coisa pra caminhar junto comigo. Então tem uma música nesse disco que chama Vamos Juntos, que é justamente isso. Vamos Juntos é caminha comigo, não vai na minha frente, não. Porque a ansiedade tem essa coisa de correr antes da gente, querer, a gente querer ver o futuro antes, né? Então é calma, me espera, vamos junto, vamos devagar, vamos descalço, vamos a pé. Vamos fazendo esse caminho, que assim a gente consegue chegar no lugar, né? E esse disco é muito pra mim isso, assim, são as composições que eu fiz pra justamente conversar sobre, pra mim mesmo, quanto ao mercado da música, quanto a essa coisa toda de ser artista independente. Vai caminhando, vai fazendo o seu, com calma, que as coisas vão acontecer.
0: E acontece, você falou que 2018, nesse período, nesse tempo todo, a gente passou pela pandemia, né?
1: Exatamente.
0: Que também foi um outro processo muito difícil pra muita gente, né? E também tudo isso tá, acredito que tá refletindo também nesse trabalho, né?
1: Tá, com certeza.
0: Bacana.
1: Com certeza, tem bastante coisa aí. É porque também foi também um grande agravante de ansiedade, né? Então tem bastante coisa sobre isso. Mas tem coisa sobre... Não depressão, porque depressão é uma coisa muito séria, eu não quero falar disso. Mas de momentos que a gente fica pra baixo, sabe? De momentos que a gente vai se desacreditando, né? A canção Cada Passo, que foi a primeira que eu lancei pro disco... Né? Foi a primeira que a gente fez essa coisa do pré, não faço pré-save.
0: Sim.
1: A Cada Passo é uma música que veio... da energia da deusa música, mas pra mim mesmo, assim, era uma conversa, sou eu comigo mesmo conversando ali, porque a música fala tipo assim de não se preocupa, se cada vez que a gente cai é pra gente aprender a levantar, vai, cada passo que a gente constrói é pra gente chegar onde a gente tem que chegar, entendeu? Então é isso, porque a gente vai tendo aquelas incertezas, vai tendo aquelas dúvidas, será que eu sou bom mesmo? Sabe, essas coisas que sempre vai batendo.
0: Sim.
1: E aí eu acho
0: aquela
1: que esse disco,
0: vozinha
1: aquela
0: que
1: vozinha
0: fica lá dentro,
1: irritante,
0: né?
1: Às vezes não, mano, às vezes são as 10.
0: É, um vozejão.
1: É, tipo aquele filme Divertidamente, né? Tem umas 15.
0: É isso.
1: Mas aí a gente tem que silenciar elas um pouco, eu acho que a música tá aí pra isso também, né? Muito, então eu encontrei nela, na própria música, a maneira de me auto... referenciar e me autoajudar, sabe?
0: E ajudando a todo mundo que eu fui trabalhar.
1: Que é isso, é exato. A gente
0: muito
1: quer
0: legal.
1: Que se expanda, né?
0: Agora o álbum Todas as Canções foi produzido nada mais, nada menos pelo grande Dadi Carvalho.
1: Grande, grandíssimo.
0: E gravado com a banda todinha junto, ao vivo. Foi isso, né? Gravar assim, ó, juntinho, olho no olho, a moda antiga, vamos dizer assim. Ajudou esse processo a trazer esse clima de acolhimento pro estúdio? Como que foi?
1: Não, exatamente, perfeito. Primeiramente que Dadi é um gênio e um ser humano incrível, um amor de pessoa. E tem uma alegria, ele gosta de música de um jeito assim, sabe? Que é uma coisa que transborda demais. E sabe muito, né? É um gênio, sabe
0: é
1: muito.
0: Um gênio.
1: Né? Pessoa que começa a carreira no Novos Baianos, vai pra Jorge Ben, Caetano, hoje tá com Marisa Monte. É uma carreira de um grandíssimo músico, né? Então ele trouxe pra mim essa alegria e essa espontaneidade, assim, mas com aquela seriedade e com aquela sabedoria de quem já tá há muito tempo na estrada. Então ele falou assim, vamos botar todo mundo dentro do estúdio. Eu sei que pro artista independente isso geralmente é mais caro, mais difícil, mas vamos aqui fazer um esforço. Vou falar com o Liminha, foi lá nas nuvens, no estúdio do Liminha,
0: Uau.
1: Lá no Rio. Então vou falar com o Liminha, ele vai fazer um descontinho pra você, vamos botar todo mundo junto lá. E foi, cara, o estúdio Nas Nuvens é uma casa maravilhosa no Jardim Botânico, no Rio de Janeiro. Um clima absurdo de bom. O Liminha também, um amor de pessoa. Todo mundo que tava trabalhando recebeu a gente muito bem. E aí eu levei alguns músicos meus. O Dradi trouxe outros músicos dele. Só gente maravilhosa. E aí foi isso. Foi estar brincando de ser feliz mesmo.
0: E com confiança de todo esse processo, né?
1: Exatamente.
0: Isso é bem bacana.
1: Com confiança, com tranquilidade, com nada de ego acontecendo, tipo assim, todo mundo querendo só fazer o melhor pra que aquela música acontecesse, aquele momento fosse legal. E a gente tem registrado isso. Vai sair um doc agora, mais pro meio, pro final do ano, mostrando os bastidores dessa gravação. E aí vai todo mundo poder ver como foi divertido. E a gente fez tudo em 3 dias só.
0: Nossa, super rápido.
1: Porque,
0: né?
1: Justamente isso, tinha a limitação orçamentária. E a gente, tipo assim, não consigo uns 5-6 dias de estúdio. Então a gente teve que ir lá quase
0: focar
1: 10 horas por
0: mesmo,
1: dia.
0: Né?
1: Três dias, 10 horas por dia, a gente matou o disco,
0: Uau.
1: Sabe? Mas por causa disso, porque a gente tava todo mundo em uma união, numa alegria, numa energia muito boa, e foi maravilhoso.
0: Sem ansiedade.
1: Exatamente,
0: né?
1: exatamente.
0: Sem ansiedade.
1: Era um portal pra um lugar onde não existe ansiedade.
0: É. Lucas, você já completou mais de uma década de estrada, né? E agora, olhando pra trás, o que Lucas de hoje, bem mais maduro, diria pra aquele Lucas, o Luquinha, que estreou lá em 2013 com o Céu de Poesias. O que mais mudou na sua música desde o seu primeiro trabalho?
1: Olha, eu acho que eu aprendi bastante coisa. Eu acho que evoluí bastante na questão de composição. É, mas eu há pouco tempo fui olhar para esse meu primeiro disco, que nem tá nas plataformas ainda, porque foi aquela coisa pré-boom das plataformas digitais. Então, eu ainda tenho um monte de CD em casa. Quem quiser, me avisa que eu mando.
0: Legal.
1: Tem um monte de CD.
0: Traz
1: mas...
0: pra gente. Traz pra gente.
1: Pois é. Aí tá na casa dos meus pais, na verdade. Por isso que eu não trouxe. Mas eu vejo que ali já tem um garoto ali que sabe muito bem o que tá querendo. Porque tem já uma noção de MPB ali. Tem uma noção. É um disco bem mais pop, bem mais jovem, né? Mas tem bastante coisa que eu fui olhar e falei assim, aquele garoto já sabia mais ou menos onde ele queria chegar. É, então hoje eu acho que eu olho pra trás com muito orgulho de dizer assim, olha, você botou a cara e foi e você fez certo. Porque o primeiro show da minha vida foi lançando esse disco.
0: Ah, que legal.
1: Porque eu nunca tinha... Eu aprendi a tocar violão e fiz aula de canto enquanto eu gravava o disco.
0: Nossa.
1: Porque foi uma coisa assim, eu tenho músicas que eu quero botar num projeto, quero que aconteça. Então a gente foi fazendo com meus amigos lá em Niterói. E aí o meu primeiro show da vida foi lançar esse disco. Então, tipo, minha carreira começou ali naquele lançamento.
0: Esse menino tem futuro.
1: Tem essa coisa de ser um pouco ariano que eu sou, tipo, quero fazer, vamos fazer, vamos fazer. Depois vamos a gente fazer. Descobre o que vai acontecer, mas vamos fazer.
0: E o resultado tá aqui, né? Nesse lançamento agora, desse todas as canções, né?
1: Exatamente.
0: Lucas, olha, o nosso tempo tá curtíssimo. A gente ficaria horas proseando com você, viu?
1: Também, obrigado.
0: Provinte da Nova Brasil, como faz pra te encontrar, conhecer o seu trabalho? Diga suas redes sociais, enfim, fique à vontade.
1: Muito obrigado. É, redes sociais, Lucas Félix Música, vocês me acham em tudo. Canal de YouTube, né? Todas as plataformas, todas as redes. E Lucas Félix, se você botar lá na sua plataforma de áudio preferida, Lucas Félix, todas as canções, você vai achar esse disco, que tá lindo, tá muito bonito mesmo, modéstia à parte. Mas eu tô muito, muito feliz com esse resultado. E só tenho a agradecer a oportunidade de estar aqui podendo falar um pouquinho disso.
0: Obrigada, Lucas, pela participação. Bem-vindo sempre. Muito
1: Obrigado.
0: Sucesso. E você, ouvinte da Nova Brasil, em primeiríssima mão, vai ouvir Lucas Félix aqui agora na programação da Nova Brasil. Todas as canções. Um beijo, Lucas. Obrigado.

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0: Venturini, Lareira, quina mais que moderna brasileira, 12h39. 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

0: Pra mim, teve também da Carolina, a canção tocou na hora errada, aqui na Mais Moderna Brasileira, agora faltando 2 minutos para as 3 da tarde. 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

0: Essa perfume teve também Paralamas do Sucesso, onde quer que eu vá, aqui na Mais Que Moderna Brasileira 3:20.
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sucesso e que continue trazendo o melhor da nossa música pra gente. Felicidades, Maria Bethânia, aqui na Mais Que Moderna Brasileira. 3h28, a gente segue com Biquíni Impossível.

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0: Bom, passa por Tom Jobim. Águas de Março ganhou uma gravação marcante no álbum Elise Tom, lançado no ano de 1974. Antes disso, a canção já havia sido registrada por Tom Jobim e também por Elis Regina em seus trabalhos solo. O encontro dos dois artistas no estúdio deu origem à gravação que se tornaria a principal referência da música ao longo dos anos. Então, bora recordar juntos essa joia, essa obra-prima da nossa música, da música brasileira, Águas de Março. Elis Regina e Tom Jobim, aqui no Arquivo Nova Brasil.

0: Nova Brasil, nem pensar. Cleiton Cledida aqui na Mais Que Moderna Brasileira. 20 para as 4. 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

pensar no significado das bandeirinhas juninas? Essa tradição chegou ao Brasil com os portugueses, que usavam bandeiras para enfeitar festas religiosas em homenagens aos santos. Por aqui, elas passaram a fazer parte das comemorações de três figuras muito importantes: Santo Antônio, São João e São Pedro. E tem um detalhe curioso: as bandeirinhas com duas pontas representam a tradição cristã, enquanto as de uma ponta fazem referência às origens pagãs da festa. Viu só? Por trás da decoração colorida existe muita história e significado.

0: Aline, socorro, fechando meu horário aqui pela Nova Brasil, que teve também a Cássia Eller com o admirável gado novo.
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0: A Anvisa determinou nesta quinta-feira o recolhimento de lotes de antibióticos injetáveis, policide e fosfato de clindamicina, além do soro fisiológico Equiplex, por desvios de qualidade que incluem a presença de fragmentos de vidro e corpos estranhos. A agência também proibiu todas as preparações de uma farmácia de manipulação por venda irregular sem receita médica. A comercialização e o uso de todos esses produtos estão suspensos. E agora a gente muda de assunto. A Receita Federal vai pagar no dia 15 de julho um lote especial de restituição automática do imposto de renda para contribuintes que tiveram imposto retido em 2024, mas não eram obrigados a declarar. A consulta será liberada em 8 de julho pelo aplicativo ou site do órgão. E o pagamento será feito via Pix, CPF, para cerca de 4 milhões de pessoas. O projeto piloto é voltado para devoluções de até R$1.000. Mais que moderna brasileira, faltando agora um minuto para... Virou 4 horas em ponto. Eu sou a Ana Pelissério e estou indo nessa. Sempre, claro, agradecendo o carinho da sua companhia. Fique bem, cuide-se bem. Volto amanhã, a partir das 11 da manhã. E continue aqui curtindo sempre o melhor da nossa música. Agora com Dom Ávila. Um beijo para você e até amanhã.
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3: Mais que moderna, brasileira, uma excelente tarde para você. Agora 4:05, com você por aqui, Dom Ávila, até às 9 da noite. E a partir de agora já começa mais uma edição do Sob Medida. Uma hora de música para você levar Nova Brasil aonde você quiser, no rádio, no aplicativo e também no site novabrasil.com. Nova Brasil é uma empresa do Grupo Tati de Comunicação. E a gente já inicia com o Fernando Takai.

mais que moderna brasileira. Você está curtindo Nana KM, Resposta ao Tempo, aqui no Sob Medida, com uma hora de música sem intervalos. 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E a gente continua por aqui com Fagner Cartaz.

Nova Brasil, mais que moderna e brasileira. Esta é Ivete Sangalo, quando a chuva passar. 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Parabéns, você, Heriberto Rodrigues Moreira Filho, final do telefone 1806. 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Vamos seguindo com a última música do Sob Medida, Seu Jorge.

0: Brasil mais que moderno e brasileiro, encerrando sob medida de hoje com o seu Jorge Mina do Condomínio. E continue sintonizado com a gente aqui na Nova Brasil, pois o Sob Medida entra a qualquer momento na programação para você curtir uma hora de música sem intervalos. 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
5: Uma excelente tarde para todos. Cuidado com a rodovia dos Bandeirantes no sentido do interior. Acidente sério na altura do 47. Bloqueio por ali na região de Jundiaí. E o trânsito só vai complicando. São mais de 12 quilômetros de trânsito parado pela rodovia dos Bandeirantes. A Anhanguera, opção, já tem trânsito bem carregado do Rodoanel até o acesso para Edgar Máximo Zamboto. Mas prefira a Anhanguera. 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
7: Nesta sexta-feira teremos a abertura da segunda rodada do Grupo C em Boston às 19 horas. A Escócia terá pela frente o Marrocos. A Escócia lidera com 3 pontos e o Marrocos, que empatou com o Brasil, tem apenas 1. O mesmo vale para o Brasil, que amanhã às 9:30 da noite terá pela frente o Haiti na Filadélfia. Pelo grupo D, também segunda rodada, os Estados Unidos, que atropelou o Paraguai no primeiro jogo por 4-1, enfrentará a Austrália, que venceu a Turquia também na primeira partida às 16h no Seattle Field. E em Santa Clara, Turquia e Paraguai à 00h fecham a segunda rodada do grupo D. Weber Lima para Nova Brasil FM.
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0: 5h25, uma excelente tarde pra você. A gente encerrando por aqui com o Nath Roots, Liberdade pra Dentro da Cabeça. E chegando o Nova Brasil em Campo, com Heber Lima e toda a equipe esportiva. Não sai daí.
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6: Marginal do Rio Tietê parada sentido Ayrton Senna. Desde o Cebolão até a passagem pela ponte da Vila Guilherme no sentido da Castelo, da ponte das Bandeiras até a Freguesia. Lembrando que o corredor da Hermano Marquete e Marquês São Vicente tem boas condições, te ajuda como alternativa em relação à Marginal do Rio Tietê. 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
17: 5:30, boa tarde para você ligado na Nova Brasil FM, está começando Nova Brasil em campo, comigo é Berlima, Renan Teixeira, Cleiton Gamarra e a nossa Fran, vamos até às 19h, falando muito de futebol, falando muito da Copa do Mundo e lógico, falando também, abordando a seleção brasileira e as possíveis mudanças de Carlo Ancelotti para a partida de amanhã contra o Haiti, às 21h30, horário de Brasília, em Filadélfia, terra de Rock Balboa. Será que o Brasil será o Rock Balboa? Ou vai apanhar, hein? Será? 5:31, você participa conosco pelo WhatsApp 11 943 805 100 e também pelo youtube.com/jornalismo Nova Brasil ou youtube.com/Nova Brasil em Campo. Lembrando que você participando, olha aqui, ó, quem tá no YouTube, tem camisa da seleção brasileira amanhã. Sorteio da camisa da seleção. Você vai concorrer, ó, 5 estrelas. E vem o Hexa com Neymar e tudo. E é o seguinte, então, você participa e concorre à nossa camisa da seleção brasileira. E essa é original, viu? É da Nick. Weber. Essa é da Nick, viu? Não é original igual do nosso Cuca Labareda. Fala.
18: Dá uma boa tarde pra gente, mas teve um amigo meu que tava vendo o programa ontem, ele pediu pra virar a camisa.
17: Pra quê?
18: Pra ver como que é a camisa.
17: Ué, não tem nada por trás.
18: Eles têm números, tem alguma
17: coisa. Não tem.
18: Foi uma pergunta que ele fez pra mim, eu falei, eu não sei, eu não vi a camisa.
19: É que é melhor até pro cara depois fazer a personalização.
18: Exatamente. Foi uma pergunta, né? Podia ter a numeração.
17: E é original, é da Nick, ó. Tem igual Nick aqui, isso, ó. Tem Nick aqui. Não é igual a do Cuca, o do Cuca é original. A do Cuca.
18: É o Cinco...
17: 5:32, vou falar, viu? Copa do Mundo é legal, mas essa primeira fase com 48 seleções tem jogo que é triste de assistir, rapaz. Jogos tristes, viu? Essa tarde aqui tá cheio deles, mas vamos lá. 5:33 com Ricardo Simões, Gabriel Petraço, Cezinha Martins, Lucas Monteiro na técnica, na mesa de som, Celcinho Roberto, na produção de Antônio Lima. Vamos até às 19h. E lembrando que a enquete de hoje é o seguinte... Quem foi a decepção na primeira rodada da Copa? Brasil, Espanha, Portugal ou Paraguai? Por que o Paraguai está aqui no meio? Porque todo mundo estava falando, não, o Paraguai fez uma campanha eliminatória maravilhosa e tal, foi e tomou a traulitada dos Estados Unidos. 4-1. Então a gente colocou para o Paraguai aqui no meio desse bolo. Brasil, Espanha, Portugal e Paraguai, você participa conosco. Vamos às manchetes do programa de hoje, dia 18 de junho de 2026, com Edson Rufino, Lucas Basílio, Felipe Camargo, Felipe Oliveira e Antônio Lima. Vamos lá.
20: Na seleção brasileira, Neymar treina mais uma vez no gramado, mas não viaja a Filadélfia. Carlo Ancelotti encerra a preparação para o duelo diante do Haiti nesta sexta-feira, pela segunda rodada do Grupo C da Copa do Mundo.
21: Pelos grupos A e B, Tchequia empata com a África do Sul. Bola rolando neste instante para Suíça e Bósnia. Mais tarde, Canadá e Catar e México e Coreia do Sul.
22: Capitão da Alemanha crava a fome do elenco na briga pelo título da Copa do Mundo. Já no Paraguai, o time titular deve mudar, com boas chances de...

0: Portugal decepcionando, apenas empatando diante da República do Congo. Já a Inglaterra levou a melhor no confronto diante da Croácia e a Colômbia somou os 3 primeiros pontos da Copa.
1: 5:35, portanto, é as manchetes do nosso programa, do programa de hoje. Renan Teixeira, daqui a pouquinho estarei com o Renan, você que está em Araçatuba curtindo a Nova Brasil no 90,1, daqui a pouquinho o SBT Esportes Interior, estaremos falando de Copa do Mundo também lá no SBT Esportes Interior, que vem novidade aí, daqui a pouquinho vem mais novidade no SBT Esportes Interior, vamos, aguardem. Bom, é o seguinte, Renan Teixeira, quem foi a decepção na sua opinião na primeira rodada, hein, Renan? Boa tarde.
2: O Celso, ele colocou as moedinhas caindo.
1: Aí quem quer dinheiro?
2: Boa tarde, Weber, tarde. Fran, Gamarra, todos que nos ouvem aí pela Nova Brasil. Todos foram decepção, né? Todos foram muita decepção pra mim, só que a maior decepção foi a Espanha. Pra mim, eu esperava muito mais desse time espanhol, é um dos favoritos a ganhar o título, né? Ganhar a Copa do Mundo, fez um jogo muito fraco, pouquíssima chance de gol, muitos passes, mais de 700 passes no jogo, muitos laterais, passes lentos, não gostei nada do jogo da Espanha, muito fraco. E em seguida vem Portugal, acho que fica mais ou menos por aí, Weber.
1: Espanha é... por ter o favoritismo, né? Apesar que eu contei aqui ontem, foi um levantamento, eu vi a notícia, a Espanha foi campeã do mundo, e depois que ela foi campeã do mundo, ela participou de mais 3 Copas e ganhou só mais 3 jogos, gente. E de 3 babas ela ganhou. Ganhou do Irã, da Austrália e da Costa Rica.
2: Não ganhou do Cabo Verde.
1: Não, ele não ganhou. São 3 vitórias desde 2010, depois do título mundial, em Copas do Mundo, a Espanha vai muito mal. Porque um campeão mundial jogar 3 Copas, a gente ganhar 3 vezes de Irã, de Austrália e de Costa Rica, é que a competição tem algum problema aí com a seleção espanhola e a competição depois do título mundial. É, porque chama atenção, um número impressionante de pouquíssimas vitórias em 3 edições de Copa do Mundo. 3 não, né? Já estamos na 4ª e a Espanha ainda não venceu. E Portugal é uma vergonha, né? Porque empatou com o time que saiu da repescagem da África para disputar a repescagem mundial só com Draga e não conseguiu ganhar, pô. Pelo amor de Deus. Mas vamos lá, Fran, qual é a maior decepção, Fran? Boa tarde, na sua opinião, nesta primeira rodada na estreia de Copa do Mundo.
3: Boa tarde, Weber, Renan, Gamarra, todos que estamos acompanhando. Na minha visão, Portugal, acho que pela seleção, pela equipe, jogou com todos os titulares à disposição e não conseguiu envolver a seleção do Congo. Coloco a Espanha também como uma segunda decepção, mas na minha visão a Espanha sem o Yamal e sem o Nico é uma seleção muito comum, que tem muita técnica, que joga com muitos passes curtos, mas que não é objetivo. O Renan até citou aqui mais de 700 passes, mas poucas objetividade. Claro, né, que o goleiro do Cabo Verde fez excelentes defesas, mas eu esperava mais da seleção de Portugal. O Bernardo Silva fez o primeiro tempo ruim, saiu no intervalo, meio de campo, que é um dos, na minha visão, um dos melhores na Copa do Mundo, não envolveu a seleção do Congo, então eu coloco o Portugal como a maior decepção nessa primeira rodada.
2: Ô Weber, eu ouvi um termo da seleção espanhola que é o seguinte: seleção espanhola sem o Yamal e sem o Nico Williams é um pássaro sem asas. Ele é bonitinho e tal, mas não vai voar.
3: Essa é a minha visão.
2: Então fica ali, tem bons jogadores, toca bem a bola, trabalha, vai controlar a maior parte do jogo contra qualquer adversário que seja, mas não vai ser efetivo, não vai ter aquele diferencial que é o que o Yamal faz, o que do outro lado o Williams, né? Nico Williams faz. Então, quando eu ouvi esse termo, eu falei, pô, acho que é uma grande definição a respeito da seleção espanhola.
1: É a mesma coisa, seleção brasileira sem o Neymar. É a mesma coisa. O Gamarra demorou pra reagir. Cleiton Gamarra, sua opinião, boa tarde. Quem foi a decepção, na sua opinião, nessa primeira rodada Brasil, Espanha, Portugal, Paraguai, Gamarra?
4: Boa tarde, Weber, Renan, Fran, todos que estão ligados conosco. Eu acho Portugal também, né? Porque o atenuante da Espanha, claro, sem Yamal e Nico, é a mesma coisa você tirar o Mbappé.

0: o Olise da França vai sentir. Então tem essa, esse porém na Espanha. No caso de Portugal, não. Inclusive, eu acho até meio perigoso esses resultados de Espanha e Portugal, porque vão ter ajustes. E se encaixar duas seleções com potencial, os dois técnicos que são bons, encaixar, eles vão dar uma resposta até para a sequência da Copa positiva. Por exemplo, Portugal jogou só com um aberto pela esquerda. Pode ser que ele coloque o Francisco Conceição pela direita como titular, que é o jogador.
1: E aí dança o Bernardo Silva.
0: E aí dança um dos meias, que eu acho que
1: Bernardo tá mal, hein?
0: Tá mal. É um dos caminhos aí para Portugal.
2: Ele fez isso no intervalo ontem.
0: Ele melhorou no jogo. Ele deve fazer esse ajuste. E no caso da Espanha, até é mais fácil, né? No caso, você falou da Espanha, tem um adendo que eu queria mencionar sobre as participações depois de ser campeã a Espanha. A Espanha só foi melhorar porque teve a entre-safra, né? Xavi Iniesta parou. Sim. Então a seleção ela acaba sofrendo. Aí chegou Rodri, chegou Lamine Yamal, chegou Nico, venceu a Eurocopa. Então, na verdade, é um reinício de uma seleção, apesar de manter a mesma forma de jogar, toque de bola, precisa desses pontas, né? Antigamente com Iniesta e Xavi era por dentro e agora é por fora com Yamal e Nico. Então, tem essa explicação, né? Tem essa explicação que teve uma seleção muito boa por muito tempo, pautada ali no Puyol, Iniesta e Xavi, fazendo ali o time jogar, e quando eles pararam, a Espanha sofreu bastante. Mas eu acho que quem foi mal mesmo foi Portugal. Portugal me assustou um pouco pela falta de criatividade. Cristiano Ronaldo, eu esperava um jogador mais móvel, ele ficou esperando muito ali a bola no pé, isso me preocupa. É mais ou menos o que eu vejo que o Neymar pode fazer. Ele tem que se mexer, tem que arrumar espaço, é Copa física, Copa de muita imposição física, estamos vendo em todos os jogos. Então acho que Portugal precisa melhorar, mas assim, Weber, como eu disse, pode ser, se quiser ver o copo meio cheio, como são seleções de muito potencial, vai mexer e pode mudar o panorama completo dessas duas seleções a partir da segunda rodada.
1: Segunda rodada já temos uma segunda rodada diferente. Falando de segunda rodada, ontem o Thomas Tuchel reclamou que não conseguiu, né? Uma menina aqui do Brasil, uma jornalista aqui do Brasil, acho que da Cazé TV, fez uma pergunta na coletiva, né, pro técnico da seleção inglesa. E ela perguntou da sensação dele, né? Que ele já trabalha em clubes, muitos clubes, conquistou muitas coisas, né? Muitos títulos. E que ele estava nessa primeira experiência, né? Como treinador da seleção inglesa. E aí perguntaram da sensação dele. Ele falou, olha, aí ele aproveitou para reclamar. Que ele não teve... Ele gostaria de curtir mais o momento, né? De ver os jogadores no hino e tal... Mas não conseguiu. Por quê? Por que que ele não conseguiu? Porque os fotógrafos fizeram uma barreira na frente dele, ele não conseguia ver nada, ele reclamou e a FIFA já mudou o protocolo. Os integrantes das comissões técnicas e treinadores vão poder escolher um novo posicionamento durante a execução dos hinos nacionais, porque tem uma foto impressionante, né? Todo mundo parado assim, mas uma... E num lugar mais alto, os fotógrafos, os câmeras, aí o cara não consegue ver nada, ele não consegue ver nada do campo, nada do que está acontecendo no campo. Então já mudou esse protocolo da FIFA depois da reclamação de Thomas Tuchel. 5h44, antes da seleção brasileira, eu quero ouvir a opinião do pessoal no WhatsApp, no 11 943 805 100. Você mandou uma mensagem, está concorrendo à camisa da seleção brasileira, o seu nome, o lugar de onde você fala e a sua opinião. Quem foi a maior decepção nesta primeira rodada da Copa do Mundo? Vamos lá, o pessoal participa.
3: Boa tarde a todos, Geraldo aqui de Mogi das Cruzes. Para mim a decepção sempre é das campeãs mundiais, mas assim, eu não vejo alternativa para o Brasil se não testar nesse próximo jogo. Abraço a todos.
4: Fala Weber, fala Gamar, rapaziada, beleza? É nóis. Pô, Neymar tá subindo o nível, hein, velho? Se eu treinar, hein, ó. Ó, vamos ver, hein? Ó, tô vendo a luz no fim do túnel, hein? É nóis, foi nóis pra ganhar essa camisa aí. Abraço, Eduardo de Hortolândia.
5: Fala Weber Lima, Gamarra, Renan,
2: nossa querida Fran, Márcio Oliveira, tricolor de Sorocaba. Para nós, a maior decepção foi a Espanha, porque o Brasil a gente já sabe, né, que não vai sair disso, esse time ruim aí, mal treinado. Agora a Espanha tava todo mundo esperando, eu quero a camisa da seleção. Um abraço.
5: Weber Lima, Fran, Renan e Gamarra, boa tarde para todos. A maior decepção foi o Brasil. E o técnico da seleção entrou pelos canos em ter convocado o Neymar. Ivan Carlos de Mauá, um abraço.
6: Fala, Weber. Para mim a decepção foi Portugal. Um time daquele, Patá. E eu quero ganhar a camiseta da seleção, hein? Valdinei aqui da Vila Carrão. Valeu, abraço.
7: Boa tarde, galera da Nova Brasil FM. Aqui é Oswaldo Costa, do Ipiranga.
8: Não tem nada por trás.
7: Quero concorrer a essa camisa aí, hein? Abraço a todos.
9: Boa noite, Weber Lima, Gamarra, Renan, Fran. Aqui é o Edson, no Rio de Nagoya. Sobre a enquete de vocês, para mim a maior decepção foi a Espanha. Eu quero ganhar a camisa da seleção brasileira. Grande noite para vocês. Abração.
1: Abraço.
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1: Um abraço para você participando conosco, mandando a sua mensagem. E nós vamos direto para as informações da seleção brasileira com o nosso Felipe Camargo. Tudo bem, Felipe?
11: Fala, Weber, tudo bem? Um abraço a você, um abraço ao amigo ligado aqui no Nova Brasil em Campo. Vamos atualizar então esta quinta-feira da seleção brasileira, véspera do confronto diante do Haiti. O técnico Carlo Ancelotti, como fez ontem, liberou apenas 15 minutos para que a imprensa pudesse acompanhar o início da atividade no CT em Nova Jersey. A novidade é Neymar mais uma vez treinando no gramado, parte com o elenco, parte em separado. Mas já é oficial, Neymar não viaja à Filadélfia, Neymar não estará com a delegação para essa partida diante do Haiti. Para aqueles que imaginavam que o Neymar poderia ao menos ficar como opção no banco de reservas, ou ao menos estar no banco de reservas como esteve no confronto diante de Marrocos, dessa vez não. O que a CBF informa é que o Neymar fica para dar aí um up, né, nessa programação de recuperação, para que o Neymar possa aproveitar toda a estrutura do CT em Nova Jersey e estar apto a ser relacionado para a partida diante da Escócia na próxima quarta-feira. Então, a seleção brasileira não terá Neymar neste confronto, nem entre os jogadores que viajam com a delegação para o confronto diante do Haiti. Carlo Ancelotti que encerrou a preparação antes da viagem à Filadélfia, em Nova Jersey, e a seleção brasileira pode ter mudanças para encarar a equipe da CONCACAF. Antes disso, vamos ouvir o lateral direito Danilo, que deve ser uma das novidades dessa seleção brasileira nesta sexta-feira. E questionado em relação ao confronto diante do Haiti, se o Brasil tem que golear, o Danilo prega respeito ao adversário e traz aí o exemplo de Cabo Verde em relação ao que fez com a Espanha para tentar justificar esse duelo entre Brasil e Haiti nesta sexta-feira na Filadélfia.
12: Meus amigos, provavelmente você viu e a grande maioria de nós viu como que o Cabo Verde defendia contra a Espanha. Muito além de estar uma linha de seis, uma linha de sete, todo mundo defendendo, é uma questão de deixar a vida em cada bola. É uma questão de se entregar, de se doar, de ir além até da saúde para poder defender o resultado e fazer um papel bonito na Copa do Mundo contra uma seleção que é favorita. Então, hoje em dia não existe isso. Eu fui perguntado depois do jogo sobre essa questão de golear o Haiti. Assim, mas seria uma grande loucura eu falar algo sobre isso. O Brasil precisa entrar taticamente bem postado, fazer um jogo seguro, um jogo onde a gente vai querer o comando, sim, da partida e buscar ganhar a todo momento, da melhor forma possível e mais equilibrada. Agora, falar de quantos gols, isso realmente é uma expectativa muito elevada e uma falta de respeito, eu diria, com aquilo que é o futebol de hoje em dia. A maneira de quebrar isso, meu amigo, nós não podemos esperar a bola no pé. A partir do momento que libere o jogador entre linhas, atacar a profundidade, movimentos cruzados, jogar a bola para fora e cruzar, encher a área, essa é a nossa maneira de demonstrar para o nosso torcedor que a gente quer realmente o resultado, entendeu?
11: Aí, esse é então o lateral direito Danilo, e o Brasil que, com Carlo Ancelotti, fez alguns testes nos dois últimos treinos antes desse confronto frente ao Haiti. A escalação mesmo será igual à partida contra Marrocos. Os jogadores só serão informados quais serão os 11 titulares minutos antes da bola rolar. Então, a tendência, baseado aí nas duas últimas atividades, é que o Carlo Ancelotti faça algumas movimentações. Por exemplo, Danilo ser o titular da lateral direita, o Léo Pereira pode jogar ao lado do Marquinhos na zaga, nós podemos ter o Fabinho na vaga do Casemiro no meio campo e na frente ter as presenças de Gabriel Martinelli e também de Luiz Henrique nas vagas de Paquetá e Rafinha, respectivamente. Essas mudanças, elas já são confirmadas, são oficiais? Não, mas são as possibilidades de mudanças que o Carlo Ancelotti leva para que possa a comissão técnica tomar a decisão de qual time entra em campo para buscar a primeira vitória nesta Copa do Mundo, Weber Lima.
1: Maravilha, Felipe Camargo, amanhã a gente vai trazer, logicamente, mais informações da seleção brasileira nessa prévia do jogo que acontece às 9:30 da noite. Ó, o Sidney Paulino Teixeira de Cajamar, um abraço pra você, já votou na enquete, deixe seu like, se inscreva no nosso canal. É o seguinte, ó, quem foi a decepção na primeira rodada da Copa? Tá, Brasil e Espanha aqui, 44%, 11% para Portugal, e Paraguai não recebeu nenhum voto. E lá no Nova Brasil em campo, deixa eu ver como é que tá aqui a situação do Nova Brasil em campo. Brasil 40%, Espanha 30%, Portugal 20%, Paraguai 10%. Gente, vocês não têm noção, né? Marrocos é o atual campeão mundial sub-20, fez 2-0 na Argentina na final. É uma seleção que não perde há 30 jogos. Foi a quarta colocada na última Copa do Mundo. Acho que vocês não estão equilibrando as coisas, não. Não dá para comparar Marrocos nem com Congo. E nem com Cabo Verde. Não dá, gente. Cabo Verde é uma ilha que tem lá 500 mil habitantes. E o Congo é uma seleção que veio da repescagem da África para a repescagem mundial. Eu acho que vocês estão com bronca da seleção brasileira. Mas, enfim, 5 horas e 52 minutos. Antes do break, vamos lá, Renan, em relação à seleção brasileira. Quais são as mudanças que você acha que o Ancelotti vai realizar para a partida de amanhã contra o Haiti? Uma, eu acho que é unânime, né? O Danilo tá muito claro que vai ficar na direita, né?
8: É, eu acho que são duas. Eu acho que ele vai tirar o Danilo. Vai tirar o Ibanez para colocar o Danilo e vai tirar o Paquetá para colocar o Luiz Henrique. Eu acho que ele vai fazer isso, no máximo isso. Não vai ter 3, 4...
1: Igor Thiago continua na sua opinião?
8: Eu tô achando que ele vai deixar o Igor Thiago ainda. Acho que ele vai dar mais uma chance pro Igor Thiago. Agora contra o Haiti, pra, sabe, ter mais possibilidades de fazer gol. Aumenta a chance dele fazer gol, ganhar confiança. Eu acho que ele vai mudar pouco, Weber. Porque assim, se ele muda demais pro jogo contra o Haiti, a chance do time ir bem é muito maior contra o Haiti, certo? Daí se ele muda demais o time... Aí, pô, aquilo ali, tudo que eu fiz até agora tava errado. Isso aqui é o que é o certo.
1: Porque o adversário é fraco.
8: Né? Então. Porque daí, se dá errado contra o Haiti, com o time que ele considera titular, com os jogadores... Por exemplo, tem muita gente falando do Casemiro. Pô, eu acho difícil ele tirar o Casemiro do time. Eu acho muito difícil. Se ele tirar, vai me surpreender muito, o Casemiro. É a primeira convocação, desde que ele chegou na seleção, foi o primeiro convocado, foi o Casemiro. Então, por causa de meio tempo ruim, ele vai e tira o cara? Não é o perfil do Ancelotti. Então, acho que poucas alterações em relação ao primeiro jogo. Eu não espero grandes mudanças, não. Tem gente falando em 4, 5. Sinceramente, eu não espero, não.
1: E você, Fran?
10: Eu gostaria de ver mais mudanças, mas eu tô com o Renan. Eu acho que vai ser o Danilo no Ibanez e o Luiz Henrique das Paquetá. Talvez, se não fosse bancar o Igor Thiago, talvez o Matheus Cunha possa ganhar essa oportunidade também, mas eu acho difícil ele fazer tantas mudanças. Mas é aquilo, né? A gente acaba entrando na mesma das últimas Copas, que a gente fica com esse medo de, às vezes, mudar muito, de tirar a confiança dos jogadores, só que vai se arrastando. Vai se arrastando e a gente não consegue ver resultado, só que é muito rápido, passa tudo muito rápido. E quando a gente vai ver, já não dá mais tempo de correr, sabe, atrás, assim. Porque a gente fala, se tirar agora, vai tirar a confiança. Eu mesma falei isso ontem aqui. Mas, ao mesmo tempo, se você não tira, pode ser tarde. Então é uma situação difícil.
8: Em Copa do Mundo, tudo muito rápido.
1: É, mas primeira fase dessa forma que está agora, ainda dá, né? Dá para você realizar mais testes. No outro era mais difícil, né? Na outra você tinha que ficar entre os dois. Agora você ficando em terceiro, provavelmente você tem boas possibilidades. Está terminando o jogo entre Suíça e Bósnia, 3-1 para a Suíça, com a possibilidade agora de uma penalidade para a Suíça fazer o quarto gol e assumir a liderança do grupo, de um grupo B que todo mundo empatou na primeira rodada, né? A Suíça empatou com o Catar absurdamente, né? Não vai entender o que aconteceu no dia com a Suíça, e o Canadá empatou com a Bósnia, que está perdendo neste momento, né? 3-1. Né? E tem a possibilidade aí a Suíça de fazer o quarto gol e liderar o grupo e praticamente garantir a sua vaga à próxima fase 16avos da competição. Cleiton Gamarra, quais são as mudanças que você acredita que ele vai fazer, Gamarra?
0: Como eu falei ontem no programa de ontem, até para uma gestão de grupo, né, ele deve mudar pouco. Eu acho que ele deve mudar o Ibanez no Danilo e só. Não acho que ele deve tirar o Paquetá, não acho que ele deve tirar outros jogadores, o Igor Thiago, o Casimiro. Porque se você tira esses jogadores, você acaba, pela gestão de grupo, mandando o recado errado, né? Porque aí os que entram vão bem, mete gol e tudo mais, e você acaba tirando a confiança daqueles jogadores que estavam. E tem tempo hábil para isso, né? Você tem um jogo no meio do Haiti, e aí você... Se esses jogadores que foram mal contra Marrocos, com um time melhor estruturado taticamente, já com uma terceira colocação na última Copa, campeão sub-20... Se você for mal com o Haiti, Casemiro for mal, Igor Thiago vai mal, esses jogadores eles não conseguem performar, aí você já não tem nenhuma dúvida de mudar o time. Aí com a Escócia você muda o time. E aí coloca os meninos, coloca o Fabinho no lugar do Casemiro, mexe, coloca o Luiz Henrique no lugar do Paquetá, o Hendrick no Igor Thiago. Aí você mexe. Mas eu acho que agora não é o momento de mexer, porque é uma questão de gestão de... Porque as pessoas falam em mudar, é fácil falar daqui, né? Mas você convive todo dia, vocês que foram jogadores, vocês sabem. Então, assim, o Casemiro foi quantas vezes titular na mão do Ancelotti? Fosse a minha opção, eu colocaria o Fabinho. Só que eu entendo, como gestor de grupo que o Ancelotti é, que não é o momento de fazer tantas mudanças assim. Dá um voto de confiança, você ganha o grupo, e aí numa segunda situação, que é o jogo com a Escócia, se algum desses jogadores que estão sendo pedidos para sair não for bem, aí você joga, você tira eles e joga com a Escócia, com um time mais mudado e diferente.
1: Boa, Luizão do Parque Perucho, um abraço para você no YouTube. Rogério Marques dos Santos, o salvador da pátria. Essa seleção é uma piada. Alguma das mensagens, vou ler no YouTube aqui algumas outras que estão chegando aqui no nosso youtube.com/NovaBrasilEmCampo, youtube.com/JornalismoNovaBrasil. Participe conosco pelo WhatsApp 11 943 805 100. Na sua opinião, quem foi a decepção na primeira rodada da fase de grupos da Copa do Mundo? Brasil, Portugal, Espanha ou Paraguai? Rápido break, na volta a gente fala muito mais de Copa do Mundo com pão de alhozinho. 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
3: A gente volta a falar do sistema Anchieta Imigrantes. Continua difícil a descida de serra. O trânsito no finalzinho do trecho de Planalto pela Anchieta está congestionado e toda a descida de serra complicada. Pela rodovia dos Imigrantes, tem ocorrência ali no finalzinho do trecho de Planalto, mas trechinho curto. A Imigrantes vale a pena. Para subir, tanto a Anchieta quanto a rodovia dos Imigrantes tem boas condições agora no sentido da capital. Cuidado também pela Anchieta na passagem pelo Rodoanel. Uma ocorrência um pouco depois do Rodoanel complica ali o caminho do motorista. 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Ronaldo Rodrigues, Nova Brasil FM.
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0: 18:03, voltamos com Nova Brasil em Campo, com pão de alhozinho, resenha boa, tem pão de alhozinho na jogo. Bom, participe conosco, mande a sua mensagem no 11 943 805 100. Aqui, ó, pessoal no YouTube antes, aqui, ó, Irineu Dourado, um abraço pra você, falou que foi a Espanha. O Wagner Marim, a Espanha decepcionou, esperava mais dela. Ele falou que Espanha decepcionou mais pelo que se esperava dela. Deixa eu ver quem mais aqui, algumas mensagens no YouTube, deixe o seu like, se inscreva no nosso canal, acione o sininho de notificações, vamos com o povo participando no WhatsApp no 11 943 805 100.
1: Boa noite, Weber, boa noite, Nova Brasil. Weber, maior decepção sem dúvida nenhuma foi Portugal. Maior que Portugal, Weber, só vai ser o Neymar se ele conseguir levantar para entrar em campo. Um abraço a todos aí, Nivaldo de Cajamar.
2: Boa tarde, Weber Lima, Nova Brasil em Campo. Para mim, a maior decepção foi a Espanha, pelo adversário que ela pegou. Adriano da Vila Ema, e eu quero ganhar essa camisa da Nike, hein?
3: Boa tarde, Weber Lima, toda a bancada. Flávio Duarte de Campinas. Grande decepção foi a nossa seleção brasileira. Para de arrumar cabelo e vamos jogar bola com mais humildade.
4: Boa tarde a todos, boa tarde, Weber, todos da bancada. Para mim, a maior decepção foi o Brasil. A gente sempre espera mais, sempre espera mais. Já teve outras Copas que o Brasil também teve dificuldade de se classificar e chegou lá e representou. Para mim, foi o Brasil a maior decepção. E eu quero concorrer à camisa, valeu!
5: Boa tarde, Weber Lima. A minha decepção nessa Copa, para mim, é Portugal. Muito ruim. Não consegui ganhar dessa seleção que jogou, é decepcionante. E eu quero ganhar a camisa da seleção brasileira. Abraço a todos.
6: Oi, lindos da Nova Brasil. Aqui é a Helena, de Mogi das Cruzes. A maior decepção para mim foi Portugal, né? Mas dentro do meu coração foi o meu Brasil, né? Mas falando tecnicamente, ó, eu entendendo de futebol, palmeirense roxa, eu acho que foi Portugal também.
7: Fala, Eber, como é que tá, pessoal? Boa tarde pra todo mundo. Aqui é o Neto, de Nuporanga. A decepção nessa primeira fase até agora é a Espanha, né, pô? Brasil não, pô. Brasil foi uma das únicas aí, das grandes aí, que pegou uma top 10 aí, digamos assim, no mundo, né? Tamo bem. E amanhã é goleada. Um abraço.
8: Boa noite. Sou Rita Biriba, aqui de Embu das Artes. Quero ganhar essa camisa aí do Brasil. E a minha resposta é que o maior fiasco da Copa até agora é Portugal mesmo. Obrigada, um beijo a todos aí.
0: Valeu.
9: Boa tarde, Weber Lima. Boa tarde a todos do programa. Na minha opinião, a maior decepção foi o Marrocos, que não ganhou do Brasil. Abraço a todos. Marcelo Rebola, da Vila Ré.
0: Você tá de sacanagem.
10: Fala, galera da Nova. Solange aqui de Cotia. Então, eu fiquei decepcionada com a Espanha. Eu esperava mais. Também tem aquela desculpa de que é a estreia da Copa e tal. A gente também não pode esquecer do goleiro, né? O Vozinha fechou o gol.
11: Boa tarde, Eber. Boa tarde, Fran e Renan. Aqui é o Lauro de Santo André. Quero dizer para você que o fiasco dessa Copa foi Portugal, né? Pelo amor de Deus, né? Onde já se viu. Valeu, um abraço a todos. E eu quero ganhar essa camiseta, hein?
0: Tá concorrendo, tá concorrendo. 18:07. Hoje tivemos novamente o Neymar em campo, né? Fazendo alguns movimentos. Até o Renan tava, a gente tava conversando aqui antes, né, do programa. O Renan divide a mesma opinião que a mesma opinião que eu tenho, né? Que o Neymar jogará alguma minutagem aí na partida contra a Escócia. Todo mundo dando como certa a participação do Neymar apenas no jogo do Mata, mas a gente acredita que na Escócia ele deve jogar um pouquinho, né, Renan?
12: Eu, pelos vídeos que a gente vê dos movimentos, da evolução, da transição dele, pelos movimentos que a gente vê ele fazendo, para o tipo de lesão que ele teve, uma lesão de panturrilha que é muito específica, é um pouco diferente de outros músculos, a Fran pode falar depois sobre isso também. É, eu acho que ele já evolui bem quanto aos movimentos. Já está com chuteira, mudança de direção e batendo na bola. Porque é aí que implica demais a panturrilha. Você correr em linha reta é uma coisa, né? E para praticamente todos os músculos dos membros inferiores do corpo humano. Agora, quando você começa a mudar de direção, batida na bola e com mudança de direção e de alta intensidade, eu acho que daí já, a gente já vê uma certa evolução. Se o Ancelotti pensa em contar com o Neymar, eu acho que ele precisaria colocar o Neymar para jogar um pouco contra a Escócia. Porque você colocar no mata-mata, você contar com o Neymar, pô, vem aqui Neymar, resolve esse probleminha aqui para mim, contra a Holanda, ou contra o Japão, ou contra quem quer que seja, é complicado. O cara mais de um mês sem jogar, ele seria já mais de 40 dias sem jogar, né? Pegando só o mata-mata.
0: É.
12: Então, eu vendo ali a evolução, porque são poucos vídeos que a gente vê, né? Que a imprensa, quando tem a oportunidade de estar lá, são só os 15 minutos, o comecinho dos 15 minutos de treino, né? Então é mais uma parte de aquecimento. Mas quando o cara vê o cara com a chuteira, correndo entre os cones, mudança de direção, a gente vai sentindo que tem uma evolução no trabalho. Hoje à tarde, ele treinou separado, na academia, que também faz parte da evolução dessa transição, que é a parte muscular. Musculação, fortalecimento da região lesionada, né? Alongamento, porque quando fala em lesão grau 2, há ali rompimento das fibras musculares. Então, quando ela nesse período todo de um mês, ela volta para o lugar com uma fibrose. Então, ela precisa ser alinhadas, alongadas e fortalecidas para voltar no processo normal. Então, eu vejo, pelos vídeos que a gente tem, uma evolução no tratamento. E até quarta-feira, eu acho que ele poderia, quem sabe, jogar alguns minutos, Weber.
0: E na sua opinião, Fran, você acredita que dá para o Neymar entrar na partida de quarta contra a Escócia?
13: Ah, eu acredito que sim, muito por tudo isso que o Renan disse e as notícias que a gente também acompanha. Me parece que a programação é de ele estar treinando com um grupo, fazendo todas as atividades a partir de domingo já. Então, se de fato isso acontecer... Então, tem grandes possibilidades de ele ter um pouco de minutos, sim, contra a Escócia. E foi o que eu falei ontem. Eu acho que é importante, nem que seja 15 minutos.
12: 15 minutinhos.
13: Para ele sentir ali todo o clima, toda a atmosfera. E não ir já 100% com tudo num jogo de mata-mata. E eu acho que também é uma pressão e uma responsabilidade muito grande. Eu acho que pode já, na próxima semana, colocar ele um pouco contra a Escócia. Mas eu acho que isso tudo também, Weber, vai depender de como a gente for no jogo de amanhã. Não só o placar, não só a vitória, mas também o desempenho, que eu acho que envolve de ele ter esses minutos ou não. Eu acho que depende muito do desempenho amanhã da seleção.
12: E torcer para ele não ter nenhum tipo de... Como que é a palavra? Quando você sente ali, você não lesiona de novo, mas você sente ali um incômodozinho. Só que não é nem fisgado. Você sente dar uma embolada, né? Quando você corre, você faz determinado movimento, porque ele tá muito tempo parado. Quando nesse processo de volta e a evolução com mais intensidade, pode acontecer de ele ter. Aí ele breca essa evolução da transição. Ele dá uma brecadinha, aí vai perder um pouquinho de tempo. Tempo esse que na Copa do Mundo você não tem. Não. Pensando em clube, você não vai jogar, você vai ficar, você ia voltar domingo, você vai voltar domingo, você vai voltar no outro domingo. Na Copa do Mundo você não tem esse tempo. É isso que tem que torcer para não acontecer com o Neymar.
0: E na sua opinião, Gamarra, você acha que ele estará apto pelos últimos vídeos que a gente está vendo aí do Neymar, já trabalhando com bola, com chuteira, como disse o Renan, você acha que contra a Escócia ele aparece ou não?
14: Weber, a gente está esperando o mínimo, né? Infelizmente, é o mínimo do Neymar, não o máximo, né? Então, qualquer mínima coisa que ele puder entregar para a seleção, já que o Ancelotti se colocou nessa situação, vai ser aceito, né? Seja 15, der, concordo. Ele precisa ter pelo menos alguma minutagem antes do mata, isso aí eu concordo, mas eu não acredito, Weber, não acredito. Eu acho ainda, igual o Renan falou, intensidade eu não vi, pelo menos as imagens que apareceu, nenhuma intensidade ali, ainda ele não treinou com o time, é o mínimo, é muito pouco. É, eu acho que a seleção, é claro que é um assunto que rende e tudo mais, mas acho que a seleção brasileira precisa resolver seus próprios problemas sem pensar muito no Neymar. O Neymar é aquele mínimo, aquele plus que, se tiver no desespero, vai colocar. Mas por todo o histórico que a gente acompanha do futebol, por tudo que nós vimos de jogadores lesionados, não dá para o Neymar jogar, não dá. Ele mesmo vai correr um risco. Quando ele entrar para jogar, se essa contusão voltar, pode voltar até num grau 3. Então ele está correndo um risco também. Tudo bem que é Copa do Mundo, mas eu acho que para uma seleção brasileira, por toda a história que a gente tem, 5 estrelas, pentacampeão, a gente está esperando um mínimo de um jogador. Eu acho que o Brasil se colocou numa situação que não poderia ter colocado. Mas já que ele está lá, se o planejamento for esse, ele tem que entrar pelo menos 15 minutos com a Escócia. Mas eu não acredito.
15: O Ancelotti se colocou nessa situação. Quando ele não cortou o Neymar machucado. O Weber sabe muito bem disso. Diariamente a gente falava. Eu achava que o Neymar deveria ser convocado. Mas também achava que o Neymar deveria ter sido cortado. Quando foi...
14: Até porque a parte do médico foi feita, né?
15: Exato. O exame falou, quando tá foi aqui, constatada a lesão.
14: A situação é essa.
15: Quando foi constatada a lesão. Agora, o que, que ele trouxe pra ele? Do Neymar possivelmente estar no banco na quarta-feira e o estádio inteiro tá gritando o nome dele.
0: É
15: isso. Verdade. Porque assim, numa necessidade, também... quem renderia mais hoje pra você, Gamarra? Ô, tamo empatado, tamo perdendo de 1-0 da Holanda. Certo? Do Japão, quem quer que seja. Faltando 20 minutos, você contaria mais com o Neymar ou com o Endrick?
14: Ah, com o Endrick.
15: E a torcida vai estar gritando o nome de quem?
13: Neymar.
15: Ele se colocou nessa situação. Ele vai ter que resolver esse problema.
14: E se eu não me engano, o Weber estava lá na Granja com o Mari. O prazo do Rodrigo Lasmar já também ultrapassou, né?
0: Já. Ele deu 21 dias, ele já. 21,
14: já estamos. Então.
15: Não, você vê que 21 para voltar, né?
14: É, então já estamos com 30 já. Desde que ele falou. Praticamente. É.
15: Não. Não. Não, não, não, não, não.
14: Foi 28 que ele falou.
0: Não, foi. 30
14: que ele contundiu, foi 18.
15: Não, que ele contundiu foi dia 17.
0: Faz um mês de abril. Faz um mês que ele se lesionou.
14: O Rodrigo Lasmar falou dia 28.
15: É. No dia seguinte.
14: Eu não tô contando agora.
0: Não, tá dando 21
14: pra quarta-feira.
0: Ah, não, pra quarta-feira já passou
14: o prazo. Agora.
0: Não, já ultrapassou.
14: Ele não viajou.
0: Já passou.
14: Ele não viajou pra Filadélfia. Então, assim, até o prazo. Então eu tenho dúvidas até da contusão. Como que tá a real situação? Porque eles fizeram o exame e não falou. Falou, pelo menos eu não li nada relacionado
15: só falou de
14: ao último exame. Ó, tá assim, assado, como foi na primeira.
13: Segunda-feira e terça-feira.
14: Ninguém falou nada. Então, assim, eu tô desconfiado até da contusão, viu, Weber? Da evolução, da melhora, sabe? Porque o Rodrigo Lasmar, não tenho por que eu duvidar dele, porque ele é o médico, eu não sou. Só que o prazo que ele falou também ultrapassou. E aí vai de encontro com aquela situação que nós falamos do Neymar. Toda contusão que ele precisa recuperar, ele demora mais. Será que vai demorar até quarta, até eu já não sei mais, eu não tenho essa confiança também.
15: Mas o que ele não deixou claro foi o seguinte, 21 dias do quê? Ele tá pronto pra jogar ou 21 dias pra
14: não,
15: cicatrizar?
14: Pra treinar com o grupo.
15: Pra cicatrizar a lesão.
14: Pra treinar
15: porque
14: com o grupo.
15: Esse processo aqui que a gente ouve muito falar e que ele de fato existe, esse processo de transição, pra esse tipo de lesão a França é muito bem. É 1 semana, 10 dias. Até ele fazer um treino que eu falei pro Weber esses dias, que a gente chamava de CCVV, corrida com variação de velocidade. Muitos cones na metade de um campo, ele vai correndo.
0: Mudança de
15: correndo,
0: direção.
15: Correndo, daí na autorização, quando o preparador físico apita, ele tem que, entre os cones, mudar de velocidade, mudar de direção em alta velocidade. Isso é um teste perfeito. Ele fez isso. Qual que é os 21 dias é o quê? Pra ele voltar a jogar ou pra ele ir pra transição?
14: Não, ele falou pra treinar com o grupo.
0: Grupo,
14: Treinar com o grupo, então, ou seja, ele já tá no estágio atrasado.
15: Não, porque ele não tá treinando com o grupo.
14: Não, não.
15: Tá treinando sozinho.
14: É exatamente o que eu tô falando. Ele está no estágio atrasado do que o Lasmar falou naquele momento.
0: Aí sim. Ó, o problema é o seguinte. A CBF, neste segundo exame, não agiu corretamente. Por quê? Tinha que ser mais claro. Você vinha a público, a CBF vinha a público, ou vira a público, e falar a real. Falou, a lesão foi cicatrizada e tal, está recuperado, está voltando aos treinamentos do campo, agora vai acontecer isso. Aí você acaba com qualquer tipo de especulação, mas não, o que a CBF fez? Escondeu o resultado do segundo exame. Escondeu, ninguém sabe o que realmente vai acontecer. Eu acredito, por experiência do Renan, né, que olhou as imagens hoje do treinamento do Neymar, falou, não, aí ele já está fazendo no cone, mudando um pouco já de direção e tal, acredito que contra a Escócia ele estará em campo. Eu também acredito que contra a Escócia teremos em algum momento o Neymar jogando. E essa partida contra o Haiti, além de ser uma partida que concordo com o Gamarra quando ele diz que tem que colocar o time do primeiro jogo para cobrar no terceiro, né? Se os caras não conseguirem jogar amanhã com o Haiti, meu amigo, aí tem que mudar tudo. Aí muda tudo, aposta em outras peças, vamos trocar o time. E aí tem outro ponto aí desse jogo do Haiti. Se o Brasil não for bem amanhã, a sombra do Neymar vai crescer absurdamente. A pressão para que o Neymar jogue, ela crescerá demais. Por quê? Se os caras que jogam na Europa estão bem, não estão lesionados, não conseguem jogar contra o Haiti, o Neymar acho que vai conseguir. É aquela história que falaram aqui, ah, o Neymar jogou contra o Vasco, contra o Remo, contra o Haiti, dá para o Neymar jogar. Então, contra a Escócia, dá para o Neymar jogar. Se os caras que jogam nas melhores ligas do mundo não conseguem performar contra o Haiti, a sombra do Neymar vai crescer ainda mais e a pressão será muito maior. 18 horas e 19 minutos. Vamos fazer o seguinte, Antônio Lima, com os grupos A e B, a segunda rodada da Copa do Mundo. Vamos lá.
16: Fala, Weber Lima, um grande abraço a você, a quem nos acompanha no Nova Brasil em Campo. Começou a segunda rodada da Copa do Mundo e falaremos sobre os grupos A e B. Pelo grupo A, hoje mais cedo, tivemos Tchequia e África do Sul, empate em 1-1. A seleção europeia abriu o placar com o Sadilek e no finalzinho da partida, de pênalti, Mokoena empatou o jogo para o sul-africanos. Acabou agora há pouco Suíça e Bósnia e o Weber Lima vai dar o resultado para vocês. Mais tarde, às 7 horas da noite, pelo grupo B, Canadá e Catar colidem. As duas equipes que conquistaram pela primeira vez na história um ponto na competição. Na primeira rodada, o Canadá empatou com a Bósnia e o Catar empatou com a Suíça. Nesta rodada, buscam a primeira vitória na história da competição e, se conseguir na última rodada, avançar pela primeira vez na história para a próxima fase da Copa do Mundo. O técnico do Canadá, Jesse March, deve contar com o retorno de Alphonso Davies, que se recupera bem de uma lesão na coxa. Às 10 horas da noite, pelo grupo A, México, um dos anfitriões, enfrenta a Coreia do Sul, os dois que venceram na primeira rodada, e quem ganhar esta partida pode se considerar classificado para a segunda fase do Mundial. O México tem um desfalque. César Montes foi expulso na primeira rodada contra a África do Sul e quem deve ocupar o seu lugar na titularidade da zaga é Edson Álvares. O técnico sul-coreano deve manter a equipe da primeira rodada, pois não tem nenhum desfalque, conta com força máxima dos sul-coreanos. Weber Lima.
0: Maravilha, Antônio Lima, e terminou 5 gols em 25 minutos do segundo tempo. Foram 5 gols em 25 minutos e a Suíça ganhou por 4-1 da Bósnia.
14: Falando mal do jogo, hein? Jogão 5-1. O senhor fala que jogo, olha, ruim. O jogo tava 0-0, aquele que jogo horroroso.
0: Jogo ruim. Jogo
14: que tava mesmo.
0: Jogo ruim. Meu Deus do céu. Depois que o jogador da Bósnia foi expulso, aí a coisa aí...
14: Não, tem que ter jogo ruim.
0: Aí a coisa...
14: A gente só vê em 19 rodadas, 19 jogos daqui, não, 10 jogos, né? A gente vê 9 e ninguém reclama.
0: É verdade. Mas de ontem, ó, eu vou te falar, de ontem à noite pra agora, até agora, tá difícil.
14: Você não gostou da Colômbia ontem?
0: Não, Colômbia eu já tava dormindo.
14: Eu gostei.
0: Gana e Panamá. Meu Deus.
14: Não, eu vou confessar, se eu não assisti.
17: Tchequia e África
0: do Sul. Tchequia e África do Sul. Foi ruim. E agora Bósnia e Suíça.
14: Eu vi o primeiro tempo.
0: O Renan chegou aqui hoje na rádio falando, pelo amor de Deus, esse África do Sul.
17: Ruim.
14: Peraí, deixa eu perguntar então. África do Sul, Tchequia ou Boston River e São Paulo? Primeiro jogo lá que
17: choveu,
14: aquele jogo que choveu?
0: Ah, não, é do São Paulo.
18: Não, mas é porque...
0: Mas peraí, Gamarra, você tá comparando o Sul-Americano
18: com a Copa do Mundo. Você tá louco?
0: É que seleção a gente imagina os melhores, né?
14: Não, mas não são mais. É pela quantidade, não dá pra ser. É meio que uma Sul-Americana agora, porque tem muito...
18: Esses dois é Sul-Americano.
0: E a próxima, hein? E a próxima que eles querem ser 60 tava lá.
14: Vai ter México e Coreia do Sul agora. Esse jogo deve ser melhor.
15: Ah, isso. Não, não. Não, é 10 horas.
14: Vai salvar o dia.
15: É 10 horas? Não, agora 7 horas é Canadá.
0: Esse eu vou. Esse eu vou.
14: Se ele não quis assistir a Colômbia ontem, ele falou que assistiu só o primeiro.
0: Não, Colômbia, que horas foi? 11 horas da noite.
14: Você falou que
0: você tá louco. Quer primeiro tempo?
14: Senhora cara de pau, eu vi o senhor participando. Não, que a Colômbia. Ele não viu nada.
18: Eu assisti o jogo todinho. Eu assisti o jogo todinho. Eu
13: tava vendo. Só vi os melhores.
14: Não, vê os números, nem no melhor.
18: Não, daí hoje, 7 horas da manhã,
14: ele tava lá.
0: Você não sabe, eu sei quem fez os gols, assistência, é isso que importa.
14: Eu falei, meu irmão, Campazzo,
0: né? Campazzo fez nos acréscimos, 2 dias deu uma assistência e fez um gol. Eu assisti tudo de Colômbia e Uzbequistão. Inclusive, a Colômbia saiu na frente, tomou um empate depois.
14: Que ele nem fica vermelho, velho. Ele tava lá com aquela cara profissional. Ele falou que não ia assistir o jogo, como que ele sabe?
0: Tem um amigo meu que falou assim, olha, esse cara aí é bom, viu? Porque ele não assiste jogo e sabe.
18: Ué, sabido já.
14: Você imagina se assistisse, hein?
0: 18 horas e 24 minutos. Mas eu tenho um cara que eu aprendi muito aqui no jornalismo esportivo, que ele não assistia jogo também, cara. Ficava dormindo durante a partida. E arrebentava, velho. 18 horas. E arrumava polêmica ainda. 18 horas e 24 minutos. Rápido break. Voltamos já já com o Nova Brasil em campo. 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
24: Corredor Norte-Sul tá difícil, viu? Chato no sentido da Zona Norte, parada a partir do Parque Ibirapuera, e no sentido de Interlagos, um pouquinho antes do Parque Ibirapuera, a partir do Viaduto Paraíso, dá aquela travada. O Corredor da Liberdade, Vergueiro, Domingos Braz e Jabaquara te ajuda, o caminho da Avenida Ibirapuera, com muitos pontos de parada nos dois sentidos, não é lá uma grande alternativa para você. 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
0: 18 horas e 29 minutos. 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Tá diferente. 18 horas e 30 minutos. Vamos com a participação do povo. Quem foi a decepção nesta primeira rodada da fase de grupos da Copa do Mundo, na estreia da Copa do Mundo? Brasil, Portugal, Espanha ou Paraguai? Você opina, vamos lá.
7: Oi, pessoal da Nova, Claudirene de São Paulo. A maior decepção da Copa para mim até agora é a ausência da Itália. Muito triste. Vamos ver daqui para frente, porque tá difícil, hein? Um abraço.
0: Já tá do áudio bom,
8: hein, mano? Boa noite, Weber. Um abraço aí pra você e todos aí da Nova Brasil em campo. Pra mim, o maior fiasco foi da Espanha. Eu quero ganhar essa camisa aí, hein?
0: Tá concorrendo.
8: Valdeci de Senador Canedo, Goiás.
0: Opa!
28: Nova Brasil, Fernando aqui de Campinas. A maior decepção pra mim, foi a equipe de Curaçao. A gente esperava que eles vingassem aí o 7-1 da Alemanha sobre o Brasil e não adiantou, não. Foi lá e tomou de novo. E bota meu nome aí pra concorrer a essa camisa da seleção brasileira, tá a pentacampeã.
0: Tá concorrendo.
29: Boa noite, Weber Lima. Parabéns pela programação maravilhosa, hein? Valeu. Fernando Mazoca da Vila Ema, na escuta aí com as filhas Nathalie e Brenda. E amanhã o Brasil enfia 5-1 no Haiti. Grande abraço. Parabéns.
0: Valeu.
30: Boa tarde, Weber Lima. Boa tarde a todos. Celso Gomes, aqui do Jardim São Bernardo. Eu acho que a maior decepção foi a seleção brasileira. Eu acho que nós, brasileiros, esperávamos muito mais. Valeu. Também quero concorrer à camisa.
0: Tá concorrendo.
31: Boa noite aí, pessoal da Nova Brasil FM. Aqui é Zé Roberto, São Paulino, São José. A maior decepção da Copa foi a Espanha. E eu fiquei sabendo que para achar a figurinha do Neymar é só comprar um pacote de salompas, beleza?
32: Boa tarde, Renan. Boa tarde, Weber Lima. Adriano Fofo aqui de Caieiras.
0: Ô, Japão.
32: A decepção foi Portugal.
0: Japão,
32: o ídolo lá, né? O Cristiano Ronaldo. Eu acho que a maior decepção foi Portugal, na minha opinião. Abraço pra todos aí. Valeu.
9: O Weber conheceu ele.
10: Boa noite, Weber. Boa noite aí, rapaziada da bancada.
9: Boa noite.
10: Me chamo Ricardo aqui de Santa Amaro. Pra mim, a minha maior decepção foi a Espanha. Gostaria de ganhar a camisa da seleção brasileira. Abraço.
11: Boa noite, amigos da Nova Brasil. Pra mim, a maior decepção é a seleção brasileira. Por conta não do que ela tá apresentando agora, mas por conta do que ela vem apresentando nos últimos anos aí. Né, com esses jogadores medíocres e essa falta de confiança que eles passam pra gente, isso pra mim é a maior decepção mesmo. Abraço, Fábio de Ribeirão Preto.
12: Aqui é Isabel de São Paulo. Eu não estou decepcionada com o Brasil, porque Marrocos joga muito. Se o Brasil não ganhar, eu vou torcer pro Marrocos. A minha maior decepção foi a Espanha.
0: Maravilha, as mensagens aí. Deixa eu ler uma aqui, ó, em Ribeirão Preto. Pessoal lá em Ribeirão Preto, curte pelo 91,3. O Frank de Almeida Soares, pra mim a decepção da Copa foi a Espanha, muito mal, sem objetivo, tá concorrendo a camisa, viu? Mande áudio pra gente ouvir a sua voz aqui no ar. Tem várias, hein, mensagens de áudio que não param de chegar, ainda bem, graças a Deus, obrigado pela audiência, pelo carinho. Fala, Gamarra. Não,
13: teve um ouvinte que falou da Itália, né, tem uma possibilidade do Guardiola assumir a seleção italiana.
0: Jura?
13: Né?
0: Oh, legal, hein?
13: Possibilidade. Não, é uma especulação, né? Tava vendo a imprensa italiana. Existe a possibilidade não só para trabalhar na seleção, mas para fazer um caminho de base. Vai treinar, claro, a seleção profissional, mas vai cuidar do futebol como um todo. Existe essa possibilidade. Aí eu pensei, por que que a CBF, né, renovou com o Ancelotti, né?
0: Antes, né? É, espera, né?
13: Porque você tem, de repente, porque o Guardiola já falou algumas vezes bem da seleção e que era um sonho que ele tinha.
0: Sim.
13: E ele tá no momento da carreira agora de pensar, de repente, realizar alguns sonhos. Poderia ser uma possibilidade, né?
0: Poderia, se não tivesse renovado até 2030 com o Ancelotti.
13: Mais atual, um técnico.
0: Exato, mais novo,
13: uma,
0: né?
13: Uma ideia de futebol.
0: É.
13: E não contribuir só na questão de campo, né? Na questão estrutural, que ele sempre faz isso onde ele, por onde ele passa. Né? Você pega o City antes dele e agora é outro time. Eu acho que no futebol brasileiro seria muito importante. Né?
0: José do Capão Redondo, mande seu nome, ô José. José só tem milhões aqui no Brasil. Boa noite, a decepção com certeza foi Portugal. Vamos com as informações.

0: pelos Estados Unidos, 4-1, e por razões óbvias, a equipe titular do técnico Gustavo Alfaro deve sofrer mudanças para o segundo compromisso. Dentre esses possíveis substitutos, né, atletas a iniciarem a partida, aumentam as chances do palmeirense Maurício ganhar uma oportunidade entre os titulares. Não apenas pelo gol que ele marcou na primeira partida, né? Ele entrou no segundo tempo, já ali na metade da segunda etapa, acabou fazendo o gol de honra dos paraguaios, mas pela movimentação que ele acrescentou, criou boas oportunidades e pode sim ganhar uma chance entre os atletas a iniciarem a partida. E aí fica a dúvida com relação a quem sai desse time titular do Paraguai, né? Os prováveis jogadores a deixar o time principal são o experiente Diego Gomes e o Bobadilha, né, meio campista do São Paulo, que além de não ter jogado muito bem, ainda marcou um gol contra, né? Justamente o gol de abertura do placar foi marcado contra pelo Bobadilha e ele pode sim dar lugar ao Maurício nesse time do Paraguai. Jogo entre Turquia e Paraguai está marcado para a madrugada de sexta para sábado, à meia-noite, lá em Santa Clara. Vamos falar um pouquinho também da Alemanha. A Alemanha que vive uma situação oposta, né? Estreou com o pé direito, aplicou um novo 7-1, desta vez sobre a seleção estreante, a seleção de Curaçao, e vive a expectativa, quem sabe, pelo quinto título mundial. Poderia se igualar ao Brasil aí, conquistando o pentacampeonato. O capitão da equipe, o Joshua Kimmich, jogador do Bayern de Munique, concedeu entrevista coletiva ontem e reafirmou a fome do elenco alemão por mais um título, né? Muitos falam que a Alemanha talvez não tenha a mesma vontade de outros tempos, mas não. Joshua Kimmich cravou que o time tem muito desejo de fazer história novamente, segundo o experiente lateral barra meio campista, né? Porque ele joga nas duas. Ele disse que se deve essa fome toda ao ineditismo dessa conquista para a maior parte do grupo. Em 2014, quando o time da Alemanha conquistou o campeonato, esse grupo era outro, basicamente, né? Tirando o Manuel Neuer, que é o goleiro veteraníssimo, ninguém mais desse grupo conquistou um título mundial, até porque nas duas últimas Copas, tanto em 18 quanto em 22, o time caiu ainda na primeira fase. Pelo grupo E, os alemães jogam com a Costa do Marfim no sábado, em Toronto, às 5 da tarde.
1: Oitavas. Maravilha, portanto, aí o nosso Lucas Basílio trazendo as informações. Eu estava falando aqui das oitavas de final, que a gente estava dando uma passada pelos horários, não é? É, que são esses jogos mais tarde, aí, mais tarde, 11 horas da noite e tal. A gente estava dando uma analisada e já nas oitavas de final, o jogo mais tarde aqui para o Brasil será às 9 horas da noite. Depois, quartas de final, 10 horas da noite em Kansas City. Bom, rápido break, na volta, o nosso Edson Rufino, Felipe Oliveira, para trazer as informações dos outros grupos da Copa do Mundo, e lógico, Renan Teixeira, Cleiton Gamarra, a nossa Franzinha, estarão comentando um pouco mais de Copa do Mundo aqui no Nova Brasil em Campo, com pão de alhozinho da jogo. 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
4: O elevado João Goulart, o Miocão, vem com trânsito parado no sentido da Zona Leste por toda a extensão. E a sequência, a ligação Leste-Oeste, também congestionada. Entrou na Radial Leste? Continua ruim a coisa, até pelo menos o Guilhermina Esperança. Quem tá ali pela Radial, caminho da Rua dos Trilhos, Tobias Barreto, Padre Adelino, até mesmo Álvaro Ramos, esses caminhos por dentro funcionam como alternativa para você driblar a Radial Leste. 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
14: 18 horas e 45 minutos. Voltamos com o Nova Brasil em campo com pão de alhozinho. 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Dá jogo. 18h45. Vamos direto com o nosso Felipe Oliveira, trazendo as informações do grupo GHII. Felipe, beleza?
15: Um abraço, Eberlim. Um abraço, amigos ligados na Nova Brasil em campo. Todo mundo sintonizado na Nova Brasil FM. Falaremos agora sobre o grupo GHII da Copa do Mundo. Começando pelo grupo G, Nova Zelândia, Irã, Bélgica e Egito empatados em um ponto, e a geração belga que empatou contra a seleção do Egito na primeira rodada. E por isso, o técnico Rudi Garcia não gostou nada do que foi apresentado pelos belgas e deve mexer na equipe titular. Começando pelas laterais, ele está bastante insatisfeito com o Meunier e o Castanho. Ele avalia a entrada de dois jogadores, o De Kuyper e ou os sais, jogadores um pouco mais jovens e que pisam mais na área, têm um poderio ofensivo um pouco maior, podem pintar no time titular da geração belga. Outro que não convenceu foi o Trossard no meio de campo. Ele tem uma dúvida agora entre o Luke Bacchio e também o Diego Moreira para dar mais profundidade ao lado do Doku, deixar de ser um time um pouco mais pragmático na visão do treinador. A comissão técnica ainda não conta com o Lukaku por 90 minutos. Ele entrou no jogo contra o Egito, participou do lance do gol que deu empate contra os egípcios, mas ele ainda não tem condição de jogo durante 90 minutos. E na avaliação da comissão técnica, é melhor ter o Lukaku entrando no segundo tempo, pegando uma defesa descansada, do que começando a partida. Por isso que ele deve ser uma arma da geração belga durante esse próximo jogo. Deve conquistar ainda a vaga de titular, recuperando a forma física, mas ainda não tem condição de atuar por 90 minutos. No grupo H, Uruguai, Arábia Saudita, Espanha e Cabo Verde também empatados em um ponto, todo mundo embolado nessa questão. No Uruguai, quem entrou no segundo tempo foi o Canóbio, jogador do Fluminense, que inclusive agradeceu o Flusão pela forma que chegou na Copa do Mundo. Vamos ouvir o atacante do Uruguai.
7: Ah, você tá querendo entrar na emoção, né? No sentimento. Hoje antes, quando me falaram que ia a estrear novamente numa Copa, do jeito que tudo aconteceu, quase tiro uma lágrima lá. Muito orgulhoso, muito grato por tudo que está acontecendo. Daqui a 4 meses atrás eu não sabia que ia estar aqui, nunca imaginei. Agradecer o Flusão, que graças à instituição tão grande como é, eu estou aqui novamente. E nada, continua para cima como sempre.
15: Falando em assunto brasileiro, Rafael Claus irá apitar o confronto entre Espanha e Arábia Saudita neste domingo. Teremos árbitro brasileiro mais uma vez em um grande confronto desta Copa do Mundo. E aí, partindo para o grupo I, Noruega e França são os líderes do seu grupo, com 3 pontos. Senegal e Iraque zerados depois dessa primeira rodada. E a França, que o Real Madrid tinha um assunto que não tinha nenhum jogador na Copa do Mundo, né? Não tinha nenhum jogador na seleção espanhola. E contratou o Konaté, zagueiro reserva da França, não estreou ainda na Copa do Mundo, mas estava no Liverpool e um pedido de José Mourinho. Uma movimentação no elenco francês. Essas são as informações dessa quinta-feira para o Nova Brasil em Campo. Volto com vocês aí do estúdio, Web.
14: Maravilha, 18h48. As chaves, né, os grupos com o nosso Felipe Oliveira e para fechar o Edson Rufino, a gente também vai fechar o programa comentando um pouco sobre os grupos JK e L. Edson Rufino.
16: E aí, beleza, Weber? Tudo certo? Salve, salve, amigo torcedor. Vamos juntos com detalhes e informações da Copa, destacando os grupos K e L. Ontem foram realizados os primeiros jogos desses grupos citados. Tivemos a Colômbia estreando bem no grupo K, jogando diante do Uzbequistão e conseguindo os seus 3 primeiros pontos da competição. Vitória pelo placar de 3-1. A principal seleção do grupo, decepcionante. A seleção de Portugal não conseguiu vencer a República do Congo, teve dificuldades para furar o bloqueio do adversário, conseguiu marcar um gol, mas sofreu um gol de empate, o placar final 1-1. O técnico da seleção portuguesa, Roberto Martínez, após a partida, falou a respeito desse tropeço no jogo de estreia no Mundial. Vamos acompanhar.
17: Primeiro dizer que um Mundial é um torneio que isso acontece. Há momentos que os desempenhos não estão a um nível. Relembrar no Mundial de Qatar, Argentina perde contra a Arábia Saudita, depois ganha o Mundial. Em 2010, a Espanha perde contra a Suíça e ganha o Mundial. E esses não foram desempenhos de equipas que podem ser ganhadoras, mas foram. É um processo. Já falei ontem que poder dizer de ganhar o Mundial, provavelmente é uma emoção que não ajuda a ganhar jogos. Hoje acho que o mais difícil é começar o jogo bem. Fizemos isso, começamos muito, muito bem. O nível, o controlo, a chegada na baliza. Marcar o golo, que é o momento onde normalmente a emoção de marcar um golo ajuda muito para continuar o controlo do jogo e tentar marcar o segundo golo, teve um efeito contrário. Aprender que o jogo que nós temos, a responsabilidade que nós temos é tentar estar ao maior nível. A emoção de ganhar o Mundial não faz parte na fase de grupos.
16: Muito bem, acompanhamos atentamente o que disse o técnico Roberto Martínez, o técnico da seleção portuguesa, a respeito desse tropeço no jogo de estreia, apenas empatando diante da República do Congo. Já no grupo L, tivemos um empate envolvendo Gana e Panamá, 0-0, e no principal jogo da rodada, o confronto envolvendo a seleção da Inglaterra contra a seleção da Croácia, melhor para os ingleses, vitória da Inglaterra, 4-2, foi o placar final. Então é isso, falei da Copa. Até mais, um abraço, amigo.
14: Um abraço, Edson Rufino, com o Martínez, ou Martinez, né? O treinador da seleção portuguesa, e o Canóbio também, a gente ouviu com o nosso Felipe Oliveira. 18:51. Aí, ó. Ó, colocaram no telão aqui, ó, a sacanagem. Eu não concordo com esse negócio, não. Mas concordo que o Neymar não tá aqui, já tá bom.
18: Um abraço pro Marcelinho, cantor.
14: Boa, ó. Vão se apresentar de novo sexta-feira, às 21h30. Grupo Sem Compromisso. Você concorda, Fran?
19: Não concordo, não. Bancada, é isso aí.
18: A música é boa, hein?
14: A música é boa. Mas, e esse.
18: Parece o Bellingham,
14: Rafinha. Então, o Rafinha tá meio estranho, esse Rafinha, rapaz.
18: Parece o Bellingham da Inglaterra.
14: Não, e esse Paquetá também tá meio estranho.
18: É, o Alisson também. Agora, quem tá mais.
14: Não, o Alisson tá lembrando aquele Alisson, né?
18: Porque não tá mais?
19: Ah, não tá.
18: E o Casemiro.
14: Agora os caras estão falando que o Alisson parece o The Chosen.
18: E o Casemiro, ele tá melhor aí do que lá, né?
20: Aí é trairagem.
14: Isso daí é trairagem.
18: Não aconteceu,
14: é verdade. O que você ia falar, Galo?
18: O Casemiro tá melhor do que ele, porque ele fez tanta coisa no rosto que aí ele tá melhor.
14: Ah, então o senhor tá.
18: Procedimentos.
14: Ah, o senhor tá manjando, então. Ok.
18: Você olha o Casemiro, parece um boneco de cera. Ele mexeu no rosto. Harmonização.
14: Você percebe isso também, ô Fran?
19: Não, dá pra ver.
14: Dá pra ver?
19: Ver.
14: O cara começa a fazer muita harmonização facial, sabe o que acontece? A gente tá no momento de Toy Story, né? Hoje foi o lançamento de Toy Story. Fica parecendo o Buzz Lightyear.
18: O Casemiro tá nesse nível aí. Ó, o melhor aí é o Ancelotti, viu?
19: É verdade.
18: Melhor é o Ancelotti.
20: É o Ancelotti,
14: tá bem. O Ancelotti tá bem. Bom, é o seguinte, vamos lá. 18:53, em relação aos compromissos aí de Portugal na próxima fase. Portugal, a gente está ouvindo aí o boletim do nosso Edson Rufino. Portugal agora terá pela frente o Uzbequistão. E a seleção portuguesa foi muito criticada pela forma que jogou. Não acelerava o jogo. Depois que fez o gol, inclusive, gente, o gol de Portugal foi o segundo mais rápido nessa Copa do Mundo. O primeiro foi o da Alemanha, o segundo de Portugal. Depois Portugal sentou no resultado, não fez mais absolutamente nada, ficou trocando passo o tempo todo, sem ferir o adversário, sem acelerar o jogo, e aconteceu o que aconteceu.
18: É o que agrava, né? Porque assim, Portugal fez 1-0, a Espanha empatou 0-0. Então, assim, Portugal conseguiu fazer o gol e levar o empate.
14: Sim, é pior.
18: Então, que piora a situação, né? Pior. Em relação à Espanha, é pior, né?
20: E a forma que perdeu ainda.
21: E a forma que foi empate, cara.
20: Nesse
21: nível, igual a gente tava falando, sul-americana. Pô, no nível de Copa do Mundo, o cara sozinho, dentro da pequena área.
14: É, porque eles perderam o Rubem Dias, né? E aí entrou o Tomás, eu não vou lembrar o nome dele, que deixou o cara sozinho.
18: Araújo.
14: Tomás Araújo.
18: Vai pro Real, parece, tá?
14: Real tem. Bom, o Real tá contratando todo mundo. Conatê hoje, né?
18: Eu acabei de ver aqui, qual foi o jogador?
14: Bernardo Enzo. Silva, Conatê.
18: O Enzo Fernandes.
14: Outro
18: saindo do Chelsea e indo pro Real.
14: É,
18: formação do lance aqui, só pra dar um crédito.
14: Então, mas vai ter que sair alguém do Real, né?
18: Não, o Valverde já praticamente vai sair, porque deu aquela treta, saiu de ambulância lá depois da treta com o Tchalmini. É, o Vinícius Júnior não deve ficar. É uma reformulação que o Mourinho está fazendo.
14: Dizem que o Vini Júnior vai para o futebol árabe. Dizem que...
18: Vem o Rafinha, viu?
14: É, uma proposta gigantesca.
18: Isso seria ruim para a seleção, né?
14: Sim.
18: Questão de competitividade e tudo mais.
14: Apesar que o Fabinho... Que eu não acreditava mais.
18: Não, mas foi um jogo, calma.
14: Não. Mas é. Não, eu entendo, mas é que eu.
18: Colocado, né?
14: É, não, eu quero dizer assim, na questão do ritmo de jogo,
18: não,
14: né?
18: Não mais que o Casemiro.
14: Exato, o Casemiro tava no futebol inglês, né?
18: Mas o Casemiro, eu trabalhei muitos jogos do Manchester, ele não estava dessa maneira. Eu não sei o que aconteceu.
14: Não, e ele no Manchester ele tá jogando mais avançado também, né?
18: É a estrutura. Não, tá jogando por trás mesmo.
14: Ah, tava? Assim,
18: tava jogando de primeiro volante.
14: Porque ele fez muitos gols.
18: Né? Mas ele. Mas o que...
0: O Bruno Guimarães tá jogando o que ele joga no Newcastle?
18: Então, mas o que me assustou, Renan, é o time. Ele tá sem time, ele tá chegando depois. Ele não tava assim no Manchester.
0: Por quê? Porque ele tem um espaço muito grande para ocupar. A maioria das vezes ele vai chegar atrasado. É muito espaço para ele e pro Bruno Guimarães. O Bruno Guimarães joga muito no Newcastle, por quê? Porque tem o Tonali do lado dele, e daí tem ou o Joelito, ou aquele Will Locke. Sempre tem alguém. São três no meio de campo. Dessa forma, o Casemiro não vai render.
14: É ser
0: muito
14: difícil.
0: Claro.
14: Com dois
0: isso
14: vai ser
0: é muito
14: difícil.
0: Claro.
14: Mas voltando a falar de Portugal.
19: Só para lembrar que a Arábia Saudita é o sexto país com mais jogadores convocados dessa Copa do Mundo. E às vezes a gente fala, vai cair um pouquinho o nível, mas...
0: No Brasil são dois, ô Fran.
19: Exato, que está crescendo, né?
18: Então, eu me referi à queda, porque eles trabalham de uma forma diferente
19: sim,
18: lá.
19: Sim.
18: São menos treinos, menos questões físicas ali.
19: Sim.
18: No caso, na Europa, e até aqui no Brasil se treina bastante também. É um nível diferente, mas só para a questão de competitividade, concordo com você. Mas a questão dos treinos, mesmo até pela questão do clima, é diferente, né? Precisa treinar à noite.
0: Eu acho que tá mudando um pouco isso, Gamarra, porque tá indo muito europeu para lá. As comissões, muita comissão europeia, sabe?
18: É que o clima que... não permite você ter dois períodos, por exemplo.
14: Não dá.
18: É um período só.
0: É só à noite. Eu joguei lá, é só à noite. É. No Ramadã é meia-noite, começa o treino.
18: É.
0: Então não tem como ter treino dois períodos, mas como tem, tá indo esse pessoal, essas comissões europeias pra lá, acho que tá mudando um pouco.
18: Tá mantendo, né? Não foi igual a China, lembra que teve aquele boom?
14: Acabou.
18: Não, aí saiu todo mundo, acabou. Tá mantendo, né?
0: Por causa da Copa, né?
14: Na China, na parte final aí, né? Ainda continua, né, o futebol lá. Mas nessa parte mais agora, mais recente, era um jogo por mês na China. 18 horas e 58 minutos. Vamos com o pessoal no WhatsApp para encerrar o nosso programa no 11 943 805 100. Vamos ouvir.
1: Fala, Weber. Boa noite. Aqui é o Du de Caeiras.
0: Ô, meu irmão, rapaz.
1: Só o Du. Participação da Copa Portugal e Espanha, claro. E fala pro Renan que o Danone tava estragado, viu?
14: Olha, tá vendo?
22: Weber, Renan, Fran, aqui é Reinaldo Boca.
14: Olha, tá vendo? Aí não dá.
22: Essa fase longínqua aí da...
18: Acaba figurinha.
22: Tá parecendo a fase inicial do Campeonato Paulista. Não leva nada isso.
0: Você é pra mandar mensagem dessa, não liga mais.
23: Boa tarde, Helder Lima.
18: Era pão duro,
23: e aí, Nova Brasil, aqui é Leandro Lima.
18: Quem vai pão duro?
23: Do ABC Paulista, São Bernardo do Campo.
14: O Hugo é campeão.
23: A maior decepção, Brasil, né? Quero concorrer a essa camiseta aí. Manda pra nós. Vai, Corinthians!
24: Boa noite, aqui é a Ângela de Jundiaí. A grande decepção da Copa foi a Espanha, mas pela decepção de um é a alegria de outros, né? E viva a vozinha!
25: Boa noite, Web, boa noite, 89. Levi Pedroso, Zona Norte. Vamos ganhar essa camiseta aí, Web. Sabe que eu sou pé quente. A amarelinha do Levi. Abraço a todos.
26: Boa noite, Nova Brasil em Campo. Olha aí, São Paulo e Corinthians fazendo escola, hein? Só que os presidentes foram expulsos do clube. E a CBF, quem vai expulsar esse presidente ordinário aí? Chitão, disciplina, freguesia do ó. Quero minha camisa, hein?
14: Tá concorrendo.
27: Boa noite, Weber. Eu acho que a maior decepção realmente foi a Espanha. Esperava-se muito mais. Naldo aqui de Diadema. Gostaria de ganhar a camisa da seleção brasileira. Boa noite, bancada.
28: Fala, cabeça branca, Márcio Vieira aqui de Campinas. Tem notícias do São Paulo? Contratou quantos jogadores já? Uns 15 para ver se vai na segunda etapa aí do Brasileirão? Põe eu no sorteio aí da camisa do Brasil, apesar que, né? Acho que o Brasil não vai tão longe não, viu?
2: Boa noite, Weber Lima. Boa noite, Nova Brasil FM. A maior decepção para mim continua sendo a seleção brasileira. Jogador no final do jogo, não me lembro o nome, espanando bola para trás. Isso eu vejo aqui em Sorocaba, no São Bento. Um abraço a todos. Quero acompanhar essa camisa da seleção.
14: Valeu, obrigado pela sua audiência, pelo seu carinho. O Du, que é irmão do Renan, ele tá reclamando, rapaz, de uma doação de um barril de chope. O cara tá de sacanagem.
21: Tá de sacanagem.
14: Aí o cara toma 30 litros e deve ficar
21: aí
14: bom.
21: Aí que o chope tá estragado.
18: Não, primeiro é chope. Pelo que ele falou, não deve ser muito
14: estranho. Ah, chope, era chope.
18: Depois da figurinha do Renan. Depois da figurinha do Renan, eu duvido de tudo.
21: Graças a Deus que tá aqui nessa sala desses quatro. Dois beberam do chope e terça-feira tava trabalhando bonito. Entendeu? Então.
18: Sei não, hein?
14: Gamarro, um grande abraço, um abraço e até a próxima.
18: Até quarta que vem, Weber Lima. Valeu, Renan. Valeu, Fran. Valeu, a todos, cara, que ficaram ligados conosco aqui. Um grande abraço e até a próxima.
14: Valeu, Fran. Um grande beijo e até segundona, né?
19: É segunda, ué. Boa noite a todos e bora Brasil amanhã, hein?
14: Boa. Vamos lá. Renan, um grande abraço e até quarta-feira, né? Não, quinta-feira, na outra quinta.
18: Oh, pegou férias?
14: Alô. Pegou. Até a outra quinta.
21: Aqui na...
18: Parece que já corre em casa agora.
21: É uma análise de desempenho. É.
14: Abraço, Renan.
21: Valeu, Eva. Abraço a todo mundo.
14: Valeu, obrigado pela audiência, pelo carinho. Voltamos amanhã na preparação para o jogo de Brasil e Haiti. Fiquem com Deus. Tchau.
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10: Marginal do Rio Pinheiros, acidente sério no sentido de Interlagos na altura do Jockey. Tudo vem muito, muito parado desde o Cebolão, Gastão Vidigal, Fonseca Rodrigues, Pedro de Moraes. São caminhos que funcionam como alternativas e a Pinheiros parada também no sentido da Castelo, viu? Da ponte estaiada até a passagem pela ponte do Jaguaré, o motorista, principalmente pela pista expressa, encontra muitas dificuldades aí nesse trechão da Marginal do Rio Pinheiros. 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
3: Marginal do Rio Tietê, parada sentido Ayrton Senna, desde a ponte da Freguesia até o Parque São Jorge. Melhorou no sentido da Castelo Branco, pelo menos, viu? Mas no sentido da Ayrton, você tem o corredor da Hermano Marquete, Marquês São Vicente, Norma Perottini Gianotti como alternativas a Sérgio Tomás, que é a sequência desse caminho. Essa tem congestionamento aí pro motorista, principalmente para tentar depois também se aproximar da Avenida do Estado. 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

0: Aqui tem festa, tem comida boa. E no São João, o milho é o grande protagonista. Das receitas mais simples, às mais elaboradas. Ele aparece em pratos como pamonha, canjica, milho cozido, bolo de milho e até pé de moleque. Mas não para por aí. As cozinhas fervilham com receitas que são verdadeiras heranças de família. A gastronomia junina vai muito além do milho. Embora ele seja o rei da festa, tem também munguzá, cocada, arroz doce, queijo coalho, maçã guamu. Tudo com aquele gostinho de tradição. As comidas típicas são parte essencial da festa junina. Aquele tipo, sabe, de comida que aquece o coração e que a gente espera um ano todinho para saborear de novo.
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2: Agora tem Ana Carolina. O que é que há?

0: Nova Brasil, mais que moderna, brasileira, agora 7h39. Esse é Djavan, Eu Te Devoro. Breve intervalo e a gente já volta.
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6: Continua complicado o sistema em agora Bandeirantes no sentido do interior, hein? A Bandeirantes congestiona desde o Rodoanel praticamente até a altura do 47, onde mais cedo tivemos um acidente.

0: É sério, quem tá pela Anhanguera, o trânsito congestiona a partir do 17 e vai assim até o acesso ali para Edgar Máximo Zamboto, região de Cajamar. Eu, um tempinho, continuo evitando um pouquinho aí o sistema Anhanguera Bandeirantes, não é um bom momento ainda. 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
10: 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Agora 7h45 e tem tribalistas. Já sei namorar.

0: Nova Brasil, mais que moderna, brasileira. Agora 8 horas em ponto, uma excelente noite de quarta-feira pra você. Olha só, nós temos aqui o Cidade Negra, a Sombra da Maldade. Breve intervalo e a gente já volta com o Sob Medida. Uma hora de música pra você curtir.
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7: Olha, atenção para a interdição do túnel 9 de julho, a partir das 11h30 da noite de hoje até o final da madrugada de amanhã, para obras de manutenção e limpeza. A interdição acontecerá no sentido do centro. Fique muito atento com os desvios que devem ser montados por parte da CET na região. 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
0: 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Agora tem Maria Bethânia, Cheiro de Amor.

Nova Brasil, você está curtindo Sob Medida, uma hora de música sem intervalos. Esse foi Kid Abelha, Quero Te Encontrar. Agora 8h21, seguimos com Gilberto Gil, Esotérico.

0: moderna brasileira, encerrando esta última edição do Sob Medida com Fernanda Takai e Samuel Rosa, para cuidar dessa pessoa e mais. Próxima edição a qualquer momento na programação e a gente volta a se falar amanhã.
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0: governo federal que movimentaram o país no dia de hoje.
1: Olá, boa noite.
2: Boa noite para você que nos acompanha em todo o país.
1: Quinta-feira, 18 de junho de 2026.
2: Vamos ao destaque do dia, saúde em casa.
1: O governo do Brasil lança programa de atenção domiciliar à pessoa idosa, o PAD Brasil.
2: Equipes vão atuar junto com os profissionais de saúde da família para atender em casa os idosos e diminuir a necessidade de hospitalizações.
1: E mais 21 cidades pequenas vão receber o programa Melhor em Casa, que leva atendimento contínuo do SUS no domicílio. Pablo Mundim.
3: O atendimento é destinado principalmente a pacientes que receberam alta hospitalar, mas ainda precisam de acompanhamento intensivo para recuperar movimentos, autonomia e independência.
2: E ainda, direitos de crianças e adolescentes.
1: Combate ao trabalho infantil teve mais de